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1: 12 graus.
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1: Agora 9:03, de volta com você nesta quarta-feira, véspera de feriado, 3 de junho, 9:03. Boa noite, aquele abraço para quem está no trânsito, boa viagem, obrigado pela carona. Para quem está em casa, no trabalho, no sítio, na chácara, enfim, com o rádio ligado aqui em uma das emissoras da Rede Tua Rádio, obrigado por estar com a gente. 999-530616, o nosso WhatsApp, para você participar, né? Interagir aqui na programação. 999-530616. Em Vacaria, a Cleusa Lolato está ligada com a gente também. Que bom que está melhorando, viu, Cleusa? Abraço aí para você, tudo de bom. Obrigado pela companhia. Vamos em frente, está na hora de mais sucessos. Começando o bloco com Eric Clapton.

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1: 9:30.
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1: Agora 9h33, 27 para as 10 da noite. Seguimos juntos aqui na Rede Tua Rádio na noite desta quarta-feira. Para você aí com a gente, muito obrigado pela companhia. É o caso da Cleci e do José, né? Cleci Vieira e o José em Lagoa Vermelha. E a Cleci diz o seguinte aqui: queremos mandar uma música para o nosso amigo Paulo Silva, gerente da Tua Rádio Cacique, de aniversário hoje. Parabéns, saúde e sucesso para ele. Grande abraço, Cleci e José Vieira. Ah, é verdade, né? Hoje o chefe tá de aniversário, né? Pois é, nosso querido Paulo Silva, né? Gerente aqui da Tua Rádio Cacique. Bem lembrado, viu, Cleci? Então, um abraço aí pro Paulo, especialmente, né, da Cleci e do José Vieira. Abração aí para vocês também, viu? Obrigado pela companhia.
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1: Oswaldir e Carlos Magrão, Tetinha.

Diogo Nogueira e o Pé na Areia. Agora 12 para as 10. Madonna, aqui na tua rádio, presente na tua história.

0: O som de Ahá aqui na seleção musical da noite desta quarta-feira para você com a gente. Agora, 4:04.
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0: Bom, meus amigos, o sol predomina. Amanhã é quinta-feira, feriado de Corpus Christi aqui no estado, favorecendo a tradição dos tapetes coloridos, né, as procissões. Com exceção de nuvens esparsas, muitas áreas do estado terão amplos períodos de céu claro ao longo do dia. Entre a madrugada e o começo da manhã, nuvens baixas, nevoeiro e neblina devem aparecer em alguns pontos por inversão térmica, mas o sol logo marca presença. O tempo aberto durante a madrugada deixa o amanhecer levemente frio, mas nada intenso. À tarde, as temperaturas ficam muito agradáveis para essa época do ano, né? Agora para junho, com marcas mais altas no oeste e no noroeste gaúcho. Vamos dar uma olhada então aqui nas temperaturas previstas para Vacaria, mínima 8, máxima 21. Para Caxias do Sul, mínima 10, máxima 22. Na capital Porto Alegre, mínima 13, máxima 24. Litoral Norte, né? Para quem vai pro feriadão aí no Litoral Norte. Capão da Canoa, Torres, mínima 14, máxima 23. Passo Fundo, mínima 10, máxima 22. Pelotas, mínima 13, máxima 22. Então, para esta quinta, com predomínio do sol aqui no estado. Agora, 2:10, intervalo. Já, já, eu tô de volta.
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1: 9:59.
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1: 11 graus. 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
1: Agora 10:02 da noite desta quarta, véspera de feriado. Paz e bem, abraço para você que está aí com a gente do outro lado, né? Muito obrigado pela companhia. Lá no finalzinho do nosso programa, a prece, a bênção, hoje com Dom Leomar Brustolin. Dom Leomar é arcebispo da Arquidiocese de Santa Maria. Dez e dois da noite, está na hora do nosso texto, a mensagem que inspira o bem. Hoje uma das crônicas de Frei Jaime Bêtega, baseada aí numa citação, né, do padre Fábio de Melo. A tristeza é uma telha quebrada.
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1: A tristeza é uma telha quebrada na casa da nossa vida. Mas a esperança é um cobertor que nos aquece. Padre Fábio de Melo. A vida é feita de diferentes sentimentos, advindos de acontecimentos ou até mesmo dos próprios pensamentos. A sensação de alegria e de felicidade são frequentes e em maior quantidade. Mas alguns momentos tristes também adentram o coração e acabam roubando o sorriso e o bem-estar. Sim, a tristeza é como uma telha quebrada por onde o orvalho se transforma em umidade e a chuva se faz gotejamento. A sensação de uma telha quebrada não é confortável, é um incômodo e, ao mesmo tempo, uma preocupação. Ainda bem que a esperança é um cobertor que aquece continuamente, dando a sensação de proteção e de conforto. A vida de todos acaba tendo situações onde até mais do que uma telha está quebrada. Às vezes, uma pequena discussão familiar é capaz de criar distanciamentos desnecessários. Quando os desafetos são emocionalizados, a dor da convivência torna-se intensa e sofrida. Para consertar a telha quebrada, é necessário dedicação e amor à casa. Os desencontros familiares também precisam de paciência e de perdão. Ainda bem que o cobertor que aquece se parece com a esperança que nunca falha e está sempre pronta para ajudar e a aquecer o pertencimento. Não ter um cobertor, principalmente no inverno, é dolorido, pois quem sente frio praticamente não consegue dormir. Sem esperança, os dias se tornam longos e pesados. É como estar na escuridão, sem nenhuma chance de alcançar a luminosidade. A compreensão é capaz de revolucionar os relacionamentos e evitar as dores do distanciamento e de mágoas. Que o amor seja o cobertor que aquece os laços de amor e que impede que a telha quebrada brote a umidade. Feliz de quem busca aquecer-se na esperança. O texto, a nossa crônica aqui na Rede Tua Rádio, a partir de uma frase do padre Fábio de Melo, o Frei Jaime desenvolve a sua reflexão. A tristeza é uma telha quebrada na casa da nossa vida, mas a esperança é um cobertor que nos aquece.

Jorge Aragão, eu e você sempre. Agora 10h23, paz e bem, obrigado aí pela companhia. Only Yesterday, Carpenters. A boa música pra você aqui na tua.

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2: 10 horas e 27 minutos.
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5: 11 graus.
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0: programação do Te Aproxega nessa noite de quarta-feira para você ligadito, ligadita com a gente. Aquele abraço, viu? Muito obrigado aí pela companhia. Boa viagem para muita gente que viaja, que se desloca nesse momento, né? Vá com calma, com segurança. Obrigado aí pela carona. Agora tá na hora do Mário Vivan, que traz pra gente os destaques na história, né? Afinal, o que que marca essa data, Mário?
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2: 3 de junho, dia do profissional de RH, dia da conscientização contra a obesidade mórbida infantil e dia mundial da bicicleta. Os aniversariantes do dia: o tenista espanhol Rafael Nadal e o ex-árbitro de futebol brasileiro Renato Marcília. Os fatos do dia. Em 1901, nasceu o escritor brasileiro José Lins do Rego. Ele figura como um dos romancistas regionalistas mais prestigiosos da literatura nacional. Lins do Rego morreu em 1957, aos 56 anos. Em 1908, nasceu o jornalista, cronista esportivo e escritor Mário Filho. É considerado o maior jornalista esportivo que o Brasil já teve. Mário Filho é uma figura emblemática do cenário cultural carioca. Em sua homenagem, o estádio do Maracanã, no Rio de Janeiro, leva seu nome. Em 1924, morreu vítima de tuberculose na Áustria o escritor tcheco Franz Kafka. De enorme sucesso, ele é considerado uma das mais significativas figuras da literatura moderna. Em 1963, morreu Angelo Giuseppe Roncalli, o Papa João XXIII. 1989. Raul Seixas estreou no Olímpia em São Paulo o seu show Panela do Diabo, 15º e último álbum do cantor, em parceria com Marcelo Nova.

0: Em 2001, morreu aos 86 anos o ator norte-americano nascido no México, Anthony Quinn. Em 2016, morreu aos 74 anos o lendário ex-lutador de boxe Cassius Marcellus Clay, mais conhecido como Muhammad Ali. 2021. Morreu aos 69 anos a cantora e compositora gaúcha Berenice Azambuja. Mário Vivan, para a tua rádio.
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0: Nem luxo, nem lixo. A Marina, aqui na seleção musical da tua rádio, fechando aí mais um bloco de sucessos pra você com a gente nesta quarta-feira. Olha, a BR-386 ganha mais de 8 quilômetros de duplicação em Fontoura Xavier. A obra acrescentou 8,8 quilômetros de pista duplicada, além da implantação de um retorno em nível e cerca de 3 quilômetros de vias marginais para organizar o tráfego local. A notícia completa está no site tuaradio.com.br. Intervalo e eu já volto.
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4: 10 horas e 57 minutos.
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1: 10 graus.
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1: Maravilha, de volta com você aí do outro lado. Abraço, viu? Obrigado pela companhia na noite desta quarta-feira, com cara de sexta, né, para muita gente. Pois é, né? Vamos em frente, então, nessa última hora aqui do Tua Essência, começando com Fagner Cartaz.

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0: O som de Pretenders, fechando mais um bloco de sucessos aqui na Rede Tua Rádio, já na reta final desta quarta-feira. Abraço para você com a gente. Intervalo é rapidinho, eu já volto para nossa última parte. Aguenta aí.
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5: 11 horas e 27 minutos.
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8: 10 graus.
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1: E voltamos então, né, para fechar aqui o programa, última parte, último bloco. Já já tem a prece, a bênção hoje com Dom Leomar Brustolin. Dom Leomar é arcebispo da Arquidiocese de Santa Maria. Vamos começar então o último bloco com Joca Martins, dos ancestrais até aqui.
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fechamos então, né? Encerramos mais uma edição do Tua Essência. Muito obrigado pela sua companhia e agora o convite, né? Para a prece que encerra aqui o dia, né? E a bênção final hoje com a condução de Dom Leomar Brustolin. Dom Leomar é arcebispo da Arquidiocese de Santa Maria.

0: saúde e paz. Gostaria de convidar para rezarmos juntos uma bela oração composta por Santo Agostinho. Senhor meu Deus, minha única esperança, faze que cansado não deixe de te procurar, mas procure o teu rosto sempre com ardor. Dá-me a força de procurar. Tu que te fizeste encontrar e me deste a esperança de cada vez mais te encontrar. Diante de ti está a minha força e a minha fraqueza. Conserva aquela, cura esta. Diante de ti está a minha ciência e a minha ignorância. Onde me abriste, acolhe-me quando entrar. Onde me fechaste, abre-me quando eu bater. Faze que me lembre de ti, que te entenda, que te ame. Amém. E agora, que o Senhor, que é nossa força e nossa esperança, aquele que cuida de nós cada dia, Ele te abençoe, Ele te dê a paz, te dê saúde, ilumine tua vida, livre de todos os males e perigos. A bênção de Deus Todo-Poderoso, Pai, Filho e Espírito Santo. Amém.
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3: 11 horas e 57 minutos.
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7: 10 graus.
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Olá, muito bom dia. Seja bem-vindo à madrugada da Rede Tua Rádio nesta quinta-feira. Depois do Tua Essência, chegando por aqui para te fazer companhia até às 5 horas da manhã. Muitas atrações, você já sabe, você já conhece, que nós vamos juntos com muita música, o espaço da informação e, é claro, aquele momento de reflexão, as mensagens dos Freis Capuchinhos, da CNBB, enfim, dos mais diversos órgãos aí que envolvem religião e espiritualidade, você vai conferir a partir de agora. Que você tenha uma excelente quinta pela frente é o desejo de toda a equipe de profissionais aqui da Rede Tua Rádio. Bom dia!

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1: Olá, meus amigos e caros ouvintes. Nesta quinta-feira, o tempo segue firme em grande parte do Rio Grande do Sul, com um pouquinho mais de nebulosidade, principalmente no período da manhã, aqui na parte, na porção nordeste do estado, área que inclui a nossa serra e também aqui a nossa região dos Campos de Cima da Serra. Esta nebulosidade ainda em função dos ventos úmidos, né, que vêm do mar. Com relação às temperaturas, é aquele friozinho da manhã, mas nada intenso. Ao longo desses últimos dias, nada daquele frio mais intenso, né? Nós temos a temperatura variando na faixa ao longo da tarde de hoje, na casa dos 18 a 19 graus em média. Na manhã, sexta-feira, o dia também começa com temperaturas ainda mais amenas, variando na casa de 9 a 11 graus, ou seja, uma temperatura já mais elevada, né? E durante a tarde, máximas entre 18 e 19, podendo até em alguns pontos aqui da serra chegar aos 20 graus. Olha, pessoal, para o final de semana, a maioria dos prognósticos indicam que o sábado é de tempo firme, mas no domingo a nebulosidade começa a aumentar pelo estado. Por enquanto, há expectativas de algumas chuvas mais isoladas ao longo do domingo, mas aqui na nossa região eu diria que é mais entre o domingo à noite e ao longo da segunda-feira que as pancadas de chuva devem acontecer, e pelo menos por enquanto a expectativa não é de nada muito expressivo, não. Com a previsão do tempo, Kátia Valente.
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2: Meia-noite e 15 minutos.

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aqui da Rede Tua Rádio. Você que está nessa madrugada, muito obrigado pela companhia, muito obrigado pela audiência. Nós vamos juntos até às 5 horas da manhã, com os nossos quadros, com as nossas mensagens, os momentos de reflexão, né? Que a gente dá aquela respirada mais funda, faz aquele momento de espiritualidade sempre presente aqui na Rede Tua Rádio. Bom dia!

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0: breve intervalo, uma pequena paradinha, uma prece, muita paz no coração. É preciso diminuir a distância entre o que se diz e o que se faz, até que num dado momento a tua fala seja a tua prática. É preciso diminuir a distância entre o que se diz e o que se faz, até que num dado momento a tua fala seja a tua prática. As palavras são simplesmente multiplicadas. Nem sabemos quantas palavras pronunciamos diariamente. E são variadas nossas palavras. Percebe-se de imediato quando há muita distância entre o que se fala e o que se faz. Quem muito fala e pouco faz, já está sendo deixado de lado. Caiu de moda. Para cada palavra deveria existir uma ação correspondente. Como andam as nossas palavras e as respectivas ações? Cuidado! Os outros poderão cansar de somente ouvir palavras. Vamos diminuir a distância entre o que dizemos e o que fazemos. Fará um bem para todos, inclusive para nós. É preciso diminuir a distância entre o que se diz e o que se faz, até que num dado momento a tua fala seja a tua prática. E sobre todos, a bênção de Deus, Pai, Filho e Espírito Santo. Amém.
1: Meia-noite e 38 minutos.

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Essa é a boa música nessa madrugada de quinta-feira, nessa madrugada de um novo dia que se inicia, né? A partir de agora. Vamos juntos até às 5 horas da manhã. Trazendo além da boa música, o espaço da informação. Daqui a pouco tem os destaques nacionais e internacionais das últimas horas. Daqui a pouco também tem mais mensagens. Fique conosco. Bom dia.

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1: Foi divulgada nesta terça-feira a mensagem de vídeo do Papa Leão XIV com a intenção de oração do pontífice para o mês de junho. Nela, o Papa convida a rezar para que o esporte seja um instrumento de paz, uma escola de fraternidade e espaço de encontro. Nas vésperas da Copa do Mundo, o Papa convida os cristãos a se unirem a esta intenção. No início de sua oração, o pontífice eleva sua súplica a Deus.
2: Senhor da vida, damos graças por el don del deporte.
1: Senhor da vida, agradecemos-te pelo dom do esporte, por aqueles que glorificam a Deus com o exercício dos seus corpos, pelas amizades que nascem no campo e pela alegria de jogar em equipe. De acordo com o Santo Padre, o Senhor nos ensina que na vida, como no jogo, ninguém se salva sozinho. Precisamos dos outros para crescer, para aprender a respeitar, superar limites e celebrar juntos as vitórias alcançadas.
2: Te pedimos que el deporte sea siempre escuela de fraternidad y no de rivalidad vacía.
1: Pedimos-te que o esporte seja sempre escola de fraternidade e não de rivalidade vazia, espaço de encontro e não de exclusão, caminho de paz e não de violência. O Papa pede ao Senhor para fazer com que aqueles que praticam, treinam ou apoiam descubram no esporte uma linguagem universal que aproxima culturas, une povos e semeia respeito, solidariedade e superação pessoal.
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3: Uma hora e 14 minutos.
4: Tchau.

da Rede Tua Rádio, nessa madrugada, madrugada de um novo dia, né? De um novo dia, que você tenha um excelente dia pela frente. É o desejo de toda a nossa equipe, de todos os profissionais que fazem parte da Rede Tua Rádio. Para você que está nos acompanhando em casa, para você que está trabalhando, fazendo um plantão nessa madrugada, muito obrigado pela companhia, muito obrigado pela audiência. Lembrando que você está sintonizado em uma das emissoras da Rede Tua Rádio. Bom dia!

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1: Tempos atrás, eu era vizinho de um médico cujo hobby era plantar árvores no enorme quintal da sua casa. Às vezes, observava da minha janela o seu esforço para plantar árvores e mais árvores todos os dias. O que mais chamava atenção, entretanto, era o fato de que ele jamais regava as mudas que plantava. Passei a notar, depois de algum tempo, que as suas árvores estavam demorando muito para crescer. Certo dia, resolvi então aproximar-me do médico e perguntei se ele não tinha receio de que as árvores não crescessem, pois percebia que ele nunca as regava. Foi quando, com um ar orgulhoso, ele me descreveu a sua fantástica teoria. Disse-me que, se regasse as suas plantas, as raízes se acomodariam na superfície e ficariam sempre esperando pela água mais fácil vinda de cima. Como ele não as regava, as árvores demorariam mais para crescer, mas as suas raízes tenderiam a migrar para o fundo, em busca da água e das várias fontes nutrientes encontradas nas camadas mais interiores do solo. Assim, segundo ele, as árvores teriam raízes profundas e seriam mais resistentes às intempéries. Disse-me ainda que, frequentemente, dava uma palmadinha nas suas árvores com um jornal enrolado e que fazia isso para que se mantivessem sempre acordadas e atentas. Essa foi a única conversa que tive com aquele meu vizinho. Logo depois, fui morar em outro país e nunca mais o encontrei. Vários anos depois, ao retornar do exterior, fui dar uma olhada na minha antiga residência. Ao aproximar-me, notei um bosque que não havia antes. Meu antigo vizinho havia realizado o seu sonho. O curioso é que aquele era um dia de um vento muito forte e gelado, em que as árvores da rua estavam arqueadas, como se não estivessem resistindo ao rigor do inverno. Entretanto, ao aproximar-me do quintal do médico, notei como estavam sólidas as suas árvores. Praticamente não se moviam, resistindo implacavelmente àquela ventania toda. Aqui na tua rádio, a mensagem que inspira o bem, o bosque.
2: Uma hora e 29 minutos.

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1: 4 de junho. Os aniversariantes do dia. A cantora australiana-americana Nica Costa.

0: a atriz norte-americana Angelina Jolie. Os fatos do dia. Em 1743, ocorreu a primeira impressão da Bíblia nas Américas. O livro é considerado o mais editado e lido de todo o mundo. Em 1898, nasceu em Serra Talhada, em Pernambuco, Virgulino Ferreira da Silva, mais conhecido como Lampião, o rei do cangaço. Ele morreu em 1937. Em 1889, nasceu o sismólogo alemão Benno Gutenberg. Junto a Charles Francis Richter, desenvolveu parâmetros de medição da intensidade dos terremotos, na escala que geralmente leva apenas o nome de seu parceiro. Em 1937, nasceu o ator brasileiro Hugo Carvana, que tornou-se conhecido do grande público interpretando personagens notáveis na televisão. Em 1977, a empresa japonesa JVC, que produz equipamentos de áudio, vídeo e eletrônicos, apresentou a primeira fita de vídeo VHS. Em 1988, morreu em Porto Alegre o jornalista, político e radialista José Antônio Daut. O principal suspeito do crime foi o médico e também deputado estadual Antônio Dexheimer. 2006. Rodrigo Neto, guitarrista da banda Detonautas, foi morto em uma tentativa de assalto no Rio de Janeiro. Mário Vivan, para a tua rádio.
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1: Olá, meus amigos e caros ouvintes. Nesta quinta-feira, o tempo segue firme em grande parte do Rio Grande do Sul, com um pouquinho mais de nebulosidade, principalmente no período da manhã, aqui na parte, na porção nordeste do estado, área que inclui a nossa serra e também aqui a nossa região dos Campos de Cima da Serra. Esta nebulosidade ainda em função dos ventos úmidos, né, que vêm do mar. Com relação às temperaturas, é aquele friozinho da manhã, mas nada intenso. Ao longo desses últimos dias, nada daquele frio mais intenso, né? Nós temos a temperatura variando na faixa ao longo da tarde de hoje, na casa dos 18 a 19 graus em média. Na manhã, sexta-feira, o dia também começa com temperaturas ainda mais amenas, variando na casa de 9 a 11 graus, ou seja, uma temperatura já mais elevada, né? E durante a tarde, máximas entre 18 e 19, podendo até em alguns pontos aqui da serra chegar aos 20 graus. Olha, pessoal, para o final de semana, a maioria dos prognósticos indicam que o sábado é de tempo firme, mas no domingo a nebulosidade começa a aumentar pelo estado. Por enquanto, há expectativas de algumas chuvas mais isoladas ao longo do domingo, mas aqui na nossa região eu diria que é mais entre o domingo à noite e ao longo da segunda-feira que as pancadas de chuva devem acontecer, e pelo menos por enquanto a expectativa não é de nada muito expressivo, não. Com a previsão do tempo, Kátia Valente.
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2: 2 horas e 15 minutos.

Nessa madrugada de um novo dia, eu, Daniel Rodrigues, vou ficando por aqui. Na sequência, quem chega é o Gilmar Ferreira, te fazendo companhia até às 5 horas da manhã. Permaneça conosco. Muito obrigado pela tua companhia, muito obrigado pela tua audiência. Uma excelente quinta-feira a todos. Paz e bem e santa alegria. Bom dia!

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1: Neste dia 4 de junho, recordamos São Quirino, bispo e mártir. Dos numerosos mártires que sofreram nas províncias do Danúbio durante o reinado de Diocleciano, está o santo bispo deste dia, Quirino, cujos louvores foram proclamados por São Jerônimo. Ao saber que estava sendo procurado para ser preso, ele fugiu. Assim mesmo foi capturado. Quando lhe perguntaram por que estava fugindo, respondeu que estava obedecendo ao seu mestre, Jesus, que disse: "Quando vos perseguirem numa cidade, fugi para outra." Tornaram a perguntar: "Onde está agora o teu Deus que na hora de seres preso não te socorre?" O bispo disse então: "Deus está sempre conosco. Ele estava comigo quando fui preso e está comigo agora. Ele me dá forças e fala por mim." Foi levado para ser castigado com açoites para que abjurasse a sua fé. Como ficara firme na sua crença, foi levado até a Hungria perante o governador, onde novamente reafirmou sua fé. Foi então amarrado uma pedra ao pescoço e lançado ao rio Raab, posteriormente resgatado pelos cristãos. Ele nasceu na Hungria e morreu em 308. 4 de junho, São Quirino, bispo e mártir.
2: Duas horas e 38 minutos.

O som da Isabella Taviani, Luxúria, aqui na madrugada da Rede Tua Rádio, nesta quinta, 4 de junho, quinta-feira de feriado, né? Feriado de Corpus Christi. Abraço para você, eu sou Gilmar Ferreira e é um prazer te fazer companhia a partir de agora, aqui na Tua Rádio. Seguimos com mais músicas, agora tem Ney Lisboa, Capricho.

0: A pessoa é um teste, uma lição ou um presente? Quando nos decepcionamos com as pessoas por terem nos usado da pior forma, aprendemos a nos distanciar de quem faz mal. Quando somos surpreendidos pela generosidade e pela bondade de gente verdadeira, aprendemos que o amor cura, salva e ilumina. Tanta gente entra e sai de nossas vidas ao longo do tempo. Tão variados encontros temos e ainda teremos pela nossa frente. E nós vamos ficando cada vez mais cheios de lembranças, de experiências, engrandecendo a nossa essência, trazendo-lhe sentimentos novos e intensos. Nem sempre será bom. Nem sempre sairemos com coisas boas dos relacionamentos que tivermos, mas sempre poderemos sair mais fortes e seguros do que queremos ou não para nós. Algumas pessoas são verdadeiros testes em nossas vidas. Testam a nossa paciência, a nossa capacidade de nos manter em harmonia, de nos manter equilibrados. Testam o nosso humor, a nossa disposição para ouvir, para nos condoer, para nos compadecer. Testam até mesmo a nossa fé e a nossa crença em nós mesmos, em nossos princípios, em tudo aquilo que temos dentro de nós. Porque se trata de gente que não aprendeu a olhar para além de si mesmo. Certos indivíduos, por sua vez, por mais que seja difícil de compreender de início, chegam às nossas vidas para nos transmitir lições que levaremos para sempre conosco. Algumas vezes, lições tristes, outras vezes, lições de amor. Quando nos decepcionamos com as pessoas por terem nos usado da pior forma, desvirtuando as nossas palavras, menosprezando os nossos atos, às vezes ferindo a nossa dignidade, aprendemos a nos distanciar de quem nos faz mal. Quando somos surpreendidos pela generosidade e pela bondade de gente verdadeira, aprendemos que o amor cura, que o amor salva e ilumina. E são exatamente estes seres iluminados que nos trazem lições de amor, os presentes com que a vida costuma nos presentear, para que não desistamos de continuar acreditando na força do bem, do que é bom, do que tem verdade. Os encontros mágicos que temos pelo caminho tornam tudo menos difícil, menos penoso, menos denso. Tornam tudo mais colorido, mais fácil de ultrapassar e de ser vivido em toda a sua intensidade. Nada menos do que a gratidão que nos nutrimos por essas pessoas é que nos alimentamos o melhor que carregamos aqui dentro. Como se vê, em vez de lamentarmos pelos desencontros que vêm nos desestabilizar os caminhos, é preciso retirar também destes momentos algo de bom, pois sempre podemos aprender, tanto com quem suga, quanto com quem soma. O que importa é aquilo que temos dentro de nós, aquilo de mais precioso e que nos resguarda de nos demorarmos na tristeza dolorida da nossa alma. É o amor verdadeiro, o amor do tamanho dos nossos sonhos, o amor sem fronteiras, sem máculas, o amor que alivia e que transforma. É dessa forma que o melhor de cada um permanece em nossos corações, tornando-nos mais fortes e mais felizes, haja o que houver. Até amanhã.
1: Três horas e 15 minutos.

Paz e bem para você que nos acompanha aqui na Rede Tua Rádio. Meu amigo, minha amiga, nenhum amor é capaz de preencher o vazio de alguém que não ama a si mesmo. Pense nisso.

Olá, minha amiga ouvinte, graça e paz da parte de Cristo Jesus. Hoje, dia de Corpus Christi, dia do corpo de Cristo. Embora muitos compreendam de forma distinta a partir da sua religião, eu gostaria de falar sobre o que se entende por corpo de Cristo na Igreja Católica, sempre buscando iluminar a realidade não para dividir, mas para fortalecer-se. Quando nós temos a nossa identidade, nós não destruímos o outro, mas a nossa identidade favorece também o crescimento de todos. A Eucaristia, o corpo de Cristo, é a culminância, o ponto mais alto de toda a vida da Igreja. Nós acreditamos que o memorial da ceia, da última ceia, quando Jesus diz "fazei isto em memória de mim", é a presença de Jesus vivo. No início da Igreja se fala na Escritura que eles eram perseverantes em ouvir o ensinamento dos apóstolos, na comunhão fraterna, no partir o pão e nas orações. Diariamente, todos juntos frequentavam

0: frequentavam o templo nas casas, partiam o pão, tomando alimento com alegria e simplicidade de coração. Esse é o relato das primeiras comunidades. Se reuniam diariamente para ouvir a palavra, o ensinamento dos apóstolos, para a comunhão fraterna e para a partilha do pão, o pão vivo descido do céu. A Eucaristia é ação de graças ao Pai, é a memória do Filho presente no mundo, encarnado, e é a invocação do Espírito Santo. Eu sou o pão vivo descido do céu, quem come deste pão permanece em mim e eu permaneço nele. A ceia do Senhor desperta em nós um estilo de vida de oferta. Se Jesus se ofertou para a humanidade e se entrega a nós continuamente, quem se alimenta desse pão deve ter em si um estilo de vida de oferta, de gratuidade e de doação aos outros. Nós falamos que é um memorial. O que é um memorial? Não é simplesmente a recordação pela memória de um fato histórico, mas o memorial é atual. Na força do Espírito Santo, nós, nos rituais, atualizamos aquele acontecimento da última ceia de Jesus com os discípulos, por isso se torna atual para nós hoje esse acontecimento. O corpo e sangue do Senhor, por isso, não são comemoração vazia, mas presença, obra do Espírito Santo para a comunidade que celebra hoje. A Santa Ceia é o sacramento do pleno encontro com Jesus. A Eucaristia faz irradiar a vida sobre a morte, sobre as trevas, porque em cada Eucaristia nós percebemos que Jesus está vivo. Por isso, é a força da vida que vence a morte. E também é remédio de imortalidade. Nós acreditamos que a vida, a partir da Eucaristia, não termina aqui, mas continua no céu, depois da morte. A Eucaristia traz consigo, o corpo de Cristo traz consigo coisas maravilhosas. Por isso, neste dia, eu desejo que todos façam a sua oração e se sintam ligados a este mistério de Jesus, pão vivo descido do céu, alimento de salvação para o mundo. Mais mensagens no nosso Facebook, curta a nossa página. Um forte abraço, Deus te abençoe, em nome do Pai, do Filho e do Espírito Santo. Amém.
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2: Três horas e 44 minutos.

Melhor ser uma saudade, o som de Zé Neto e Cristiano aqui na seleção musical da madrugada desta quinta-feira. BR-386 ganha mais de 8 quilômetros de duplicação em Fontoura Xavier. A obra acrescentou 8,8 quilômetros de pista duplicada, além da implantação de um retorno em nível e cerca de 3 quilômetros de vias marginais para organizar o tráfego local. A informação completa está no site tuaradio.com.br. Olha só, um ciclista marauense conquista a 8ª colocação em prova na Itália. Maicon Bassi superou largada em desvantagem e garantiu top 10 no Gran Fondo Città di Chempo. Acho que é essa a pronúncia, né? Enfim, essa prova, né, na Itália. Olha só, então, ciclista marauense Maicon Bassi. A notícia completa você também confere acessando tuaradio.com.br. Tá na hora de mais músicas agora, Paul McCartney, My Love.

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1: Vivia num mosteiro um monge muito santo. Todos o admiravam pelo seu modo de agir e rezar. Um jovem noviço entrou para o mosteiro motivado pelas atitudes e exemplos desse monge. Um certo dia, o monge fez um convite ao noviço. Você quer sair comigo para evangelizar? O jovem fica muito feliz com o convite, afinal, sair e evangelizar com o monge era tudo o que ele sempre sonhara. No dia seguinte, saíram bem cedinho em direção à cidade, cruzando-a de ponta a ponta sem dizer uma só palavra. Quando retornaram ao mosteiro, o jovem, triste por não ter evangelizado, disse ao monge: meu pai, pensei que íamos evangelizar. Não ajudamos ninguém, não levamos a palavra de Deus para nenhuma pessoa sequer. O monge, sorrindo, lhe responde: hoje você aprendeu uma grande lição. Nós evangelizamos mais do que com palavras. Quando os jovens que bebiam e zombavam de uma donzela na taberna nos viram, pararam de atormentar a moça e mudaram seu procedimento. A menina para quem acenamos correu sorrindo para contar à sua mãe que passamos por ali. Aquela pobre senhora que ao nos ver fez o sinal da cruz, hoje foi seu último suspiro nesta terra. As palavras movem, mas os testemunhos arrastam. Passados alguns anos, o jovem se tornou o prior do mosteiro e que aprendeu do velho amigo ensinava aos noviços. Pensemos neste novo dia, o Senhor te abençoe e te guarde. O Senhor faça brilhar sobre ti sua face e se compadeça de ti. O Senhor volte para ti o seu rosto e te dê a paz. O Senhor te abençoe, Pai, Filho e Espírito Santo.

À primeira vista, Daniela Mercury, aqui na madrugada desta quinta-feira, para você com a gente. Paz e bem, viu? Muito obrigado aí pela companhia. Em Caxias do Sul, Banco Vermelho é instalado na Secretaria Municipal da Saúde. Símbolo da luta pelo fim da violência contra a mulher, foi colocado na entrada do Hemocentro. Nova lei estabelece regras para situações de falta de água em Marau. Legislação aprovada pela Câmara de Vereadores define obrigações da concessionária. Estes e outros destaques você confere em tuaradio.com.br. Meus amigos, está na hora do terço, neste dia especial, né? Nesta quinta-feira, feriado religioso, feriado de Corpus Christi, muitas paróquias, muitas, inclusive muitas dioceses unidas, né? O caso, por exemplo, lembro aqui de Vacaria, que tem uma programação unindo as três paróquias da cidade, né? A paróquia Nossa Senhora da Glória, a paróquia de Fátima e também a Catedral, né? Nossa Senhora da Oliveira. E assim, em tantas outras cidades, as dioceses também, o caso de Caxias do Sul também, né? Que tem uma programação bem ampla, né? No centro da cidade. Temos também a Romaria, o Frei Salvador Pinzeta, evento tradicional em Flores da Cunha. Inclusive com a transmissão aqui da Rede Tua Rádio na tarde desta quinta-feira, você é o nosso convidado a acompanhar a partir das 14 horas. E, enfim, fica o convite também, né, para você que puder participar aí na sua paróquia, na sua comunidade, desse dia importante, né, das celebrações, das procissões de Corpus Christi. E rezemos neste clima, então, o nosso terço de hoje, neste 4 de junho, enquanto mentalizamos as nossas intenções, esse dia de Corpus Christi, a gente vai ouvindo Roberto Carlos, Luz Divina.

0: Iniciamos este novo dia com as bênçãos de Deus e proteção de Nossa Senhora, Virgem Maria. Em nome do Pai, do Filho e do Espírito Santo. Amém. Creio
1: em Deus Pai Todo-Poderoso, Criador do céu e da terra, em Jesus Cristo, seu único Filho, nosso Senhor, que foi concebido pelo poder do Espírito Santo, nasceu da Virgem Maria, padeceu sobre Pôncio Pilatos, foi crucificado, morto e sepultado, desceu à mansão dos mortos, ressuscitou o terceiro dia, subiu ao céu, está sentado à direita de Deus Pai Todo-Poderoso, onde há de vir julgar os vivos e os mortos. Creio no Espírito Santo, na Santa Igreja Católica, na comunhão dos santos, na remissão dos pecados, na ressurreição da carne, na vida eterna. Amém.
0: Pai nosso que estais no céu, santificado seja vosso nome. Venha a nós o vosso reino, seja feita a vossa vontade, assim na terra como no céu.
1: O pão nosso de cada dia nos dai hoje, perdoai as nossas ofensas, assim como nós perdoamos a quem nos tem ofendido. E não nos deixeis cair em tentação, mas livrai-nos do mal. Amém.
0: O anjo do Senhor anunciou a Maria.
1: E ela concebeu do Espírito Santo.
0: Ave Maria, cheia de graça, o Senhor é convosco. Bendita sois vós entre as mulheres, e bendito o fruto do vosso ventre, Jesus.
1: Santa Maria, Mãe de Deus, rogai por nós, pecadores, agora e na hora de nossa morte. Amém.
0: Eis aqui a serva do Senhor.
1: Faça-se em mim segundo a vossa palavra.
0: Ave Maria, cheia de graça, o Senhor é convosco. Bendita sois vós entre as mulheres, e bendito o fruto do vosso ventre, Jesus.
1: Santa Maria, Mãe de Deus, rogai por nós, pecadores, agora e na hora de nossa morte. Amém.
0: O Verbo Divino se fez carne
1: e habitou entre nós.
0: Ave Maria, cheia de graça, o Senhor é convosco. Bendita sois vós entre as mulheres, e bendito o fruto do vosso ventre, Jesus.
1: Santa Maria, Mãe de Deus, rogai por nós, pecadores, agora e na hora de nossa morte. Amém.
0: Glória ao Pai, ao Filho e ao Espírito Santo.
1: Como era no princípio, agora e sempre. Amém.
0: Ó meu bom Jesus,
1: perdoai-nos, livrai-nos do fogo do inferno, levai as almas todas para o céu, e socorrei principalmente as que mais precisarem.
0: Nossa Senhora de Fátima e São Francisco,
1: rogai por nós.
0: E nesta quinta-feira, meditamos os mistérios luminosos. E neste primeiro mistério luminoso, contemplamos
1: o batismo de Jesus no Jordão. Pai nosso que estais no céu, santificado seja o vosso nome. Venha a nós o vosso reino, seja feita a vossa vontade, assim na terra como no céu.
0: O pão nosso de cada dia nos dai hoje, perdoai as nossas ofensas, assim como nós perdoamos a quem nos tem ofendido. E não nos deixeis cair em tentação, mas livrai-nos do mal. Amém.
1: Ave Maria, cheia de graça, o Senhor é convosco. Bendita sois vós entre as mulheres, e bendito é o fruto do vosso ventre, Jesus.
0: Santa Maria, Mãe de Deus, rogai por nós, pecadores, agora e na hora da nossa morte. Amém.
1: Ave Maria, cheia de graça, o Senhor é convosco. Bendita sois vós entre as mulheres, e bendito é o fruto do vosso ventre, Jesus.
0: Santa Maria, Mãe de Deus, rogai por nós, pecadores, agora e na hora da nossa morte. Amém.
1: Ave Maria, cheia de graça, o Senhor é convosco. Bendita sois vós entre as mulheres, e bendito é o fruto do vosso ventre, Jesus.
0: Santa Maria, Mãe de Deus, rogai por nós, pecadores, agora e na hora da nossa morte. Amém.
1: Ave Maria, cheia de graça, o Senhor é convosco. Bendita sois vós entre as mulheres, e bendito é o fruto do vosso ventre, Jesus.
0: Santa Maria, Mãe de Deus, rogai por nós, pecadores.

0: sois vós entre as mulheres, e bendito é o fruto do vosso ventre, Jesus.
1: Santa Maria, Mãe de Deus, rogai por nós, pecadores, agora e na hora da nossa morte. Amém.
0: Ave Maria, cheia de graça, o Senhor é convosco. Bendita sois vós entre as mulheres, e bendito é o fruto do vosso ventre, Jesus.
1: Santa Maria, Mãe de Deus, rogai por nós, pecadores, agora e na hora da nossa morte. Amém.
0: Ave Maria, cheia de graça, o Senhor é convosco. Bendita sois vós entre as mulheres, e bendito é o fruto do vosso ventre, Jesus.
1: Santa Maria, Mãe de Deus, rogai por nós, pecadores, agora e na hora da nossa morte. Amém.
0: Ave Maria, cheia de graça, o Senhor é convosco. Bendita sois vós entre as mulheres, e bendito é o fruto do vosso ventre, Jesus.
1: Santa Maria, Mãe de Deus, rogai por nós, pecadores, agora e na hora da nossa morte. Amém.
0: Glória ao Pai, ao Filho e ao Espírito Santo.
1: Como era no princípio, agora e sempre. Amém.
0: Ó meu bom Jesus, perdoai-nos, livrai-nos do fogo do inferno, e levai as almas todas para o céu, e socorrei principalmente as que mais precisarem. Nossa Senhora de Fátima e São Francisco,
1: rogai por nós. Segundo mistério luminoso, contemplamos
0: o milagre de Jesus nas bodas de Caná.
2: Pai nosso que estais no céu, santificado seja vosso nome. Venha a nós o vosso reino. Seja feita a vossa vontade, assim na terra como no céu.
0: O pão nosso de cada dia nos dai hoje. Perdoai as nossas ofensas, assim como nós perdoamos a quem nos tem ofendido. E não nos deixeis cair em tentação, mas livrai-nos do mal. Amém.
1: Ave Maria, cheia de graça, o Senhor é convosco. Bendita sois vós entre as mulheres, e bendito o fruto do vosso ventre, Jesus.
0: Santa Maria, Mãe de Deus, rogai por nós, pecadores, agora e na hora de nossa morte. Amém.
1: Ave Maria, cheia de graça, o Senhor é convosco. Bendita sois vós entre as mulheres, e bendito o fruto do vosso ventre, Jesus.
0: Santa Maria, Mãe de Deus, rogai por nós, pecadores, agora e na hora de nossa morte. Amém.
1: Ave Maria, cheia de graça, o Senhor é convosco. Bendita sois vós entre as mulheres, e bendito o fruto do vosso ventre, Jesus.
0: Santa Maria, Mãe de Deus, rogai por nós, pecadores, agora e na hora de nossa morte. Amém.
1: Ave Maria, cheia de graça, o Senhor é convosco. Bendita sois vós entre as mulheres, e bendito o fruto do vosso ventre, Jesus.
0: Santa Maria, Mãe de Deus, rogai por nós, pecadores, agora e na hora de nossa morte. Amém.
1: Ave Maria, cheia de graça, o Senhor é convosco. Bendita sois vós entre as mulheres, e bendito o fruto do vosso ventre, Jesus.
0: Santa Maria, Mãe de Deus, rogai por nós, pecadores, agora e na hora de nossa morte. Amém.
1: Ave Maria, cheia de graça, o Senhor é convosco. Bendita sois vós entre as mulheres, e bendito o fruto do vosso ventre, Jesus.
0: Santa Maria, Mãe de Deus, rogai por nós, pecadores, agora e na hora de nossa morte. Amém.
1: Ave Maria, cheia de graça, o Senhor é convosco. Bendita sois vós entre as mulheres, e bendito o fruto do vosso ventre, Jesus.
0: Santa Maria, Mãe de Deus, rogai por nós, pecadores, agora e na hora de nossa morte. Amém.
1: Ave Maria, cheia de graça, o Senhor é convosco. Bendita sois vós entre as mulheres, e bendito o fruto do vosso ventre, Jesus.
0: Santa Maria, Mãe de Deus, rogai por nós, pecadores, agora e na hora de nossa morte. Amém.
1: Ave Maria, cheia de graça, o Senhor é convosco. Bendita sois vós entre as mulheres, e bendito o fruto do vosso ventre, Jesus.
0: Santa Maria, Mãe de Deus, rogai por nós, pecadores, agora e na hora de nossa morte. Amém.
1: Ave Maria, cheia de graça, o Senhor é convosco. Bendita sois vós entre as mulheres, e bendito o fruto do vosso ventre, Jesus.
0: Santa Maria, Mãe de Deus, rogai por nós, pecadores, agora e na hora de nossa morte. Amém.
1: Glória ao Pai, ao Filho e ao Espírito Santo.
0: Como era no princípio, agora e sempre. Amém.
1: Ó meu bom Jesus,
0: perdoai-nos, livrai-nos do fogo do inferno, e levai as almas todas para o céu, e socorrei principalmente as que mais precisarem.
1: Nossa Senhora de Fátima e São Francisco,
0: rogai por nós.
1: No terceiro mistério luminoso, contemplamos
0: o anúncio do reino de Deus com o convite à conversão. Pai nosso que estais no céu, santificado seja o vosso nome. Venha a nós o vosso reino.

0: reino, seja feita a vossa vontade, assim na terra como no céu.
1: O pão nosso de cada dia nos dai hoje, perdoai as nossas ofensas, assim como nós perdoamos a quem nos tem ofendido. E não nos deixeis cair em tentação, mas livrai-nos do mal. Amém.
0: Ave Maria, cheia de graça, o Senhor é convosco. Bendita sois vós entre as mulheres, e bendito é o fruto do vosso ventre, Jesus.
1: Santa Maria, Mãe de Deus, rogai por nós, pecadores, agora e na hora da nossa morte. Amém.
0: Ave Maria, cheia de graça, o Senhor é convosco. Bendita sois vós entre as mulheres, e bendito é o fruto do vosso ventre, Jesus.
1: Santa Maria, Mãe de Deus, rogai por nós, pecadores, agora e na hora da nossa morte. Amém.
0: Ave Maria, cheia de graça, o Senhor é convosco. Bendita sois vós entre as mulheres, e bendito é o fruto do vosso ventre, Jesus.
1: Santa Maria, Mãe de Deus, rogai por nós, pecadores, agora e na hora da nossa morte. Amém.
0: Ave Maria, cheia de graça, o Senhor é convosco. Bendita sois vós entre as mulheres, e bendito é o fruto do vosso ventre, Jesus.
1: Santa Maria, Mãe de Deus, rogai por nós, pecadores, agora e na hora da nossa morte. Amém.
0: Ave Maria, cheia de graça, o Senhor é convosco. Bendita sois vós entre as mulheres, e bendito é o fruto do vosso ventre, Jesus.
1: Santa Maria, Mãe de Deus, rogai por nós, pecadores, agora e na hora da nossa morte. Amém.
0: Ave Maria, cheia de graça, o Senhor é convosco. Bendita sois vós entre as mulheres, e bendito é o fruto do vosso ventre, Jesus.
1: Santa Maria, Mãe de Deus, rogai por nós, pecadores, agora e na hora de nossa morte. Amém.
0: Ave Maria, cheia de graça, o Senhor é convosco. Bendita sois vós entre as mulheres, e bendito é o fruto do vosso ventre, Jesus.
1: Santa Maria, Mãe de Deus, rogai por nós, pecadores, agora e na hora da nossa morte. Amém.
0: Ave Maria, cheia de graça, o Senhor é convosco. Bendita sois vós entre as mulheres, e bendito é o fruto do vosso ventre, Jesus.
1: Santa Maria, Mãe de Deus, rogai por nós, pecadores, agora e na hora da nossa morte. Amém.
0: Ave Maria, cheia de graça, o Senhor é convosco. Bendita sois vós entre as mulheres, e bendito é o fruto do vosso ventre, Jesus.
1: Santa Maria, Mãe de Deus, rogai por nós, pecadores, agora e na hora da nossa morte. Amém.
0: Ave Maria, cheia de graça, o Senhor é convosco. Bendita sois vós entre as mulheres, e bendito é o fruto do vosso ventre, Jesus.
1: Santa Maria, Mãe de Deus, rogai por nós, pecadores, agora e na hora da nossa morte. Amém.
0: Glória ao Pai, ao Filho e ao Espírito Santo.
1: Como era no princípio, agora e sempre. Amém.
0: Ó meu bom Jesus, perdoai-nos, livrai-nos do fogo do inferno, e levai as almas todas para o céu, e socorrei principalmente as que mais precisarem. Nossa Senhora de Fátima e São Francisco,
1: rogai por nós. No quarto mistério luminoso, contemplamos
0: a transfiguração de Jesus.
1: Pai nosso que estais no céu, santificado seja vosso nome. Venha a nós o vosso reino. Seja feita a vossa vontade, assim na terra como no céu.
0: O pão nosso de cada dia nos dai hoje. Perdoai as nossas ofensas, assim como nós perdoamos a quem nos tem ofendido. E não nos deixeis cair em tentação, mas livrai-nos do mal. Amém.
1: Ave Maria, cheia de graça, o Senhor é convosco. Bendita sois vós entre as mulheres, e bendito o fruto do vosso ventre, Jesus.
0: Santa Maria, Mãe de Deus, rogai por nós, pecadores, agora e na hora de nossa morte. Amém.
1: Ave Maria, cheia de graça, o Senhor é convosco. Bendita sois vós entre as mulheres, e bendito o fruto do vosso ventre, Jesus.
0: Santa Maria, Mãe de Deus, rogai por nós, pecadores, agora e na hora de nossa morte. Amém.
1: Ave Maria, cheia de graça, o Senhor é convosco. Bendita sois vós entre as mulheres, e bendito o fruto do vosso ventre, Jesus.
0: Santa Maria, Mãe de Deus, rogai por nós, pecadores, agora e na hora de nossa morte. Amém.
1: Ave Maria, cheia de graça, o Senhor é convosco. Bendita sois vós entre as mulheres, e bendito o fruto do vosso ventre, Jesus.
0: Santa Maria, Mãe de Deus, rogai por nós, pecadores, agora e na hora de nossa morte. Amém.
1: Ave Maria, cheia de graça, o Senhor é convosco. Bendita sois vós entre as mulheres e bendito o fruto do vosso ventre, Jesus.
0: Santa Maria, Mãe de Deus, rogai por nós, pecadores, agora e na hora de nossa morte. Amém.
1: Ave Maria, cheia de graça, o Senhor é convosco. Bendita sois vós entre as mulheres e bendito o fruto do vosso ventre, Jesus.
0: Santa Maria, Mãe de Deus, rogai por nós, pecadores, agora e na hora de nossa morte. Amém.
1: Ave Maria, cheia de graça, o Senhor é convosco. Bendita sois vós entre as mulheres e bendito o fruto do vosso ventre, Jesus.
0: Santa Maria, Mãe de Deus, rogai por nós, pecadores, agora e na hora de nossa morte. Amém.
1: Ave Maria, cheia de graça, o Senhor é convosco. Bendita sois vós entre as mulheres e bendito o fruto do vosso ventre, Jesus.
0: Santa Maria, Mãe de Deus, rogai por nós, pecadores, agora e na hora de nossa morte. Amém.
1: Ave Maria, cheia de graça, o Senhor é convosco. Bendita sois vós entre as mulheres e bendito o fruto do vosso ventre, Jesus.
0: Santa Maria, Mãe de Deus, rogai por nós, pecadores, agora e na hora de nossa morte. Amém.
1: Ave Maria, cheia de graça, o Senhor é convosco. Bendita sois vós entre as mulheres e bendito o fruto do vosso ventre, Jesus.
0: Santa Maria, Mãe de Deus, rogai por nós, pecadores, agora e na hora de nossa morte. Amém.
1: Glória ao Pai, ao Filho e ao Espírito Santo.
0: Como era no princípio, agora e sempre. Amém.
1: Ó meu bom Jesus,
0: perdoai-nos, livrai-nos do fogo do inferno. Elevai as almas todas para o céu e socorrei principalmente as que mais precisarem.
1: Nossa Senhora de Fátima e São Francisco,
0: rogai por nós.
1: No quinto mistério luminoso, contemplamos
0: a instituição da Eucaristia. Pai nosso que estais no céu, santificado seja o vosso nome. Venha a nós o vosso reino, seja feita a vossa vontade, assim na terra como no céu.
1: O pão nosso de cada dia nos dai hoje, perdoai as nossas ofensas, assim como nós perdoamos a quem nos tem ofendido. E não nos deixeis cair em tentação, mas livrai-nos do mal. Amém.
0: Ave Maria, cheia de graça, o Senhor é convosco. Bendita sois vós entre as mulheres e bendito é o fruto do vosso ventre, Jesus.
1: Santa Maria, Mãe de Deus, rogai por nós, pecadores, agora e na hora da nossa morte. Amém.
0: Ave Maria, cheia de graça, o Senhor é convosco. Bendita sois vós entre as mulheres e bendito é o fruto do vosso ventre, Jesus.
1: Santa Maria, Mãe de Deus, rogai por nós, pecadores, agora e na hora da nossa morte. Amém.
0: Ave Maria, cheia de graça, o Senhor é convosco. Bendita sois vós entre as mulheres e bendito é o fruto do vosso ventre, Jesus.
1: Santa Maria, Mãe de Deus, rogai por nós, pecadores, agora e na hora da nossa morte. Amém.
0: Ave Maria, cheia de graça, o Senhor é convosco. Bendita sois vós entre as mulheres e bendito é o fruto do vosso ventre, Jesus.
1: Santa Maria, Mãe de Deus, rogai por nós, pecadores, agora e na hora da nossa morte. Amém.
0: Ave Maria, cheia de graça, o Senhor é convosco. Bendita sois vós entre as mulheres e bendito é o fruto do vosso ventre, Jesus.
1: Santa Maria, Mãe de Deus, rogai por nós, pecadores, agora e na hora da nossa morte. Amém.
0: Ave Maria, cheia de graça, o Senhor é convosco. Bendita sois vós entre as mulheres e bendito é o fruto do vosso ventre, Jesus.
1: Santa Maria, Mãe de Deus, rogai por nós, pecadores, agora e na hora de nossa morte. Amém.
0: Ave Maria, cheia de graça, o Senhor é convosco. Bendita sois vós entre as mulheres e bendito é o fruto do vosso ventre, Jesus.
1: Santa Maria, Mãe de Deus, rogai por nós, pecadores, agora e na hora da nossa morte. Amém.
0: Ave Maria, cheia de graça, o Senhor é convosco. Bendita sois vós entre as mulheres e bendito é o fruto do vosso ventre, Jesus.
1: Santa Maria, Mãe de Deus, rogai por nós, pecadores, agora e na hora da nossa morte. Amém.
0: Ave Maria, cheia de graça, o Senhor é convosco. Bendita sois vós entre as mulheres e bendito é o fruto do vosso ventre, Jesus.
1: Santa Maria, Mãe de Deus, rogai por nós, pecadores, agora e na hora da nossa morte. Amém.
0: Ave Maria, cheia de graça, o Senhor é convosco. Bendita sois vós entre as mulheres e bendito é o fruto do vosso ventre, Jesus.
1: Santa Maria, Mãe de Deus, rogai por nós, pecadores, agora e na hora da nossa morte. Amém.
0: Glória ao Pai, ao Filho e ao Espírito Santo.
1: Como era no princípio, agora e sempre. Amém.
0: Ó meu bom Jesus, perdoai-nos, livrai-nos do fogo do inferno, e levai as almas todas para o céu, e socorrei principalmente as que mais precisarem. Nossa Senhora de Fátima e São Francisco,
1: rogai por nós. Infinitas graças vos damos, soberana rainha, pelos benefícios que todos os dias recebemos de vossas mãos liberais. Dignai-vos agora e para sempre tomar-nos debaixo de vosso poderoso amparo, e para mais nos obrigar-nos, vos saudamos com uma salve rainha.
0: Salve rainha, mãe de misericórdia, vida, doçura, esperança nossa, salve. A vós bradamos, degredados filhos de Eva, a vós suspirando, gemendo e chorando neste vale de lágrimas. Eia, pois, advogada nossa, esses vossos olhos misericordiosos a nós volveis. E depois deste desterro, mostrai-nos Jesus, bendito o fruto do vosso ventre. Ó clemente, ó piedosa, ó doce sempre Virgem Maria,
1: rogai por nós, Santa Mãe de Deus,
0: para que sejamos dignos das promessas de Cristo.
1: Juntos rezamos o Santo Terço, que possamos ficar com as bênçãos de Deus e proteção de Nossa Senhora. Em nome do Pai, do Filho e do Espírito Santo. Amém. Paz e bem.
0: Santa alegria.
1: Louvado seja o nosso Senhor Jesus Cristo.
0: Para sempre seja louvado.
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5: Olá, bom dia, muito bom dia. Manhã de quinta-feira, hoje dia 4 de junho. É o dia de número 155. Faltando 210 dias para acabar o ano, gente. Faltando 210 dias para acabar o ano. Bom dia. Hoje é Dia Internacional das Crianças Vítimas de Agressão. Também Dia do Engenheiro Agrimensor. Hoje é Dia Mundial da Corrida. Aniversário de Cabaceiras no estado da Paraíba. E também aniversário de Governador Valadares aqui no estado de Minas Gerais, aqui no Brasil. Né, gente? E hoje, 4 de junho, é feriado, também, claro, né, dia de Corpus Christi, gente. Hoje é celebração de Corpus Christi, né? Portanto, muitos locais hoje estarão com feriado, né? A maioria dos locais, aliás, estarão com feriado neste dia de Corpus Christi. Hoje, Corpus Christi, portanto, é o feriado, dia de Corpus Christi, dia dos tapetes, né, das belíssimas obras que a gente encontra em vários locais, em várias cidades do Brasil. Aliás, um abraço, bom dia também para os nossos amigos que estão, né, realizando a confecção dos tapetes lá na praça. A tua Rádio Fátima vai estar acompanhando à tarde a celebração de Corpus Christi também a partir das 14h. Um bom dia a todos, o Tá Na Hora está no ar, de paz e bem. Um ótimo dia, um ótimo feriado de Corpus Christi, a presença de Cristo na Eucaristia, hoje, portanto, né, celebrado por todos nós. O Tá Na Hora está no ar, abrindo com os Bertucci, o De Casa. Bom dia, gente!
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3: 11 graus.
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0: santo do dia.
1: Neste dia 4 de junho, recordamos São Quirino, bispo e mártir. Dos numerosos mártires que sofreram nas províncias do Danúbio durante o reinado de Diocleciano, está o santo bispo deste dia, Quirino, cujos louvores foram proclamados por São Jerônimo. Ao saber que estava sendo procurado para ser preso, ele fugiu. Assim mesmo foi capturado. Quando lhe perguntaram por que estava fugindo, respondeu que estava obedecendo ao seu mestre, Jesus, que disse: "Quando vos perseguirem numa cidade, fugi para outra." Tornaram a perguntar: "Onde está agora o teu Deus que na hora de seres preso não te socorre?" O bispo disse então: "Deus está sempre conosco. Ele estava comigo quando fui preso e está comigo agora. Ele me dá forças e fala por mim." Foi levado para ser castigado com açoites para que abjurasse a sua fé. Como ficara firme na sua crença, foi levado até a Hungria perante o governador, onde novamente reafirmou sua fé. Foi então amarrado uma pedra ao pescoço e lançado ao rio Raab, posteriormente resgatado pelos cristãos. Ele nasceu na Hungria e morreu em 308. 4 de junho, São Quirino, bispo e mártir.
2: 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Bom dia, gente, tá na hora aqui da tua Rádio Fátima, paz e bem.
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1: O ideal é ter coletores em cores diferentes para descartar cada tipo de resíduo. As cores das lixeiras correspondem a cada tipo de material: vermelho, plástico; verde, vidro; azul, papel e papelão; preto, madeira; e amarelo, metal. O branco é destinado para materiais hospitalares e o roxo é para produtos radioativos. Porém, em casa, você pode separar apenas em duas lixeiras, seco e orgânico.
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3: 5:13.
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3: 11 graus. 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
1: Vamos seguindo, gente, aqui na programação. Bom dia, um abraço, meu amigão, o Sadia Dona Albira, lá em Campestre da Serra. Bom dia, um abraço pro Pelé, Terezinha, Fiat, Odair, do bairro São João, ouvindo a gente. Meu amigo, o José Fontana e a Dona Mercedes, bom dia. Bom dia pro Ari Bueno e a Clarice, lá na Capela do Caravaggio, Ari Maciel, Dona Isabel, ali no bairro São Terezinha. Bom dia pra Maria José Gomes, no bairro Kennedy. Um abraço pro Assis Lopes, bom dia pra Vori Soares, lá no bairro Altos da Glória. Um abraço pro Podarírio Maciel, Dona Maria de Lourdes. Bom dia pra Marlene, ali no bairro Planalto, a Tere. Tio Mica, um abração. Bom dia pro Biônico. Meu amigão Gelson Vaninho, um abraço. Joãozinho, lá no bairro Franciose. A Neura Trentinho, um abração. Bom dia. Dona Elizabeth, o seu Aurélio Pimentel, também na audiência. O Ari Silveira e a Dona Juraci, no bairro Imperial. A Benta e o Gringo, lá do Passo do Carro. Um abraço. A Regiane e o Tino Salvador, também ouvindo a gente. Um bom dia pra vocês. Lá na Invernada dos Borges, né? Um abraço também lá pra Terezinha e o seu Everaldo Marques, lá na Várzea dos Antunes. Vamos seguindo com mais música aqui na programação, chegando nessa manhã, Berenice Azambuja. Depois tem o César Passarinho. Bom dia, gente. Bom feriado. Paz e bem.
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0: Oi, gente. E aí, tudo certo? Já parou para pensar por que precisamos tomar banho? A resposta para essa pergunta parece bem óbvia, mas tem muito mais coisa a se saber. O ser humano precisa tomar banho por uma questão cultural, para aceitação na sociedade, por questões psicológicas e sociais. O banho significa limpeza e cuidado. Nós também precisamos tomar banho todos os dias para não ficarmos doentes. A pele humana tem células que formam a epiderme. Sobre as células da epiderme, existe uma camada de queratina. É um tipo de proteína que não permite que a água passe para dentro do organismo. Nos poros da pele, nós temos o suor e as glândulas sebáceas. Todos os dias, a nossa pele é renovada e as células mortas se acumulam. Sendo assim, o banho é importante para remover as impurezas e as células mortas da pele. Com o banho, nós conseguimos equilibrar a presença das bactérias comensais na pele. É um tipo de bactéria que convive com o ser humano sem causar doenças. Essas bactérias precisam estar em equilíbrio para evitar que outros micro-organismos perigosos à saúde fiquem na pele e também nas mucosas. Precisamos tomar banho para evitar doenças e para retirarmos resíduos naturais da pele, como o suor, o sebo e as células mortas. Só assim nós conseguimos manter uma pele em um organismo mais saudável. E lembre-se, hein? O banho em excesso também pode ser prejudicial, pois pode matar bactérias comensais que protegem a pele contra micro-organismos nocivos. Fique atento e preserve sua saúde. Nossa curiosidade de hoje para você aqui na tua rádio. A gente se vê.
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2: 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Bom dia, uma ótima manhã para você na companhia aqui da tua Rádio Fátima.

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1: Olá, amigos e caros ouvintes. Para quinta e sexta-feira, o tempo segue firme aqui na Serra e Campos de Cima da Serra. Temperaturas que devem oscilar entre 7 e 9 graus, 7 nas áreas mais elevadas, e máximas no período da tarde entre 18 e 19 graus, também não devendo passar mais do que isso. E assim acontece também na sexta-feira, com a presença do sol, apenas variação de nebulosidade e essas temperaturas amenas. Eu digo amenas porque a gente não tem tido, pelo menos nesses últimos 10 dias, um frio muito intenso, né? Não temos tido um frio intenso, na realidade, aqui na nossa região. As temperaturas estão, dá para se dizer, amenas para esta época do ano. Com a previsão do tempo, Kátia Valente.
0: 11 graus. 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
4: 5:27.
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4: 11 graus.
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8: Estamos de volta aqui na tua Rádio Fátima nessa manhã, hora de irmos até a nossa central de conteúdos, onde está Latimir Fabris com as primeiras informações do dia, os destaques do jornalismo. Conta pra gente, Latimir, bom dia.
9: Então, muito bom dia a você, Ronaldo, bom dia também para os nossos ouvintes. Quinta-feira, feriado de Corpus Christi, mas a notícia não faz feriado, por isso já estamos com a equipe reunida na Central Fátima de Conteúdos e, a partir das 6:00, vamos ampliar estes e outros assuntos. Programação de Corpus Christi em frente à Catedral Nossa Senhora de Oliveira inicia às 14:00 da tarde desta quinta-feira. A missa será transmitida pela tua Rádio Fátima. Neste feriado de Corpus Christi em Vacaria, irá funcionar somente os serviços essenciais. A coleta do lixo orgânico e seletivo será normal. Supermercados não abrem hoje, porque ainda não foi definida a convenção coletiva da categoria de 2026. Estudantes de Pinhal da Serra, na Semana do Meio Ambiente, participam de plantio de árvores nativas em parceria com a Baeza. Rapaz que praticou nos últimos dias uma série de roubos a pedestres em Vacaria foi preso pela delegacia da Draco no bairro municipal ontem à tarde. Um excelente dia com muita saúde a você e também para os nossos milhares de ouvintes, Ronaldo.
8: Obrigado, Latimir, e as informações do jornalismo. Daqui a pouquinho tem o Grupo Candeeiro Alambrador, depois tem o Gaúcho da Fronteira Paixão Ingrata. Daqui a pouquinho, aliás, tem a história da música com o nosso amigo Benito Gobetti. Agora, boa música, bom dia, gente, uma ótima quinta-feira de paz e bem.
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1: 5 horas e 43 minutos.
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1: 11 graus.
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7: Deixa eu mandar um abraço, bom dia aqui pro tio Ari Piton na cintoria, também um abração e um bom dia lá pro Ari Silveira, dona Juraci no bairro Imperial, bom dia pro tio Vila, o Avelino Maciel, também tio Zé Guedes, um abraço para vocês aí na sintonia.

Tertúlia Nativista de Santa Maria. Foi vencedor em várias ocasiões do Festival Ponche Verde da Canção Gaúcha, de Dom Pedrito, por composições e por suas interpretações. Foi premiado em outros importantes festivais regionalistas, como a Califórnia da Canção Nativa e Minuano da Canção. Além disso, conquistou em 2001 o troféu Revelação da Música Regional do Prêmio Açorianos. Gravou o primeiro disco em 2002, intitulado De Flor e Luna, e Buena Vida em 2004 e Cena de Campo em 2011. Suas canções são românticas e falam do cotidiano da vida campeira, temas que já conquistaram muitos prêmios em festivais no estado. No Rastro da Gadaria, Aguaceiro, Rancho Tapera e Romance de Flor e Luna são alguns de seus sucessos. E vamos ouvir Jairo Lambari Fernandes,

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1: Finalizando essa primeira parte aqui do Tá Na Hora, já você fica na agradável companhia de Vladimir Fabris nesta manhã. Gente, obrigado a todos, paz e bem. Quero mandar um bom dia e agradecer pelo carinho aqui pela sintonia, o Clodovil Bisotto no bairro Santana, o Flori Reis, meu amigo Antônio Limozetti, um abraço, bom dia. Bom dia pro Joel de Jesus lá em Muitos Capões, meu amigo Irineu Magro, Valdir e Ivone Boeck, o Adoroti Barbosa, Dona Justina e o seu Hermínio na Santa Luzia, Dona Mercedes também e o seu Dimas lá na Santa Luzia, um abraço, bom dia. Professor Valdecir de Matos lá em Esmeralda, Odilon Ribeiro, meu amigo Manuel Luiz Couto Baladão, um abraço também na sintonia. O Pirulito, Erestides Bopsim, bom dia. O Aldenor Carlotto Sonera, o Gilberto Fachini, o Laurindo Riva no Capão da Herança, seu Velocino e a Dona Nedir Zardo, Diomar Padilha em Bom Jesus, seu Aristides Costa, um abraço para vocês, a todos o nosso carinho e o desejo de um ótimo dia, um ótimo feriado. Paz e bem, bom dia, gente, tá na hora na sequência com o Vladimir Fabris.
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11: Bom dia! Alegria, alegria, alegria. Viva intensamente este novo dia. 4 de junho, senhoras e senhores ouvintes, estamos ainda na fase da lua cheia. A estação é outono, até o dia 21, depois oficialmente chega o inverno. E é quinta-feira, 6:01. Quinta-feira especial, muito especial. Quinta-feira, dia de Corpus Christi, que estamos aí às 6:01, com a presença da noite ainda nos campos de cima da serra, temperatura de 11 graus, ontem era 9, hoje 11 graus, tá bom, tá excelente para a época do ano, 11 graus logo no amanhecer, tá muito bom, mas muito bom, espetacular, maravilhoso. É mais um dia que Deus te concede gratuitamente. Então já estamos lhe dizendo, de coração, que estamos lhe desejando, neste dia especial, neste novo dia, dia de Corpus Christi, o melhor dia da sua vida.
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11: Senhoras e senhores ouvintes, hoje dia de Corpus Christi. Corpus Christi significa corpo de Cristo, celebra a presença real de Jesus Cristo na Eucaristia, instituída na última ceia. A celebração de Corpus Christi não é uma das datas qualquer que você possa dizer hoje é feriado. A celebração de Corpus Christi é uma das datas mais marcantes do calendário cristão. Por isso, convida cada um de nós hoje a refletir sobre o mistério da Eucaristia e também o sacrifício de Jesus Cristo, que morreu pregado na cruz para nos salvar. Celebrar o dia de Corpus Christi vai muito além dos belos tapetes coloridos que enfeitam as ruas de muitas cidades. Ele representa um momento de profunda gratidão pela entrega voluntária de Jesus Cristo na cruz, pela comunhão estabelecida entre Deus e a humanidade. Por isso que hoje não é um feriado qualquer. Não é apenas para descansar, para o lazer, para se divertir. E sim, hoje é um dia para refletir. Como está o nosso amor com nós mesmos, com os outros e com Deus? Senhoras e senhores ouvintes, celebrar Corpus Christi é recordar o preço mais alto já pago do seu amor a cada um de nós. Cada chicotada, cada prego e cada gota de sangue vertida no Calvário foram para a nossa redenção. Então, que o teu coração hoje transborde de gratidão eterna, porque é um dia muito especial. Por quê? Porque Cristo é o pão vivo que sacia nossa alma todos os dias para vivermos na fraternidade, na solidariedade, na paz e no amor. Por isso que mesmo pregado na cruz, ele disse: eu sou pão vivo. Aquele que vem a mim não terá fome, e quem crê em mim nunca terá sede. Então nunca esqueça, mesmo pregado na cruz, o que Jesus Cristo nos disse: eu sou o pão da vida. Aquele que vem a mim não terá fome, e quem crê em mim, nunca, nunca terá sede.
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11: Alô, ouvintes! 6:05, é noite nos campos de cima da serra. Temperatura de 11 graus. Bom dia. Muito obrigado pela sua sintonia. Um excelente e abençoado dia.
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11: Vamos de imediato trazer os assuntos, porque, embora seja feriado, a notícia não faz feriado. Por isso que a nossa equipe já está reunida na Central Fátima de Conteúdos. E a partir de agora, vai ampliar estes e outros assuntos. Então, anote aí. Alô, Rádio Escuta. Programação de Corpus Christi em frente à Catedral Nossa Senhora da Oliveira. Inicia às 14h desta quinta-feira. A missa será transmitida pela tua Rádio Fátima. Dezenas de pessoas das três paróquias iniciaram ainda na madrugada a confecção de 171 tapetes ao redor da Praça Daltro Filho. Inclusive, o trânsito ao redor da praça, desde a meia-noite, está interrompido. Estará liberado somente às 18h. Alô, pessoal que estão aí na praça. Passei aí às 4:30, já estava movimentada a nossa praça. Lindos tapetes estão sendo confeccionados. Neste feriado de Corpus Christi em Vacaria, irá funcionar somente os serviços essenciais. A coleta de lixo orgânico e seletivo será normal. Supermercados estarão fechados hoje, porque ainda não foi definida a convenção da categoria de 2026. Repartições públicas estaduais, federais e municipais, inclusive as unidades básicas, não atendem amanhã. Previdência Social paga amanhã os benefícios e a segunda parcela do 13º salário para os aposentados de final 4 e 9. Escolas estaduais não funcionam nesta sexta-feira. Já aqui em Vacaria, as aulas na rede municipal será normal. Estudantes de Pinhal da Serra na Semana do Meio Ambiente participam do plantio de árvores nativas em parceria com a Baeza. Prefeitos da Amuxer solicitam ao governo do estado mais bombeiros para a guarnição de Vacaria, que necessitaria hoje, no mínimo, de 10 profissionais. Rapaz que praticou nos últimos dias uma série de roubos a pedestre foi preso pela delegacia da Draco no bairro municipal ontem à tarde. PRF realiza operação Corpus Christi até domingo. Posto de Vacaria recebeu reforço ou mais policiais vindo da delegacia de Caxias do Sul. Guarda municipal deteve mulher que furtou produtos de uma farmácia ontem na Avenida Samuel Guazelli, no bairro Petrópolis.
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11: Opa, vamos lá, por quê? Porque é 6:09, 11 graus, é quinta-feira, embora feriado, tem gente como a gente que trabalha. Então, quem está aí já preparando-se ou vai levantar para o trabalho, um excelente dia. Não reclame que tu tenha que trabalhar, muito pelo contrário. Agradeça a Deus por você ter um trabalho. E você que está aposentado, está folgando, está de férias, está passeando, agradeça também a Deus pela tua saúde, pela vida e pelo teu trabalho. Porque tudo que você tem foi pelo teu trabalho. Você se esforçou e foi Ele quem te recompensou. 6:10, 6:10, loja Que Útil. 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Bom dia. Olha aqui, já acordou muito bem. Alô, Lorena. Bom giorno, como esteto? É, Pimpianeta demovante, certo? Pimpianeta te sace, certo? Tô dizendo pra Lorena que vamos em frente. Nem que seja devagar, Vamos se cuidando nas pedras. Aí, se tiver alguma pedra, vamos devagar e vamos passando por cima das pedras, mas não podemos parar. Esteve bem, certo, Lorena? Unstrucon. Um abraço aqui, ó, lá em Caxias do Sul. Abençoada Neura lá na Ana Rec também está na nossa companhia. Abraço, tia Neura. Saúde para a senhora. Vamos lá, vamos trabalhar. Vamos dizendo às 6h13, que agora você confere os fatos que marcam este 4 de junho.
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12: 4 de junho. Os fatos do dia. Em 1743, ocorreu a primeira impressão da Bíblia nas Américas. O livro é considerado o mais editado e lido de todo o mundo. Em 1898, nasceu em Serra Talhada, em Pernambuco, Virgulino Ferreira da Silva, mais conhecido como Lampião, o rei do cangaço. Ele morreu em 1937. Em 1889, nasceu o sismólogo alemão Benno Gutenberg. Junto a Charles Francis Richter, desenvolveu parâmetros de medição da intensidade dos terremotos, na escala que geralmente leva apenas o nome de seu parceiro. Em 1977, a empresa japonesa JVC, que produz equipamentos de áudio, vídeo e eletrônicos, apresentou a primeira fita de vídeo VHS. Em 1988, morreu em Porto Alegre o jornalista, político e radialista José Antônio Dauti. O principal suspeito do crime foi o médico e também deputado estadual Antônio Dexheimer. Mário Vivan, para a tua rádio.
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11: Às 6h14, ainda é noite nos campos de cima da serra. 11 graus, aqui está a nossa equipe. Parte da equipe hoje de folga, parte trabalhando. Mas estamos aí. Betão Carneiro, Ronaldo Pontel, Fábio Schiller, Júlia Rodrigues, Silvio Silveira Ramos, Luiz Barreto, Caio Pivoto, Franciele Lochaider, Gislaine Moraes, a missioneira, gerência Alexandre de Almelo, superintendente Evaldo Freitas e você. Agora a equipe está completa, por quê? Porque você também faz parte dela.
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11: 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Mais par curta, sempre longa, Pazeto. 6h16. Falei, vou repetir. Desde as 4h30, quando passei no centro da cidade para vir trabalhar, trânsito tá fechado em todo o entorno ali da Catedral, Praça da Outro Filho, aí aquela região toda central. Trânsito está interrompido desde a meia-noite e será liberado somente às 6h. Devido à confecção dos tapetes. Alô, pessoal que estão ali confeccionando os tapetes. Um abraço para vocês aí. É, tem de madrugada aí. Hoje, 171 tapetes estão sendo confeccionados ao redor da Praça da Outro Filho. A celebração de Corpus Christi às 2h ali em frente à Catedral. Missa transmitida pela tua Rádio Fátima. E você que está me ouvindo, você que vai na celebração hoje de Corpus Christi, no ofertório, todo o valor arrecadado das ofertas vai ser destinado para a Liga Feminina de Combate ao Câncer. A Liga aí que hoje atende em torno de 130 pacientes de Vacaria, com consultas, com exames, até alimentação, vai receber então a sua oferta hoje nesse Corpus Christi na missa que será celebrada em frente à catedral. 6:17, 11 graus. Eu já volto. Bom dia, um excelente dia.
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1: Então, quem tem alguma atividade a cumprir hoje, olha a hora. 6h22, 11 graus, tempo bom em Vacaria. Ainda é noite. Agora até a chegada do inverno. As noites vão espichando e os dias vão encurtando. A partir do dia 21, quando chega o inverno, daí inverte. Daí os dias que vão espichando e as noites que vão encurtando. 6h22, seguindo. 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Alô, Ivo, aí do bairro Santa Terezinha, os Trucom, obrigado pela ligação. Alô, Cleusa, saúde pra você, muita saúde. Também aqui um abraço pro Borghetti, tá na nossa companhia. Ô, abençoado casal, Rafael e Andréia Carnino. É uma benção esse casal. Alô, Rafa, alô, Andréia, um abraço pra você. Alô, Armindo Carnino! Se tu onde, Armindo? Se tu um cor abutado, e o laurário de o pregar, se tu fato coça? Ah, eu tô perguntando pro tio Armindo aí, pai da Andréia, se ele tá ainda dormindo, se tá rezando, tá trabalhando. Ô, tio Armindo, Andréia pediu pro senhor aumentar a mesada dela que tá defasada, tá, tio Armindo? Tu deu uma aumentada na mesada aí da Andréia, gente boa aí, que tá meia defasada. 6h24.
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1: Às 6h24, noite nos Campos de Cima da Serra, 11 graus. Vamos para o trânsito. 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Alô, tio Cristiano, tia Fabiano, já acordaram? Hoje vamos trabalhar feriado, hoje Corpus Christi, mas vamos trabalhar. É uma benção esse casal lá. 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A Polícia Rodoviária Federal não registrou acidentes com lesões nas últimas 24 horas nas BR-116 e 285 que passam por Vacaria e região dos Campos de Cima da Serra. A PRF, desde ontem ao meio-dia até domingo à noite, está realizando a Operação Corpus Christi. Inclusive, aqui em Vacaria, o posto da PRF recebeu reforço de policiais vindos da Delegacia de Caxias do Sul. Durante a operação, que começou ontem, como falei, e vai até domingo, os policiais estarão atentos às condutas que mais contribuem para os sinistros graves de acidentes, como, por exemplo, excesso de velocidade, embriaguez ao volante, ultrapassagens proibidas, a falta de cinto de segurança e o transporte de crianças sem estarem no banco traseiro, na cadeirinha. Haverá operações especiais aqui na 285 e 116 em Vacaria, conforme informa o inspetor Rodrigo Aver Pisolato, com a utilização de radares portáteis e também aí com o bafômetro. Guarda Municipal ontem atendeu apenas a um acidente de trânsito com danos materiais, notificou 4 condutores e também ontem a Guarda Municipal recolheu ao depósito credenciado do Detran um ciclomotor e uma motocicleta. Ontem, 10 horas da manhã, funcionários de uma farmácia na Samaguazelli, bairro Petrópolis, acionaram a Guarda Municipal porque uma mulher furtou alguns produtos do estabelecimento. Mulher esta, conhecida dos meios policiais, que vem praticando vários e vários furtos aqui em Vacaria há vários e vários e vários dias. Então, ontem, depois das informações desta mulher, conhecidíssima já dos meios policiais, a guarda fez buscas e acabou localizando ela próximo à favela da Júlio de Castilhos. Ela inicialmente foi levada para laudo médico na UPA e, posteriormente, para a delegacia para o registro do fato. Às 6h28, estas foram as informações do trânsito e da Guarda Municipal. 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Agora 6h29, a temperatura, opa, diminuiu 10 graus, é que tem um ventinho ali fora, aí. Tem um ventinho aí. 10 graus, 6h29, vou espaço comercial. Na sequência tem muito mais. Bom dia, saúde para você.

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5: Opa! Tá na hora? Então confere aí. 6h33, 10 graus. Mas olha que espetáculo! Que espetáculo que tá o amanhecer! Olha aí a barra do dia ali pela Coxilha Rica, ali pro lado da Mulhada, da Chapada, ali pro lado do Bom Jesus, Monte Alegre aí. Alô, tio Vitor aí da costa do Rio das Antas ali. Mas tá lindo o amanhecer, tá um espetáculo. Você que tá ali dentro de casa, já acordou, tá indo pro trabalho, tá em alguma atividade, dá uma olhada aí pro lado da Santa e Bela Catarina. Que lindo amanhecer. Obrigado, papai do céu. 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Às 6h34, temperatura de 10 graus, tá lindo amanhecer. Olha o céu, parece meio avermelhado, meio amarelado, aí tá lindo amanhecer. Alô, secretário Chimia, secretário de obras, acorda cedo até no feriado, muito bom. Bom dia, Vladimir. Hoje a equipe de saneamento básico e de limpeza urbana, o DMLU, vão trabalhar normalmente. Bom, alô, gurizada do saneamento básico. Alô aí, Ângela, gurizada do DMLU, que faz um trabalho sensacional. Então, estão trabalhando como a gente hoje. Um abraço para vocês aí, saúde aí. E graças a Deus temos trabalho, né, gurizada? Temos trabalho. 999934202 no ar.
6: Bom dia, Vladimir.
5: Bom dia, bom dia.
6: Tempo na lida, temos um trabalho, aproveitar o feriado, né?
5: Boa.
6: Vamos trabalhar porque temos saúde. E temos as contas para pagar, temos que trabalhar e agradecer a Deus, né? Que temos saúde, né?
5: Isso aí.
6: Só de ter saúde, temos que agradecer a Deus para trabalhar, né?
5: Temos tudo.
6: Trabalhar, isso aí é muito bom.
5: Alô, Beto, é isso aí. Tendo saúde e trabalho, nós temos tudo aí. Temos tudo aí. 6h36. Olha aqui, Sargento André, que tá na... Agora tá aposentado, tá numa boa aí, tirando leite lá no interior de Bom Jesus. Senhoras e senhores ouvintes, me mandou uma foto aqui, ó. Azul ubre desta vaca. Mas que tal, meu amigo André, lá em Bom Jesus, lá. Saúde pra você aí. Agora, férias permanentes. Essas férias que são boas, né, André? Essas férias são boas. Olha aqui, eu mandou um áudio aqui. Vamos ver o que ele botou aqui no áudio aqui. Ó, tira. Barbaridade, que leite gordo. Ô, tio André, um abraço, saúde, meu irmão.
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5: Araça, todo mundo que tá tirando leite aí, que tá tirando leitinho aí. Alô, Lidiana, alô, Robson, lá no Capão do Tigre, lá no Capão do Tigre, lá em Ausento, tirando leite. Tem o UF também ali em Bom Jesus, o seu Anderson, homem que tira leite com as luvinhas para não rachar a pele da mão. Anderson, abraço o povo aí, a galera do leite. 6h37, vamos em frente, vamos lá. 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Alô, minha amiga Kátia Valente, nesta quinta, Corpus Christi, feriado. Como o tempo vai se comportar, amiga?
7: Olá, meus amigos e caros ouvintes. Nesta quinta-feira, o tempo segue firme em grande parte do Rio Grande do Sul, com um pouquinho mais de nebulosidade, principalmente no período da manhã, aqui na porção nordeste do estado, área que inclui a nossa

0: de semana, a maioria dos prognósticos indicam que o sábado é de tempo firme, mas no domingo a nebulosidade começa a aumentar pelo estado. Por enquanto, há expectativas de algumas chuvas mais isoladas ao longo do domingo, mas aqui na nossa região eu diria que é mais entre o domingo à noite e ao longo da segunda-feira que as pancadas de chuva devem acontecer, e pelo menos por enquanto a expectativa não é de nada muito expressivo, não. Com a previsão do tempo, Kátia Valente.
1: 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Alô, Moacir, ali no Lajeado Grande, me mandou uma foto agora, mas que espetáculo! Parece uma pintura, uma obra divina. Este amanhecer aí, o céu meio avermelhado, aí com algumas nuvens aí. Tá espetacular a tua foto aí. É capa de revista, meu irmão Moacir. Vamos agora às 6h40, com 10 graus, amanhecendo o dia, tempo bom na vacaria. Homenagear então os aniversariantes deste 4 de junho, dia de Corpus Christi.

0: Queridos aniversariantes do Clube da Amizade, hoje é um dia muito especial. O dia do aniversário de vocês. Parabéns pelo dom da vida. Que Deus cuide de cada um de vocês e que, junto com a família, a vida possa ser celebrada.
1: Parabéns e felicidade aos aniversariantes do dia 4 de junho. Em Vacaria, Andrigo Almeida de Souza recebe os parabéns dos pais, da avó Salete e da madrinha Tayane. Em Esmeralda, Dilson Macedo de Macedo recebe os parabéns dos pais Dilceu e Ione, dos irmãos, sobrinhos e da esposa e dos filhos. Em São Marcos, Geni Camelo Heck recebe os parabéns do seu esposo Romualdo e dos seus familiares, agente do Clube da Amizade. Em Esmeralda, José Ajadil Costa recebe os parabéns da esposa Carmen e dos familiares. Em Vacaria, Mirela Dalacqua Peronde recebe os parabéns dos pais André e Lindonês e dos avós Celso e Sueli, filha da agente Andréia. Em Vacaria, Suzana Franciele Silveira Deon recebe os parabéns do esposo César, dos familiares e amigos. Em Barracão, Verônica de Souza Oliveira recebe os parabéns do seu esposo Hélio, dos filhos e dos netos. Felicidades a você, aniversariante, e receba o carinho da tua Rádio Fátima.
2: É muita saúde, 6h42. Atenção, pessoal. Hoje os supermercados não funcionam em Vacaria. Não funcionam hoje os supermercados. Por quê? Porque ainda não foi definida a convenção dos comerciários que atuam no setor supermercadista. A convenção de 2026 não está definida ainda. Então, supermercados de Vacaria não funcionam nesta quinta, feriado de Corpus Christi, 6h43, 9993-4202. Lindo amanhecer! Aqui você tem voz e vez também.
3: Bom dia, meu amigo, tudo bom?
2: Tudo
3: bom? Feriado aí pra ti.
2: Obrigado.
3: Tudo bom aí, tá? Eu já tirei meu leite, já tô pronto já tomar café pra ir trabalhar.
2: Tio Lauro, lá no Passo da Areia, já tirou leite, já vai trabalhar. Um abenço, tio Lauro, saúde pra você aí. 6h43, vamos ao espaço comercial. Na sequência eu volto com as informações, inclusive da área da segurança. Rapaz que praticou nos últimos dias uma série de roubos a pedestre em Vacaria foi preso pela delegacia da Draco no bairro municipal ontem à tarde. 6h44, 10 graus, bom dia, bom dia. Muita saúde para você e para sua família também. Um abençoado dia.

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14: Então confere, 6h51, já clareou o dia, 11 graus em Vacaria. Alô, povo querido lá do São Manuel, no Campestre. É, tá chegando o dia, domingo, grande festa lá em São Manuel. E a tarde animação do matinê com os vacarianos, os guris sambão. Então, domingo tem festa lá em São Manuel. Alô, Oscar Miquelão, Sucale Budande. Vamos lá, acender uma velinha lá pro Santo Antônio de Oscar. É, Santo Antônio te deu uma mão grande. Então ajude lá, que você desencalhou depois que tu pediu ajuda para Santo Antônio, Oscar. E tem festa domingo, mas uma festa boa também na Capela do Rosário. Alô, dona Giovana, seu Wagner, casal aí. Grande festa domingo na Capela do Rosário aí. Animação da banda Luz do Luar lá do Tio Hugo. Então tem duas grandes festas domingo. A Capela do Rosário e também lá em São Manuel. 999-93-4202 no ar.
15: Bom dia, meu amigo Vladimir.
14: Bom dia.
15: Tudo tranquilo, tudo na Santa Paz de Deus.
14: Tudo ótimo.
15: Um ótimo marrãozinho com a Eva. Espira, mate. É nóis, é os guri. Um abraço. Bom dia de trabalho.
14: Alô, Manuela. Aí, viu? 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Pazeto, 6h53, vamos para as cotações dos produtos. 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Vamos contigo, Ronaldo.
16: As cotações, com o dólar cotado a R$5,04, a soja está a R$ 123,00, o milho disponível no valor de R$ 64,00 e o trigo a R$ 1.350,00 a tonelada, dependendo do prazo de pagamento e o pH. Contratos da safra 2026-2027, soja de R$ 128 a R$ 130,00 e o milho de R$ 60 a R$ 65,00, com informações da Cooperval. 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O arroz, 50 quilos, a R$ 58,66. A saca do feijão, a R$ 181,67. O boi quilo vivo, R$ 11,90. Cordeiro quilo vivo, R$ 13,33. Suíno quilo vivo, a R$ 6,33. E a vaca quilo vivo, a R$ 10,62.
14: 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Cooperval, valores que crescem na cooperação. 6h56, vamos de imediato às notícias do campo. 11 graus, claro, é o dia. 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Elete Autopeças, e a informação é contigo, Luiz.
17: O governo do estado, por meio da Secretaria de Desenvolvimento Rural, lançou oficialmente a safra 2026-2027 do Programa Extraordinário de Recuperação das Lavouras de Milho e Sorgo, Milho 100%. A iniciativa garante subsídio integral para aquisição de sementes de milho e sorgo destinadas a agricultores e pecuaristas familiares do Rio Grande do Sul. O investimento no Executivo Estadual nesta edição do programa é de R$ 95,4 milhões. Coordenado pela SDR e operacionalizado com recursos do Fundo Estadual de Apoio ao Desenvolvimento dos Pequenos Estabelecimentos Rurais, o programa seguirá com o custeio de 100% do valor das sementes, sem qualquer ônus aos produtores beneficiados. Os interessados devem procurar as prefeituras, sindicatos, associações e cooperativas de seus municípios até o dia 19 de junho. A nova edição do programa integra um conjunto de ações do Plano Rio Grande voltadas à recuperação produtiva do meio rural e à ampliação da produção de milho e sorgo no estado. O objetivo é dar continuidade às políticas públicas de apoio à agricultura familiar, promovendo o aumento da área cultivada, da produtividade e da segurança alimentar nas propriedades rurais. Da Central de Conteúdos da tua Rádio Fátima, Luiz Barreto.
14: 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A delegacia da Draco de Vacaria, cumprindo mandado de prisão expedido pela comarca de Vacaria por regressão de regime prisional, deteve ontem à tarde um homem de 34 anos no bairro municipal. O detido é apontado como um dos responsáveis por uma série de roubos a pedestre com lesões corporais registrados desde o amanhecer de 8 de fevereiro de 2024. Na época, de lá para cá, os crimes ocorreram em sequência e causaram preocupação em diversos pontos da cidade. Após os procedimentos legais ontem à tarde, como determinou o Poder Judiciário, o morador do bairro municipal foi encaminhado ao sistema prisional, onde permanece, então, à disposição da justiça local. 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Passe, passe em Valdir Tintas, na Júlio, no centro da cidade. 6h59, de imediato, com 11 graus, tempo bom, já clareou o dia. Vamos lá pro campestre, então.
18: A administração municipal informa que não haverá expediente nas repartições públicas municipais hoje, feriado nacional, e amanhã, 5 de junho, ponto facultativo. Os serviços essenciais de saúde serão mantidos através do plantão da ambulância e enfermagem. Em caso de necessidade, entre em contato pelo telefone 99917-3019. De Campestre da Serra, Bruna Zanotto Goulart para a tua Rádio Fátima.
14: 6h59, 11 graus. Agora o destaque vem do município de Esmeralda.
19: Prefeitura Municipal de Esmeralda informa, conforme decreto municipal número 2369, de 1º de junho de 2026, que nos dias 4 e 5, quinta e sexta-feira, não haverá expediente nas repartições públicas, devido ao feriado de Corpus Christi e ponto facultativo. Na segunda-feira, os atendimentos retornam ao normal. Agradecemos a compreensão. De Esmeralda, Simone do Amaral para a tua Rádio Fátima.
14: 7 horas, 11 graus, tempo bom. Vamos a Monte Alegre dos Campos, então.
20: A administração municipal informa que hoje é feriado de Corpus Christi. Em razão disso, a Prefeitura Municipal não terá atendimento ao público. Ressaltamos que os serviços de saúde seguem em regime de plantão. Em caso de necessidade, o atendimento pode ser solicitado pelo telefone 549-9982-4981. De Monte Alegre dos Campos, Letícia de Onda Silva para a tua Rádio Fátima.
14: E fechando a região, é hora de conferir o Pinhal.
21: A Secretaria de Agricultura e Meio Ambiente informa aos produtores rurais a abertura das inscrições para os pedidos de sementes de milho transgênicos da safra 2026-2027 na Secretaria de Agricultura e Meio Ambiente. O atendimento é das 8h30 às 11h30 e da 1h30 às 4h30. As vagas são limitadas até o fim do estoque. De Pinhal da Serra, Emily Duarte para a tua Rádio Fátima.
14: 7 horas, 1 minuto, tempo bom, parcialmente encoberto aqui em Vacaria Região, aqui temperatura de 11 graus, chegou a hora, sim, não espera a noite chegar, é agora no amanhecer que você tem que agradecer a Deus por mais um dia e tudo que Ele te concede diariamente e gratuitamente.
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23: Jesus deixou claro que não é partidário do mais ou menos. Ele sempre se pronunciou com clareza e pedia que os seus discípulos fizessem a mesma coisa. Embora o não tenha de ser pronunciado, o sim é muito mais iluminado. Há pessoas que permanentemente emitem, através de seu semblante, um não. Jesus pede aos seus uma definição, mas é partidário do sim. Já as pessoas participativas sempre abrem uma brecha dizendo: vamos dar um jeito, vamos tentar. O discípulo de Jesus deve caracterizar-se pelo sim da ternura e do perdão. Jesus deixou claro que ele não veio para julgar, mas para salvar. Assim deve ser entendida a sua igreja, a igreja do sim. E esta palavra deve estar escrita nos rostos de todos os batizados. É a linguagem do amor, que pode ser exigente, mas é sempre um sim. Dante Alighieri assim um dia nos disse: os lugares mais quentes do inferno são reservados aos que, em tempo de crise, se mantêm neutros. Pensemos, neste novo dia o Senhor te abençoe e te guarde. O Senhor faça brilhar sobre ti sua face e se compadeça de ti. O Senhor volte para ti o seu rosto e te dê a paz. O Senhor te abençoe, Pai, Filho e Espírito Santo. Amém. Oh.

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11: Bom dia! Alegria, alegria, alegria. Viva intensamente este novo dia. 4 de junho, senhoras e senhores ouvintes. 7:07. É quinta-feira, e uma quinta-feira especial. Quinta-feira, dia de Corpus Christi, feriado. Às 7:07, então, neste novo dia, dia de Corpus Christi, agradecendo a sua sintonia, já estamos lhe desejando, então, o melhor dia da sua vida. Como disse, hoje é dia de Corpus Christi, que significa o corpo de Cristo. Por isso hoje não é um feriado qualquer, não é apenas para descansar, para o lazer, para se divertir, mas sim um dia para refletir. Como está o teu amor com você mesmo, com a tua própria vida, teu amor com a vida do outro e teu amor com Deus? E nunca esqueça que mesmo pregado na cruz, Jesus Cristo disse: eu sou o pão da vida, aquele que vem a mim não terá fome, e aquele que crê em mim, nunca terá sede. 7:08, vamos em frente ao Conectado, chegando no seu rádio e nas redes sociais também, que está nos acompanhando nas redes sociais. Muito obrigado também a vocês. 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
11: Vamos então para os assuntos que serão ampliados a partir de agora. 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E o frio tá aí. 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Programação de Corpus Christi em frente à Catedral Nossa Senhora da Oliveira. Inicia às 14h desta quinta-feira. A missa será transmitida, inclusive, pela tua Rádio Fátima. Dezenas de pessoas das três paróquias de Vacaria estão, neste momento, confeccionando 171 tapetes ao redor da Praça Daltro Filho. Começaram às 4h. Vai ser um show, um espetáculo. Leve tua família hoje ao redor da praça lá para ver a beleza e a criatividade dos tapetes aí de Corpus Christi. Tá sensacional. Neste feriado de Corpus Christi em Vacaria, irá funcionar somente os serviços essenciais. A coleta de lixo orgânico e seletivo será normal. Supermercados estarão fechados hoje em Vacaria, porque ainda não foi definida a convenção da categoria de 2026. Repartições públicas estaduais, federais e municipais, inclusive as unidades básicas, não atendem amanhã. Escolas estaduais não funcionam nesta sexta-feira. Já as aulas amanhã em Vacaria, na rede municipal, será normal. Previdência Social paga amanhã os benefícios da segunda parcela do 13º para os aposentados finais 4 e 9. Estudantes de Pinhal da Serra na Semana do Meio Ambiente participam do plantio de árvores nativas em parceria com a Baeza. Prefeitos da Muxer solicitam ao governo do estado mais bombeiros para a guarnição de Vacaria, que necessita hoje, no mínimo, de 10 profissionais. Rapaz que praticou uma série de roubos a pedestres, inclusive com lesões em Vacaria, foi preso pela delegacia da Draco, no bairro municipal, ontem à tarde. PRF realiza Operação Corpus Christi até domingo. Posto de Vacaria recebeu reforço de policiais da Delegacia de Caxias do Sul. Mulher furta produtos de uma farmácia na Samuel Guazelli, bairro Petrópolis, e foi detida pela Guarda Municipal. E atenção, rapaz de 39 anos agredido violentamente na última sexta-feira no bairro Imperial, devido à gravidade dos ferimentos, foi a óbito. Seu sepultamento foi ontem à tarde aqui em Vacaria. 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E o inverno tá chegando, hein? Não fique na mão. 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Alô, meu xará! Alô, Ladimir Silva de Lima, lá em no município de Caseiros, na nossa sintonia. Alô, Ladimir! Um grande abraço, aí. Esteve visitando a Juliana ontem, lá na agência, lá em Esmeralda. Daí a Juliana me disse que ele tá na sintonia sempre da gente. Abraço, meu xará, Ladimir, lá em Caseiro. Um abraço, povo de Caseiro, Lagoa Vermelha, Ibiraras, lá pro lado do Cruz Altinha, Muliterno, Sirico, Davi Calabar. Bah! Muliterno, Sirico, Davi Calabar, tempo de guri. Muitos bailes foi para aqueles lados lá. E lá uns bailes bom, tchê.
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11: Às 7h16 e as curucaca passando aqui em frente do prédio da Rádio Fátima, animada aí, cantando aí. Vamos em frente, 7h16, 11 graus, é hora de conferir a previsão do tempo. 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E alô, Cátia Valente. E o tempo, então, como vai ficar aí nesta quinta-feira, final de semana, chegando com a Madre Cátia?
10: Olá, meus amigos e caros ouvintes. Nesta quinta-feira, o tempo segue firme em grande parte do Rio Grande do Sul, com um pouquinho mais de nebulosidade, principalmente no período da manhã, aqui na parte, na porção nordeste do estado, área que inclui a nossa serra e também aqui a nossa região dos Campos de Cima da Serra. Esta nebulosidade ainda é em função dos ventos úmidos, né, que vêm do mar. Com relação às temperaturas, é aquele friozinho da manhã, mas nada intenso. Ao longo desses últimos dias, nada daquele frio mais intenso, né? Nós temos a temperatura variando na faixa ao longo da tarde de hoje, na casa dos 18 a 19 graus em média. Na manhã, sexta-feira, o dia também começa com temperaturas ainda mais amenas, variando na casa de 9 a 11 graus, ou seja, uma temperatura já mais elevada, né? E durante a tarde, máximas entre 18 e 19, podendo até em alguns pontos aqui da serra chegar aos 20 graus. Olha, pessoal, para o final de semana, a maioria dos prognósticos indicam que o sábado é de tempo firme, mas no domingo a nebulosidade começa a aumentar pelo estado. Por enquanto, há expectativas de algumas chuvas mais isoladas ao longo do domingo, mas aqui na nossa região eu diria que é mais entre o domingo à noite e ao longo da segunda-feira que as pancadas de chuva devem acontecer, e pelo menos por enquanto a expectativa não é de nada muito expressivo, não. Com a previsão do tempo, Kátia Valente.
11: 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Bom dia, Rejane. Supermercados atende hoje em Vacaria, Ladimir? Não atende, Rejane. Supermercados hoje não atendem. Não foi definida ainda a convenção coletiva dos funcionários dos supermercados. Então, não pode, porque não tem esse acordo, como prevê a legislação, entre o sindicato e a classe patronal. Então, hoje só pode atender os estabelecimentos com familiares, só com familiares e supermercados. Então, não atendem hoje em Vacaria. Um abraço, Rejane. Saúde, Deus te abençoe. 7:19, 11 graus. Espaço Comercial, já volto com mais informação. Bom dia.
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5: Então, muito obrigado você que está conectado, ligado no 90.5. 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Olha a hora! 7h25, tempo maravilhoso. Sol já vai. Alô, irmão Sol! Seja bem-vindo, já brilhando aqui em Vacaria, nos campos verdejantes, em cima da serra. Nos estúdios da Tua Rádio Fátima, neste momento, 11 graus. Abraço às dezenas e dezenas de crianças, adolescentes, adultos. É, o pessoal que está nesse momento ao redor da praça. Mais de 300 pessoas, minha gente. Mais de 300 pessoas confeccionando 171 tapetes aí. Você que é independente da tua fé, da tua religião, porque Deus é o mesmo, ele vai receber todo mundo igual, só a nota para cada um vai ser diferente. Daí, conforme tu se comportou aqui, é a nota que tu vai receber lá, mas Deus é o mesmo, independente da tua fé, tua religião. Então, passe hoje na praça, vá ali e dá uma olhada aí, é algo espetacular que está sendo confeccionado aí, os tapetes aí para o Corpus Christi. E a missa é às 14h com transmissão da tua Rádio Fátima, tá? 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É na Militar, próxima à escola Padre Pacífico, 7h27, 11 graus, tem sol na Vacaria. Coisa boa. A 7h27 com 11 graus, com a presença do sol. A característica Chama! Chama o esporte, chama o irmão Betão. 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Bom dia, meu colega, irmão Betão.
6: Bom dia, Admir. Bom dia, ouvintes. Estamos chegando com os principais destaques esportivos. Campeonato Municipal de Amadores Futebol de Campo 2026, Série A, segunda rodada, acontece no próximo domingo, dia 7 de junho. No campo do Simva, 13h30, tem São Caetano A contra Cavaleiros, 15h30, Real Madrid contra o Tigres. No campo do Cristal, domingo, 13h30, Rio Branco e Ponte Preta, 15h30, Atlético Imperial contra Borrachos. No campo do Esporte Clube Brasil, domingo, 13h30, Águia Tricolor e Arsenal, 15h30, União Chico Mendes contra o Avaí. Folga nesta rodada a equipe do Cristal. Esses são os jogos do próximo domingo, da segunda rodada do Campeonato Municipal de Amadores Futebol de Campo 2026, Série A de Vacaria. E o Glória começa a se preparar para a divisão de acesso do ano de 2026. O Ilon Campos, o novo treinador do Glória, deve chegar na próxima semana para já conduzir os trabalhos, iniciar as contratações de jogadores. Um deles, Jarro, já está confirmado o atacante para jogar pelo Glória no ano de 2026. Mais 5 nomes deverão ser divulgados nesta semana pela direção do Glória, além do William Campos, chega com ele o preparador físico e auxiliar técnico de William Campos. E a Federação Gaúcha de Futebol definiu que a primeira fase desse ano de 2026 da divisão de acesso serão 16 equipes, se enfrentam em turno único, todos contra todos. E ao final de 15 rodadas, iniciam os 8 melhores colocados se classificam para as quartas de final. O Glória joga 8 partidas em casa e 7 partidas fora de casa. E a divisão de acesso inicia no 2 de agosto. E você vai acompanhar aqui na tua, na nossa Rádio Fátima, a completa cobertura do Glória na divisão de acesso 2026. Um ótimo feriado a todos e até amanhã. Grande abraço.
5: Valeu, Betão Carneiro. 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Alô, Celina de Fátima, obrigado pelo WhatsApp, um abraço para você. Alô, Diogo Macedo, bom dia, Vladimir, que bacana o gaiteiro que está vindo de Maringá, no Paraná, para Vacaria a pé. Estamos numa cidade onde muita gente gosta de viver, devemos valorizar mais a nossa terra. É um orgulho morar em Vacaria, é verdade. É uma benção morar aqui em Vacaria. É uma terra abençoada aqui. 7h31, espaço comercial. Na sequência tem muito mais. É logo após os comerciais.

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11: 7:37, 11 graus, sol. Sol brilha em Vacaria e região. Então seja o sol você também, brilhe para você e para o outro também. 7:37, vamos em frente. 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Vamos conferir com 11 graus, tem um ventinho gelado ali fora, hein?
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11: As loterias para a Farmácia Central lá em Esmeralda, que vai trabalhar hoje. 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Quem precisar de algum medicamento genérico, tradicional, inclusive aí algum produto para higiene pessoal, perfumaria,

0: Loto Fácil. 2, 3, 5, 9, 13, 14, 15, 16, 17, 18, 20, 21, 22, 23 e 25. Loto Fácil também acumulou. Amanhã tem prêmio aí para Loto Fácil e também a Quina, amanhã. E a Mega só agora no sábado. 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Eu já volto com informações aí da área da segurança. Rapaz de 39 anos agredido violentamente na última sexta-feira no bairro Imperial, devido à gravidade dos ferimentos, foi a óbito. Em seguida, 7h41. 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
3: Obrigado a você que está na nossa companhia nesta quinta, dia de Corpus Christi, 4 de junho, 7h45, 11 graus. O sol brilha em Vacaria e nos campos verdejantes de cima da serra. 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Quer precisar pro campo pela hora? Chega no Luir que tu vai encontrar. 7h46, vamos de imediato trazer agora as informações do trânsito e da segurança. 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A Polícia Rodoviária Federal não registrou acidentes com lesões nas últimas horas nas BR-116 e 285 que passam por Vacaria e região dos Campos de Cima da Serra. Até domingo, a PRF está realizando a Operação Corpus Christi. O posto de Vacaria recebeu reforço de policiais vindos da Delegacia de Caxias do Sul e estão sendo realizadas operações especiais com o radar fotográfico e também com o bafômetro. Guarda Municipal atendeu ontem a um acidente apenas com danos materiais, notificou 4 condutores e recolheu o depósito credenciado do Detran, um ciclomotor e também uma motocicleta. Ontem, às 10 horas da manhã, uma mulher furtou produtos de uma farmácia na Avenida Samaguazelli, bairro Petrópolis. Os funcionários da farmácia acionaram a guarda, fizeram buscas e encontraram a mulher com os produtos já chegando perto ali da favela da Júlio de Castilhos. Ela foi encaminhada à delegacia de polícia. Ela já tem vários aí passagem pela polícia e procedimentos que ela vem respondendo por furto em estabelecimentos comerciais aqui em Vacaria. E a delegacia da Draco deteve ontem à tarde no bairro municipal um homem de 34 anos em cumprimento a mandado de prisão por regressão do regime prisional. O detido é apontado como um dos responsáveis por uma série de roubos a pedestres com lesões corporais registrados desde 2024. Na época, os crimes ocorreram em sequência e causaram preocupação em diversos pontos da cidade. Ontem à tarde, então, após os procedimentos na delegacia, o morador do bairro municipal foi encaminhado ao presídio local, onde está à disposição da justiça local. E faleceu em Caxias do Sul, onde estava internado, um rapaz de 39 anos aqui de Vacaria, onde na última sexta-feira, na rua Dom Pedro I, bairro Imperial, foi agredido violentamente. Ele teve, inclusive, traumatismo craniano. e devido à gravidade dos ferimentos, ele foi a óbito em Caxias do Sul e sepultado ontem aqui em Vacaria. A Polícia Civil investiga o fato. 7h40, opa, atualizou, eu vou atualizar, virou agora. 7h50 foram as informações do trânsito e da área da segurança para Auto Tradição Vacaria, sua concessionária Volkswagen, sempre com condições e descontos especiais. 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Segura aí, é logo após os comerciais.

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8: É, o Conectado aqui, aqui pela tua Rádio Fátima de Vacaria, 7:55, tempo muito bom, 12 graus. 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Alô, dona Emília, amanhã não tem atendimento nas unidades básicas. A senhora queria atendimento? Não tem atendimento nas unidades básicas. E amanhã tem, alô, Fátima, aula na rede municipal, amanhã em Vacaria, dona Fátima. As aulas na rede municipal é normal. 7:56, serviço de utilidade pública.
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8: Participação de luto e convite para enterro. A Lovato Prêmio Service, juntamente com os familiares, participa do falecimento de Maria Edi Borges Rade, com 91 anos. Filhos, Deise em Memoriam, Carlos Rogério, Rita de Cássia e Juliana. Genros, Telmo e Jones. Netos, Rogério, Igor Francisco em Memoriam, Luísa, Bruna, Lara e Maria Fernanda. Bisnetas, Sabrina, Samira, Isis e Serena. Amigos e demais familiares, ao noticiar o falecimento de seu ente querido, convidam amigos e pessoas de seu convívio para participarem das homenagens que estão sendo prestadas na funerária Lovato, sala 2, sendo que as cerimônias religiosas de despedida e último adeus terão início hoje às 15h30. Em seguida, oferta seguirá em cortejo para o sepultamento no cemitério Santa Clara. Antecipam agradecimentos. Funerária Lovato, a vida é um lugar de memórias, participou do falecimento de Maria Edi Borges Rade, com 91 anos. 7h58, 12 graus, tempo muito bom, vem notícias da hora e eu volto em seguida. Tem muitas informações ainda nesta manhã. Bom dia!
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16: 8 horas, notícias da hora. 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O segundo tribunal do júri do Tribunal de Justiça do Rio de Janeiro condenou nesta quinta-feira Jairo Souza Santos Júnior, o doutor Jairinho, por crimes de homicídio duplamente qualificado, tortura e coação no curso do processo do caso Henri Borel. Já Monique Medeiros teve a acusação de homicídio doloso desclassificada pelos jurados, que entenderam haver negligência em sua conduta e a condenaram por omissão em relação à tortura sofrida pelo filho. A decisão foi tomada após 10 dias de julgamentos, considerado o mais longo da história recente do Tribunal do Júri Fluminense. O padrasto de Henry pegou 43 anos, 9 meses e 20 dias de reclusão. A mãe do garoto recebeu perdão judicial pelo crime de homicídio. O Ministério Público e a defesa de Jairinho informaram que vão recorrer da decisão. Ao concluir a dosimetria da pena de Monique Medeiros, a juíza Elizabeth Machado Louro fixou 1 ano e 4 meses de detenção e condenação da ré pelo crime de omissão em relação à tortura sofrida por Henry Borel. A magistrada determinou o cumprimento da pena em regime aberto. Em seguida, a juíza declarou extinta a punibilidade de Monique pelo homicídio culposo, em razão do perdão judicial concedido anteriormente na sentença, e reconheceu que a pena aplicada pela omissão já estava integralmente cumprida em razão do período em que a professora permaneceu presa durante o processo. A juíza também fixou indenização de R$ 400 mil por danos morais ao pai de Henry, o Leniel Borel. O valor deverá ser pago exclusivamente por Jairinho. 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O Tribunal Superior Eleitoral, TSE, divulgou nesta quarta-feira como será feita a distribuição dos mais de R$ 4 bilhões reservados no orçamento de 2026 para o Fundo Especial de Financiamento de Campanha, conhecido popularmente como Fundo Eleitoral. O fundo foi criado em 2017 como alternativa ao fim do financiamento de campanhas por empresas privadas. Os recursos são distribuídos com base no número de deputados federais e senadores eleitos pelas siglas na última eleição. Para receber recursos, cada partido deve definir critérios de distribuição às candidatas e aos candidatos de acordo com a lei, respeitando, por exemplo, a cota por gênero e raça. O plano deve ser homologado pelo TSE. O Partido Liberal, o PL, foi a sigla com o maior valor destinado, com cerca de R$ 881 milhões. Em seguida, aparece o Partido dos Trabalhadores, o PT, com aproximadamente R$ 615 milhões, e União Brasil, com cerca de R$ 526 milhões. Juntos, os três partidos concentram cerca de 40% do fundo eleitoral. 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
8: Bom dia! 8:08. É quinta-feira, é 4 de junho. Muito obrigado pela sua companhia. A quinta-feira que estamos aí, com 8:08, 12 graus, sol brilha em Vacaria e região. Agradecendo a sua companhia, você que está na cidade, no campo, está trabalhando, tá aí no seu automóvel, no seu caminhão, onde quer que esteja, estamos lhe desejando um excelente dia e também, então, lhe agradecendo por esta parceria de estar ligado, conectado no 90.5, a tua Rádio Fátima de Vacaria. 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Sol brilha em Vacaria e região.
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8: Vamos para os assuntos que serão ampliados a partir de agora com o apoio da Ótica e Relojoaria Valim do Jovem, Sr. Paulo Valim. 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Já vamos falar com Valdeci Guilherme Bueno. Por esse nome, poucos conhecem Vacaria. Agora falou no Armandinho. Ah, daí sim. Daí o povo da Vacaria conhece o Armandinho, que atualmente é o presidente do Sindicato dos Comerciários. Ele vai explicar por quê. porque os supermercados hoje estão fechados em Vacaria. Já já este assunto. Vamos falar também com o secretário de Cultura e Turismo, Neto Ferreira, porque amanhã foram prorrogadas, amanhã é o último dia para o encaminhamento e inscrições de projetos através da Lei Aldir Blanc, que vai aqui em Vacaria destinar R$420 mil. Daqui a pouco vou repercutir a reunião dos prefeitos da Muxer e Condesus, prefeito Lico de Bom Jesus, presidente do Condesus, e o prefeito Rubito, lá de Pinhal, presidente da Muxer, que estiveram reunidos em Vacaria tratando de vários assuntos, inclusive da falta de bombeiros. A guarnição de Vacaria precisaria, no mínimo hoje, mais 10 bombeiros. E também vou receber daqui a pouco a Josi, a nossa querida Josi Confortim, tesoureira da Associação dos Artesãos. Anote na sua agenda, 3, 4 e 5, aqui no Salão de Fátima. Aqui no Salão de Fátima, 3, 4 e 5 de julho do próximo mês, então, teremos a primeira multifeira de inverno de Vacaria. 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Aproveite! 8h13, opa! Nosso Coronel País, secretário municipal de segurança em contato nesse momento. Diga aí, País, satisfação, bom dia!
0: Bom dia, Vladimir, tudo bem?
8: Tudo!
0: Se puder dar uma orientação para a comunidade, é que nós estamos trabalhando na rotatória da Júlio com a Militar aqui, que o trânsito está lento somente em meia pista, tá? Fazendo lavagem de gradios aí, início de pintura e sinalização, por gentileza.
8: Ok, Coronel, ótimo trabalho aí. Ah, pessoal do trânsito, Secretaria de Segurança aí, Coronel Paim, trabalhando normalmente nesta quinta-feira. Atenção motoristas, trânsito lento, evite quem é de Vacaria passar hoje ali na rotatória da Militar com a ajuda de Cassio, porque o trânsito está em meia pista. Seguem as obras de melhorias, inclusive a pintura das faixas de segurança. Então, atenção, motorista de Vacaria, tem dois pontos que você tem que evitar hoje. A rotatória da Júlica Militar, por causa dessas obras de melhorias, pintura das faixas ali, e o centro da cidade, que devido aos tapetes, 171 tapetes, que o pessoal está confeccionando neste momento, todo o trânsito no centro de Vacaria, ao redor da praça, vai ficar interrompido até às 6 horas da tarde, 8h14. Vamos enfrentar.
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8: 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Novo contato com ela, nossa amiguíssima Cátia Valente. Daí, amiga, como o tempo vai se comportar nesta quinta, final de semana chegando, Cátia?
2: Olá, meus amigos e caros ouvintes. Nesta quinta-feira, o tempo segue firme em grande parte do Rio Grande do Sul, com um pouquinho mais de nebulosidade, principalmente no período da manhã, aqui na parte, na porção nordeste do estado, área que inclui a nossa serra e também aqui a nossa região dos Campos de Cima da Serra. Esta nebulosidade ainda em função dos ventos úmidos, né, que vêm do mar. Com relação às temperaturas, é aquele friozinho da manhã, mas nada intenso. Ao longo desses últimos dias, nada daquele frio mais intenso, né? Nós temos a temperatura variando na faixa ao longo da tarde de hoje, na casa dos 18 a 19 graus em média. Na manhã, sexta-feira, o dia também começa com temperaturas ainda mais amenas, variando na casa de 9 a 11 graus, ou seja, uma temperatura já mais elevada, né? E durante a tarde, máximas entre 18 e 19, podendo até em alguns pontos aqui da serra chegar aos 20 graus. Olha, pessoal, para o final de semana, a maioria dos prognósticos indicam que o sábado é de tempo firme, mas no domingo a nebulosidade começa a aumentar pelo estado. Por enquanto, há expectativas de algumas chuvas mais isoladas ao longo do domingo, mas aqui na nossa região eu diria que é mais entre o domingo à noite e ao longo da segunda-feira que as pancadas de chuva devem acontecer, e pelo menos por enquanto a expectativa não é de nada muito expressivo, não. Com a previsão do tempo, Kátia Valente.
8: 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Alô, Nona Eulália! Ustro com Pimpianeto, Lauro Tomassa, dopo fama lasquena il denotio, certo? Pimpianeto. Para quem não entende italiano, tô dizendo para Nona Eulália que ela trabalha demais, ela tem que ir mais devagar, senão depois começa a doer as costas e o joelho também. 8h17, participação do ouvinte no 999934202. Alô, Ana Lúcia. Prefeitura, unidades básicas e inspetoria veterinária não atendem amanhã, tá? Não atendem. Repartições públicas municipais, estaduais e federais, inclusive INSS, as unidades básicas não atendem. Inspetoria não atende amanhã. Agora, os bancos e lotéricas que você pergunta aqui, daí vai ser normal, tá, Ana? Bancos e lotéricas é normal. Mais uma aqui, supermercado. Alô, Ricardo, bairro Gaspareto, supermercados hoje não atendem Vacaria, tá? Não atende. Alô, Márcia, aulas na rede municipal de Vacaria é normal amanhã? Sim, rede municipal é normal, aqui em Vacaria, amanhã. Agora estadual não, tá, Márcia? Bom dia a todo mundo, qualquer informação que precisar, estamos à disposição, estamos aqui para nos ajudar. 999-93-4202. 8h18, 13 graus, eu já volto. Bom dia.
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1: 8h24, obrigado pela sua sintonia. 13 graus, é quinta-feira, 4 de junho, e é dia de Corpus Christi. 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O Armandinho é atual presidente do Sindicato Comercial de Vacaria e agora vai explicar por que que hoje os comerciários aí, e principalmente os supermercados, estão impedidos de trabalhar. Alô, Armandinho, obrigado por nos atender esta manhã. Bom dia, como é que tá o amigo, tudo certo?
2: Bom dia, Vladimir, bom dia a todos os ouvintes. Eu quero deixar assim um esclarecimento que...
1: Sim.
2: Que é para o pessoal entender. Na verdade, esse feriado de Corpus Christi, ele é facultativo, tá? Ele não é um feriado nacional, ele é uma data comemorativa.
1: Tá.
2: Mas tem estados e municípios que têm leis orgânicas, leis que a Câmara de Vereadores decretou feriado, que é o caso aqui de Vacaria.
1: Certo?
2: Então, o que acontece? O mercado, em especial, não é impedido de funcionar, só que não pode usar a mão de obra do trabalhador. É bem simples, é isso aí, mas só que a gente não tem convenção. O pessoal às vezes está interpretando que vale a convenção passada de 25, 26, não. A gente não fechou 26, 27. Esse aí, na verdade, é mais para esclarecimento, mas o pessoal geralmente está focado. O pessoal sabe o que é, porque tem os seus líderes também, né? A patronal também deve estar passando informação para o pessoal. Então eles sabem exatamente. Não é causar transtorno, é só fazer a lei. É o que vale para o trabalhador. Vacaria, a gente tem a lei de 2020, que é o feriado municipal.
1: Sim.
2: Daí as convenções é tudo a nível do estado. Às vezes é negociado dentro da cidade, às vezes fica a nível das federações, da FECOSUL, da FECOMércio, do Sindigêneros, tipo assim. Só que aqui no caso específico de Vacaria, o feriado é municipal, então é o que vale.
1: Ei, Armandinho, hoje então só podem abrir aqueles estabelecimentos que têm o atendimento através da família?
2: Da família, isso aí. Só que a gente vai fiscalizar, né? Não é justo o pessoal trazer o trabalhador se ele tem o direito de ficar em casa.
1: E para os futuros feriados aí, por exemplo, feriado nacional, o próximo vai ser 7 de setembro. Especificamente nesta data, os supermercados, por exemplo, podem abrir? Daí, Armandinho.
2: Desde que a gente esteja com fechada a nossa CCT, né? Convenção Coletiva de Trabalho.
1: Essa convenção ainda não foi fechada?
2: Não, a gente está negociando a nível, a FECOSUL está negociando com a FECOMércio, que é o representante da Sindigênero, né? No caso mais específico de mercado, e o comércio é com a FECOMércio. Eles estão negociando, até teve uma rodada de negociação ontem, mas não entraram num acordo ainda.
1: Agora, esta convenção que está sendo negociada, nada impede que continuem os supermercados trabalhando, por exemplo, aos domingos, né, Armandinha?
2: Não, o domingo é uma coisa, o feriado é outra. O domingo não impede, desde que a empresa deu uma folga anterior, outra posterior ao trabalhador para não fechar 7 dias direto.
1: Então, hoje os supermercados não podem abrir porque ainda não foi definida a convenção, é isso?
2: Exatamente, isso aí. Como eu te falei, não impede que abra, mas não pode ter mão de obra do trabalhador, do funcionário, no caso.
1: Tá certo. Mais alguma orientação aí, Armandinho, inclusive para os associados aí do Sindicato dos Comerciários que atuam no setor supermercadista?
2: É, a informação quer dizer que a gente está lutando aqui, não está fácil as negociações, mas a gente está conseguindo, dentro do possível, ter um diálogo com o pessoal, que a gente não quer conflito, a gente quer, se andar certo, a gente anda tudo certo, só seguir o país.
1: Já saiu de sede coletiva aí dos comerciários, Armandinho? Por exemplo, das
2: não,
1: lojas?
2: Não, na verdade, na realidade, o que está acontecendo? A gente está tentando negociar por aqui, a gente teve duas conversas e o pessoal não ficou de procurar a gente novamente para conversar. A gente hoje mesmo mandou uma mensagem pessoal, mas o pessoal está meio redutível para negociar. E a gente está esperando. A nossa proposta está desde a data correta, a gente já mandou. E estamos esperando aí para ver o que vai dar.
1: Tá certo. Obrigado por nos atender nesta manhã. Um bom feriado, saúde para o amigo e um bom trabalho.
2: Para você também, Ladimir. Um abraço para todos os comerciários. Eles têm a certeza que a gente está lutando pelo melhor aqui, tá?
1: Bom dia.
2: Bom dia.
1: Tá aí Valdeci Guilherme Bueira, nosso querido Armandinho, atual presidente do Sindicato dos Comerciantes de Vacaria, explicando por que hoje supermercados estão fechados, o comércio, no modo geral, está fechado, mas principalmente os supermercados, por que não estão abertos hoje? É devido à convenção da categoria, à convenção dos comerciários, à convenção dos funcionários do setor supermercadista, que ainda não foi definida entre a classe patronal e o sindicato. As federações lá em Porto Alegre estão discutindo este assunto, tá? Quando é, no caso, um feriado municipal, quando é domingo, tem a lei municipal regulamentada aqui que permite o atendimento. Agora, quando é um feriado mais abrangente, estadual ou nacional, depende desta convenção também, da convenção também, que é firmada pelas federações. Federações dos comerciários e a federação também da classe patronal. Mas hoje, 4 de junho, devido ao não a definição desta convenção, é que os supermercados de vacaria estão fechados. Só pode abrir hoje estabelecimentos comerciais com atendimento familiar, com membros da família. 8h32, subiu a temperatura, 13 graus, segue o tempo bom, temperatura de 13 graus, mas com o ventinho que tá ali fora, aí tá menos, né? Então, se tu vai sair de casa agora de manhã, sai agasalhado. 8h32, 13 graus, na sequência tem muito mais. Bom dia! 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
1: 8 horas 38 minutos, temperatura de 13 graus, tempo bom, sol brilha, tem ventinho gelado também. 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Prefeitos do Condesus, que é o Consórcio de Desenvolvimento Sustentável dos Campos de Cima da Serra, e também da Muxer, que é a Associação dos Municípios dos Campos de Cima da Serra, as duas entidades reunindo todos os prefeitos

0: sobre turismo da região que está avançando. Inclusive, aproveitando a dizer que dia 15 e 16 de julho nós teremos o segundo encontro regional de turismo lá em Bom Jesus, com uma pauta importantíssima nesse segmento. Falamos sobre as licitações conjuntas no nosso consórcio, que isso é um ganho para cada município que é integrante do nosso consórcio. Algumas pautas trazidas por alguns municípios para que a gente possa fazer essa licitação conjunta relacionada a CBUQ, a hora médica, a sinalização. Então, várias pautas tratadas e evoluídas com o nosso setor técnico do Condesus para que a gente possa, não só isoladamente cada município, mas como um consórcio regional, a gente possa ir melhorando aí as nossas gestões, a nossa prestação de serviço, a nossa entrega de trabalho, a nossa comunidade dos Campos de Cima da Serra.
1: No aspecto do turismo, estamos avançando muito na divulgação também. Recentemente, o senhor esteve em Portugal, Balneário Camboriú, outros eventos mostrando as potencialidades da nossa região, presidente.
0: Verdade, Vladimir. Os Campos de Cima da Serra, ele vem cada vez mais chamando a atenção, não só do Brasil, mas do mundo. Então a gente vê esse interesse e nós temos que estar nos preparando com o trade turístico, com o nosso comércio local, com quem faz o receptivo, alinhado com a Secretaria de Estado de Turismo, com o Ministério do Turismo, para que a gente possa estar captando recursos, né, estar recebendo esse selo de excelência aqui da nossa região, que todos os municípios da nossa região estejam inclusos no mapa turístico nacional, porque isso com certeza faz com que eles tenham um olhar que para nós é muito necessário dessa parceria federal, estadual, no direcionamento de recursos, na visibilidade, no trabalho de marketing, na demonstração da nossa região como uma região muito bela pela natureza, mas também no receptivo de seres humanos aqui acolhedores, e que nós temos também uma gastronomia farta, nós temos produtos aqui da nossa culinária que são muito atrativos. Isso tudo a gente vem trabalhando aqui também a nível regional e a gente vê que vem crescendo os municípios e dando a importância ao turismo que merece, porque é uma das formas da gente fomentar o nosso comércio, de fomentar também a condição de captação de recurso e também mais um atrativo para empreendedores para a nossa região.
1: Isso também se observa já com o término das obras da Rocinha, né? Que aumentou o número de fluxos de turistas, principalmente nos finais de semana, prefeito Lico.
0: Exatamente. Veja que isso aí é uma tendência que se consolida e a cada semana, final de semana, cada mês só aumentará. Então empreendimentos virão, mais turistas virão, mais visitantes virão e nós temos que estar preparados para isso. Então realmente hoje a nossa região, Campos de Cima da Serra, está acontecendo, está se consolidando, está melhorando a infraestrutura e os gestores municipais estão entendendo a importância do turismo e essa logística importante nossa aqui que ligam BRs, RS, estradas importantes para não só para o turismo, mas também para escoamento da produção, está direcionando pessoas de diversas regiões do estado, de outros estados, e também recepcionando visitantes estrangeiros, como nós já fizemos uma bela divulgação lá em Lisboa, né, em Portugal, onde fomos representando o Condesus. Então eu acredito muito na nossa região e eu acho que nós teremos um ganho a cada mês, a cada ano, captando mais recursos, acolhendo melhor cada vez os visitantes e turistas que vêm para a nossa região.
1: E a expectativa é que a 285 se conclua até março do próximo ano, prefeito Lico?
0: Exatamente, ela teve algumas prorrogações, né? Mas o importante é que o lado de Santa Catarina já está pronto, agora nós temos o lado do Rio Grande do Sul que está andando, né? E eu acredito sim que março, abril do ano que vem, temos que continuar atentos, lutando por essa pauta, para que o quanto antes esteja toda pronta essa rota, e aí nós vamos ver o quanto mais vai incrementar a nossa economia, o interesse pela nossa região e o trânsito e fluxo aí de veículos e pessoas nos nossos Campos de Cima da Serra.
1: Bom Jesus também já se prepara, se mobiliza para mais uma grande festa da Gila, prefeito Lico.
0: Exatamente, vamos ter mais uma edição da nossa festa da Gila e do Queijo Artesanal Serrano, de 15 a 19 de julho, com grandes atrações artísticas, musicais, gastronômicas. Ali nós vamos ter também esse encontro regional de turismo. Já vai começar na quarta-feira, dia 15, com palestras. Também vamos ter show à noite com os serranos, com Altair e Alexandre. Ou seja, uma confraternização legal da região para recepcionar todo o nosso país e também estrangeiros para mostrar os nossos produtos, nossa gastronomia, o nosso acolhimento, toda a nossa culinária, o que produzimos aqui, a nossa expertise, nossas belezas naturais, a nossa tradição, a nossa cultura, a nossa veia artística também da região, para que possamos aí cativar cada vez mais quem nos visita.
1: Obrigado pela sua atenção.

0: uma vez, parabéns pelo trabalho em Bom Jesus e no Condesus, prefeito Lico.
1: Obrigado, a gente vem colhendo frutos aí de muita dedicação e obrigado à Rádio Fátima e Mais Nova aí por estar divulgando sempre a nossa região.
0: Este o prefeito Frederico Arcari Beck, o Lico, presidente do Condesus, falando da reunião que aconteceu em Vacaria. 8h45, vou espaço comercial, depois falo com o prefeito Rubito de Pinhal, que é o presidente da AMUXER, que também se reuniu aqui em Vacaria, Associação dos Municípios dos Campos de Cima da Serra. Alô, motorista de Vacaria, quem puder evite passar hoje na rotatória da Avenida Militar com a Júlio de Castilhos. O pessoal está concluindo as obras de melhoria e fazendo a pintura das faixas de segurança. Então, quem puder, evite passar hoje na rotatória da Júlio com a Militar. 8h46, 13 graus, já voltamos.

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15: Então, estamos agradecendo a sua sintonia, você que mais um dia está ligado, conectado no 90.5, a tua rádio Fátima de Vacaria. 8h52, subir a temperatura, 14 graus, tempo bom. 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Bom, falamos com o prefeito Lico, do presidente Condessus, agora vamos falar com o prefeito José Robson Rodrigues Duarte, nosso querido Rubito, prefeito de Pinhal, que também é o presidente da AMUXER, e que estiveram reunidos os prefeitos aqui em Vacaria tratando de vários assuntos. Rubito, satisfação, bom dia.
16: Bom dia, Vladimir, bom dia a todos os ouvintes da nossa Rádio Fátima. Estamos aí na nossa assembleia, aí, né, Vladimir? Vamos falar vários assuntos que tem demandas na região, do COSENS aí fazer uma apresentação para buscar maiores recursos aí para toda a região na questão da saúde, assuntos também relacionados aos bombeiros, relacionados a todas as demandas do município. E ver o que a gente consegue, o que a gente não consegue fazer, ver o que temos que pressionar. Temos no ano eleitoral, agora tudo acontece, tudo pode fazer. Então, vamos ver com nossos colegas prefeitos aí qual é as demandas que são só prometidas, né, na região, para nós tentar cobrar de alguma maneira ou de outra aí aos nossos autoridades aí estaduais e federais, né, que vêm nos visitar, e principalmente a questão dos deputados, né?
15: Bom, captação de recursos é importantíssimo nos dias atuais. Sabemos que há uma preocupação dos administradores, questão da renda, segundo semestre desse ano. E essa captação tem que ter bons projetos também e juntar forças da região para que todos saiam beneficiados, né, Rubito?
16: Sim, com certeza. Por exemplo, Pinhal da Serra, hoje nós temos o nosso acesso. É indiscutível a necessidade que temos, né? Monte Alegre aqui já está mais adiantado um pouco. Tomara que não seja só promessa, né? Então, são detalhes de cada município que nós temos que buscar. E daí, como existem várias outros anos, muitas promessas, na verdade, a nossa população está desacreditada se vai acontecer. Mas temos que bater na porta e buscar, junto com os prefeitos, cada detalhe de cada município, cada necessidade. E através da Muxer vamos unir forças e vamos bater na porta do pessoal que tem o poder da decisão, pelo menos para dizer se vai acontecer ou não, né?
15: Exatamente. Bom, Rubito, a questão dos bombeiros é uma preocupação, porque hoje aqui em Vacaria são só 16 bombeiros, nós tínhamos que ter no mínimo 26. E todos os municípios da região estão aí também empenhados junto ao governo do estado para que venha mais bombeiros para a guarnição de Vacaria?
16: Com certeza, nós vamos ter uma reuniãozinha com eles aí, eles vão entregar uns ofícios, com certeza vai ter o apoio da Muxer. E hoje, né, Vladimir, com todos os acontecimentos que estão acontecendo na região, hoje aconteceu no nosso município de Esmeralda, também em Vacaria, a gente vê aí, nós temos necessidade, não é uma necessidade emergencial. Nós também estamos em Pinhal da Serra colocando os bombeiros voluntários. Só que tudo isso a gente precisa de treinamento, não é qualquer pessoa que vai fazer esse atendimento, tem que ter os cuidados, principalmente com essa pessoa que vai fazer o atendimento. Não é simplesmente colocar uma pessoa e dizer que o cara pode fazer. Então tem que ter os cuidados pessoais de cada pessoa que vai participar. Então ele não é tão simples. E sem falar do efetivo que nós temos, que a gente está falando aí, falta 10 pessoas, 10 funcionários, 10 bombeiros treinados e equipados aí para atender a nossa região. Então, vamos juntamente aí bater na porta e vamos buscar, né? Porque já tivemos uma melhora, principalmente no município de Pinhal da Serra, a questão do efetivo da brigada, né? Mandaram 3 novos soldados lá para atender a região, que já melhorou um monte, né? Então, Vamos fazer isso também na questão dos bombeiros, né?
15: A implantação dos bombeiros voluntários em Pinhal da Serra, como é que está, prefeito Rubito?
16: Está em andamento, ela demora, né? Responder...
15: Burocrático, né?
16: Bem burocrático. A gente mandou agora a resposta, nós já tinha feito a lista das pessoas que deram um nome, e agora a gente mandou, foi o ofício dos bombeiros, a gente mandou novamente, com certeza agora na sequência vem a parte do treinamento para essas pessoas, né? Então a gente tá fazendo a nossa parte, só que também o Estado está jogando muita responsabilidade para os municípios e ele está tirando a responsabilidade dele. Então nós temos que ter esse cuidado também.
15: Mas o importante é que a Muxer soma esforços na busca da solução e melhorias para toda a região. Esta soma de esforços é importantíssima para os campos de cima da Serra, né, prefeito Rubita?
16: Com certeza, né? Isso aí não resta dúvida. Tu ir lá com 10 municípios ou representando 10 municípios e um sozinho, a força é muito maior. Então vamos continuar assim, vamos cada vez unir mais a associação aí para nós buscar os resultados para a nossa região.
15: Bom dia, bom trabalho para o senhor.
16: Bom dia, Vladimir, bom dia a todos os ouvintes, muito obrigado, bom trabalho para você também.
15: Este José Robson Rodrigues Duarte, o Rubito, prefeito de Pinhal da Serra, presidente da Muxer, falando dos assuntos que debateram aqui em Vacaria ontem, eles que tiveram reunido aí tratando de vários assuntos de interesse dos campos de cima da Serra. 8h57, Gaza HG está de plantão hoje. 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Fala com o Vinícius no 99952-7498. 8h58, 13 graus, vou espaço comercial, tem notícias da hora e eu já volto. Bom dia!
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20: 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Vamos conferir o giro da reportagem da Rede Tua Rádio.
21: Em Soledade, foi lançada oficialmente a primeira rota turística e o mapa de turismo do município durante o primeiro jantar italiano promovido pelo Núcleo de Turismo da Assis, em parceria com o restaurante Colonos. A iniciativa busca fortalecer a economia local e valorizar os atrativos da cidade, integrando restaurantes, hotéis, comércios e pontos históricos. A primeira rota acontece no dia 12 de julho e será destinada a 20 casais. Da tua Rádio Cristal de Soledade, Kathleen Gox.
1: Em Marau, destaque para a ampliação da campanha de vacinação contra a gripe, que agora está liberada para toda a população. A medida ocorre em meio ao aumento da circulação dos vírus influenza no município. Conforme a Vigilância em Saúde, entre março e maio, foram registrados 910 casos positivos para influenza A ou influenza B. A orientação é de que os moradores procurem as estratégias de saúde da família de referência para receber a vacina. A vigilância também alerta para baixa cobertura entre os grupos prioritários e reforça que a imunização continua sendo a principal forma de prevenção. Ao término da campanha, Marau deverá ter recebido cerca de 17 mil doses da vacina contra a gripe. Da tua Rádio Alvorada de Marau, Ana Lúcia Giacomini.
2: O comércio de Caxias do Sul projeta um cenário positivo para o Dia dos Namorados deste ano, especialmente para os segmentos ligados à moda, beleza, calçados, flores e gastronomia. Pesquisa realizada pelo Núcleo de Informações do Mercado da CDL Caxias aponta que o ticket médio estimado para a data é de R$ 297,00, valor 3,7% superior ao registrado em 2025. Entre os entrevistados, 47,3% pretendem adquirir presentes para celebrar, representando um aumento de 2,8% na intenção de compra em relação ao ano passado. Além do mimo, 75,4% dos participantes devem realizar alguma experiência especial para celebrar a data. Jantar romântico lidera as preferências com 58,7%, seguido por passeios 33,0% e viagens 6,9% e outras opções 1,4%. A maior parte dos consumidores, 61,5%, afirma já saber o que escolher. Quase 40% deles dizem comprar exatamente o que o presenteado pede, enquanto 33,6% adotam esse comportamento em algumas situações e 27,7% preferem escolher o item por conta própria. Em relação ao valor gasto neste ano, 35,4% devem desembolsar mais do que em 2025, enquanto 45,9% manterão o mesmo patamar de gastos. Outros 18,7% afirmaram que irão investir menos.
22: Da tua Rádio São Francisco de Caxias do Sul, Clayton Camargo.
23: Em Lagoa Vermelha, o prazo para regularizar o licenciamento anual de veículos foi prorrogado até 31 de julho. Até essa data, motoristas podem circular com o documento de 2025, mesmo com o IPVA em atraso. O despachante Romancio Branco alerta que IPVA e licenciamento são cobranças diferentes e muitos esquecem de pagar a taxa obrigatória. Após 31 de julho, será exigido o documento de 2026 para a circulação regular. Da tua Rádio Cacique de Lagoa Vermelha, Dionis Pimentel, para a Rede Tua Rádio.
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15: Bom dia! 9h07, 14 graus aqui é a tua Rádio Fátima de Vacaria. É quinta-feira, 4 de junho, quinta-feira, dia de Corpus Christi. E temos aí uma programação toda especial hoje aqui em Vacaria, inclusive com a celebração às 14 horas em frente à Catedral. Desde as 4 da manhã, mais de 300 pessoas confeccionando neste momento 171 tapetes ao redor da Praça Daltro Filho. E saiba que hoje não é um feriado qualquer, tá? Não é para só descansar, para o lazer, para se divertir. É um dia para você refletir como está teu amor à tua vida própria, teu amor à vida do outro e como é que está o teu amor com Deus também. E saiba que Ele é amor vivo, de que te ama todos os dias. E nunca esqueça o que Ele disse, mesmo pregado na cruz para você e para mim também. Eu sou o pão da vida. Aquele que vem a mim não terá fome. E quem crê em mim, nunca terá sede. 9h07 é o nosso Temática chegando no seu rádio. Hoje estou substituindo o titular deste espaço, nosso querido colega, irmão Betão, que está folgando hoje. Boa folga, bom descanso, Betão. Vou contigo até às 10 horas, depois vem Ronaldo Pontel até ao meio-dia. Às 9h08, então, desta quinta-feira, feriado, Corpus Christi, com temperatura de 14 graus, o Temática chega no seu rádio e você que está nas redes sociais também, com o apoio da ZC. 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Agora, atualizo para você a hora, 9h10. 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Tempo bom, muito bom, parcialmente encoberto, é o tempo em Vacaria e região, temperatura de 14 graus, mas tem um ventinho gelado ali fora. 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Agora 9h11. Alô, Jussara, diz que está faltando água no bairro Vitória, mas... barbaridade, todo dia falta água em Vacaria. Ô Jussara, só me manda dizer a rua que tá faltando aí água então no bairro Vitória, algum morador do bairro Vitória, que daí eu já vou falar com o pessoal da Corsan aí, tá? Me passa onde que tá faltando, ou se é todo o bairro aí, tá certo? Alô, tio Mica, em Bom Jesus, tio Mica, um abraço pro senhor, saúde, Já respondi, o senhor me mandou um áudio aí, já respondi para o senhor, tá? Pode dar uma conferida lá que eu já respondi para o seu áudio e a sua pergunta, que o senhor estava precisando de uma informação. Bom dia, estamos na tua sintonia. Alô, Bruno Melo, um abraço, Bruno. Saúde para você. Bom dia, é a Carmen. Amanhã os bancos trabalham em vacaria? Sim, Carmen, amanhã é normal, bancos e lotéricas. Só as repartições públicas municipais, estaduais e também federais é que não vão trabalhar, tá, Carmen? Inclusive, a agência do INSS não vai abrir, coordenadoria de educação não vai ter expediente, unidades básicas de vacaria vão estar fechadas. Então, amanhã, repartições públicas municipais, estaduais e federais não tem expediente. As escolas estaduais não têm aula, não tem aula nas estaduais, mas já na rede municipal, inclusive educação infantil, amanhã atividades normal. Alô, Juliana, bom dia. Vladimir, bom dia. Tem coleta de lixo hoje em Vacaria? Tem sim, dona Juliana. Tem normal hoje a coleta do lixo. São os ouvintes que nos interagem, nos perguntam, mandam o seu WhatsApp aí, quer alguma informação pelo 999-93-4202, WhatsApp da tua Rádio Fátima. 913. 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Com alegria estou recebendo esta manhã, aqui em nossos estúdios, a Jocely Confortin, que é a secretária da Associação dos Artesãos aqui de Vacaria. Quero mandar um abraço aqui para a presidente da entidade, a Marília Bortolon, e também para a vice, a Mara de la Justina do Amaral. E a Jocely vem para falar, em nome da diretoria, sobre a primeira multifeira de vacaria. Olha aí, primeira multifeira de inverno de vacaria, que vai ser no Salão Paroquial de Fátima. Então, bom dia, Jocely.
3: Oi, bom dia, Vladimir. Bom dia aos ouvintes. Pois é, estou muito feliz em estar aqui hoje, representando as colegas, né, para falar dessa nossa primeira multifeira. Vai ser aqui, então, do ladinho, né, aqui no Salão da Fátima. Vai ser nos dias 3, 4 e 5, né, de julho, daqui a um mesinho. E o diferencial da feira são os horários, né? Vai ser a partir da sexta-feira de tarde.
15: Já?
3: A partir que da bom. Sexta-feira de tarde. Então, às 2 horas a gente começa, vai até ali pelas 21, ou enquanto tiver gente, né? No sábado, das 10 às 9, às 21. E no domingo, então, das 10 às 18. Vai ser uma feira bem legal, né? Por que aqui?
15: Sim.
3: Porque é frio, né? E lá no mercado público, tudo aberto, além de ser um lugar maravilhoso, a gente adora lá. Mas é frio e se chove, então fica pior ainda, né? E sabe, né, que a maioria do pessoal que vai ali já tá cansadinho, já, né? Principalmente o pessoal do artesanato, então ninguém merece pegar uma gripe, né?
15: É verdade.
3: Demora verdade. Um mês para melhorar.
15: E tá. Agora, primeiro, por que multifeira de inverno de vacaria, Jocely?
3: Multi quer dizer bastante, né? Quer dizer diversificada. Então, é artesanato em todos os tipos, né? Então, vai ter roupas, lanches, plantas, livros e até aquelas motos elétricas legais que tá na moda agora, né? E uma coisa legal que vai ter é o Landa Point Gospel, o Abrilino, né? Sim. Ele vai colocar um ponto de troca de figurinha da Copa.
15: Opa!
3: Olha que legal que vai ser,
15: bem,
3: né?
15: Bem legal.
3: Eu não sei se até lá vai ter Copa ainda, mas se não tiver, ainda tem álbum,
15: tem.
3: Né?
15: Tem.
3: Mas A princípio vai ser uma feira legal, está sendo muito pensada, já faz tempo que a gente está trabalhando nisso aí, né? E nós vamos ter shows também, cada dia vai ter um show diferente, então vai ser, um dos dias vai ter com o Alexandre Lucena, aquele rapaz que vem lá do Prado, que ele vem
15: baita
3: com...
15: Baita show do guri.
3: Muito bom, ele canta muito bem e tem uma voz gostosa de se ouvir, né? Nós vamos ter um show internacional, né?
15: Opa!
3: Com a Elisa, aquela cantora que foi até pra televisão já.
15: Boliviana?
3: A boliviana,
15: olha
3: aquela menina
15: aí,
3: lá.
15: Que espetáculo! Que dia que é o show da Elisa?
3: Vai ser no sábado.
15: No sábado? À tarde,
3: isso,
15: onde?
3: Tarde. De
15: isso,
3: tarde.
15: Tá.
3: É. E nós vamos ter a Dani e a família também com...
15: Dani Cabral?
3: A Dani Cabral.
15: Olha aí, família Cabral.
3: Eu adoro ouvir eles cantando. São, é muito legal a música deles. Então, nós vamos ter esses três shows a princípio, né? Quem sabe até chegar mais perto, vai ter algumas outras coisas, porque a gente ainda está negociando, né? Atrativos e outras coisas. Então, aqui no salão nós vamos ter espaço para uns 50, 60 expositores, né? E as vendas já estão abertas, quem tiver interesse,
15: opa,
3: conversar com a Mara.
15: Já começaram os comerciais dos espaços?
3: Já começaram, aham. Uhum.
15: Tá. E como é que o pessoal interessado em então expor? Porque é multifeira.
3: Multifeira.
15: Como você disse, multi de muitos.
3: Muitos.
15: E multifeira que são diversos setores que se reúnem aí.
3: Sim, quer chegar aqui, quer comprar um box e botar a vender viagens, quer vender...
15: Calçado, roupa, perfume.
3: Sim, aquelas miniaturinhas lá para coleção também é legal. Que eu me lembro uma vez que a gente tinha muito lá no Mercado Público, que o pessoal ia, né? As antiguidades, que é o nome certo.
15: Antiguidades, isso.
3: Querem vender eletrônicos, também pode. Então é uma feira diferente, não é como lá no Mercado Público, que a gente prima pelo artesanato, depois alguma outra coisa. Então primeiro lá, primeiro artesanato, e a gente procura seguir essa linha. Aqui não, aqui vai ser multi. Então pode vender o que quiser.
15: Exatamente. 9h18, eu só tenho espaço comercial agora, Josi, peço tua compreensão, fica mais um pouquinho aí, que a gente amplia essas informações, que tem outras novidades, mas já vai anotando na sua agenda aí, 3, 4 e 5 de julho, aqui no Salão Paroquial de Fátima, a Associação dos Artesãos vai promover a primeira multifeira de inverno de Vacaria. Foi bem pensado o local aqui, né?
3: Sim.
15: Porque realmente agora no inverno, lá no Mercado Público, é complicado, né?
3: Complicado.
15: Um espaço bem aberto, né? A questão de saúde de quem vai
3: se
15: estar lá.
3: Se der vento, Expondo ninguém...
15: quem vai visitar, né?
3: É isso mesmo.
15: Então tá certo. Vai ser no Salão Paroquial de Fátima. De Fátima, a primeira multifeira de inverno de Vacaria, que eu trago mais detalhes logo após os comerciais, juntamente com a Jocely Confortin, a nossa secretária da Associação dos Artesãos de Vacaria. Agora, 9h19, a temperatura permanece em 14 graus. Bom dia!
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15: 9:24, 14 graus, tempo é bom, parcialmente encoberto aqui em Vacaria. Temperatura de 14 graus. Pessoal que vai de tarde ali para a celebração de Corpus Christi, vai bem agasalhado, tá? Tem o ventinho gelado, bem agasalhado aí. Ah, um detalhe importante, hein? No ofertório, o valor que for arrecadado no ofertório hoje na missa ali, celebração de Corpus Christi em frente à catedral, todo o valor vai ser destinado para a Liga Feminina de Combate ao Câncer. Todo o valor. Inclusive, hoje a Liga atende em torno de 130, 140 pacientes, ali sempre com aquele trabalho de apoio, inclusive não só com a medicação, não só com consulta, mas também com exames, até auxiliando as pessoas com alimentos devido à dificuldade que enfrentam ao terem a questão do tratamento com o câncer, porque muitas vezes não é só o paciente que enfrenta essa dificuldade na questão saúde, os familiares também enfrentam a dificuldade na questão financeira, porque muitos até abandonam o trabalho para cuidar do seu familiar que ele necessita. Então é muito importante, qualquer valor hoje que você puder, você que vai na celebração de Corpus Christi, será muito bem-vindo para a nossa Liga Feminina de Combate ao Câncer, aos seus pacientes, a Liga que faz um trabalho espetacular aqui em Vacaria. 9:25, Fox Empréstimo, o seu correspondente bancário de confiança na Rua Júlio de Castilhos, no centro. 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Temperatura 14 graus. 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Alô, Jussara, alô, pessoal do bairro Vitória. Estão reclamando da falta de água. O seguinte, ó, o Maicon da Corsã me passa a seguinte informação aqui, ó. Bom dia, Vladimir. Precisamos fazer uma manobra operacional aqui no bairro Vitória. Ela já foi concluída e o abastecimento já está sendo normalizado. No máximo, em uma hora, todo o bairro voltará a ter água novamente. Obrigado, Maicon, da Corsã, pela sua gentileza e a sua informação. Está aí a resposta, então, para a Jussara e os moradores do bairro Vitória, que estavam sem água, mas já está resolvida a situação. 9h28, Jocely Confortin, atual secretária da Associação dos Artesãos de Vacaria. 3, 4 e 5 do próximo mês, de julho, aqui no Salão Parroquial de Fátima, primeira multifeira de inverno de vacaria. E o detalhe importante, né, José? Entrada franca.
3: Entrada franca, né? Então, repetindo aqui os horários. Na sexta-feira, inicia às 14h e vai até às 9h ou enquanto tiver gente ali, tá?
15: Tá.
3: No sábado, então, das 10h até às 9h.
15: Da 9 da noite.
3: Da noite.
15: Olha só, horário bem ampliado.
3: É.
15: Né?
3: E porque aqui tá fechado,
15: e
3: né?
15: Seguro,
3: mais seguro,
15: central,
3: né?
15: Tem estacionamento.
3: Isto.
15: Aqui, amplo, né?
3: É. E no domingo das 10 às 18. Vamos ter segurança, tá? E como a gente fazia lá no Mercado Público também, né? Como a gente faz lá nas feiras. O local aqui também é um local mais seguro. É central, mas é um seguro. Tem bastante lugar para estacionar. Né, segurança, eu já falei. É protegido, é fechado. Se chover, não vai ter problema. Nós, claro, vamos estar ali dentro. Não tem goteira, o espaço é novo, tem luz.
15: É um ambiente perfeito, né? Em termos
3: ambiente
15: de
3: perfeito,
15: estrutura para uma feira, né?
3: É agradável, é bonito, né?
15: Agora, você falou que tem em torno só de 50 espaços para ser vendido, né? Comercializado para os interessados em produzir os produtos, né?
3: É porque não
15: cabe
3: muito,
15: né? O pessoal não pode
3: esperar,
15: né? Porque você já teve uma grande procura, me disse, né?
3: Sim, já tem bastante gente interessada. Isso que a Mara colocou ali no
15: Facebook,
3: na internet, no nosso grupo, né, de feiras, essa semana. Isso. Então, já está com pelo menos uns 20 vendidos, né? Por que que tem menos espaço? Porque a gente tem que respeitar o espaço que tem ali dentro, né? Lógico.
15: Sim.
3: Não podemos ficar muito apertado. E vai ser uma feira sem divisórias. Quem quiser levar o seu gazebo, fazer sua divisória, leva. Ou, né? Isso para nós, né? Artesãos,
15: sim,
3: e
15: sim,
3: vendedores. Ou senão leva a sua mesa, cada um fica do lado do vizinho, tomar um chimarrão junto. Fica um espaço mais aberto, né?
15: E interage, né?
3: Interage também com o público, né? Mais calor humano também.
15: Isso aí.
3: Mais livre, né?
15: Exatamente.
3: E fica mais parecido com o mercado público, né? Exatamente. Que lá não tem muita divisória, só os balcões. Vai ser uma feira bem, bem legal, né?
15: Isso aí.
3: E nós vamos apostar nela. Se der certo, nós vamos continuar fazendo por aqui.
15: Já deu certo, já deu certo, tenho certeza. A comunidade vai participar e prestigiar. Até porque o nosso artesão... Quantos artesãos são hoje que a associação
3: nós
15: tem?
3: Nós somos em torno de 60 a 65. Está sempre dando gente nova, sabe?
15: Que bom, hein?
3: Diversos tipos de artesanato, né?
15: E o pessoal sabe do que eu estou falando aqui, de que o nosso artesanato é diferenciado. Sim. Da qualidade, da criatividade. Inclusive, para esta multifeira, vocês estavam me falando que os artesãos já estão preparando novas peças, novidades. Sim. Também,
3: a
15: né?
3: A gente sempre tem que estar inovando, né? Renovando, fazendo coisa nova, porque senão não tem graça, né?
15: É.
3: E a própria feira já é uma renovação, uma novidade, porque nós vamos ter muita coisa diferente. Então, vale a pena vir, né? Vale a pena prestigiar. Então, sempre lembrando que a feira é feita para você, que está aí nos ouvindo, né? Para que vá nos prestigiar, para nos incentivar a fazer novamente. Porque se você não for lá nos visitar, você, inclusive, Vladimir, né? Que sempre vai nos visitar, mas...
15: Desde a primeira e sempre vou continuar, porque isso, vocês merecem todo o apoio.
3: É o nosso companheiro. Então, é para isso que a gente faz, né? Senão, não tem por que fazer. É que já aconteceu de... Acontece sempre também, né? De o artesão comprar do artesão. A gente vai comprando uma coisa ou outra, porque nós também somos clientes, né? Não somos só vendedores, né?
15: Sim.
3: Mas é importante a gente conseguir vender, porque a gente tem despesa. Né? Não tem como fazer os boxes de graça, porque essa feira, por exemplo, ela é somente patrocinada pelo artesanato.
15: Não tem apoio nenhum, poder
3: apoio
15: público, nada?
3: Nenhum, não, não. Herba. Nenhum apoio. E então, se der prejuízo, nós que vamos ter que pagar. Se der lucro, vai sobrar alguma coisa, mas o lucro é pouco, né? Porque tem tudo a despesa. A Sim. gente paga aluguel, a gente paga segurança, paga limpeza, o meio de comunicação, tudo é pago, né?
15: Alô, pessoal do executivo, legislativo, alô, presidente Pingo, manda a mão aí para os nossos artesãos. Mais de 60 pessoas, são mais de 60 famílias. E é uma renda para muitos aí.
3: Não, e lembrando...
15: É, se apoio.
3: É, e nessas feiras, não é...
15: Vereadores aí, presidente Pingo aí. Vamos dar um apoio aí financeiro aí para os nossos artesãos, fazendo uma multifeira, mostrando, né, a quanto se produz em termos de qualidade, diversidade no nosso artesanato. Mas precisa dar um apoio também, né?
3: E agora, nessa feira, vai ser em torno de 50, 60 boxes. Não sei exatamente quantos que é a Mara que está quadriculando o negócio ali, né?
15: Sim.
3: Mas são, se forem 50 boxes, eu acredito que são no mínimo 80 famílias.
15: Eita.
3: Porque normalmente a gente se junta em duas ou três pessoas em cada espaço, né? Então olha quanta gente aqui de Vacaria, que também está tendo o seu lucro. Olha quanta gente de fora que vem, que vai gastar por aí, é dinheiro que está circulando. Isso. Olha os hotéis também com as pessoas que vêm de fora.
15: Tem expositor de fora, né?
3: Tem muita gente de fora que vem.
15: Exatamente. Outro detalhe importante que eu sempre gosto de ressaltar, que o pessoal não precisa comprar, mas venha conhecer, porque muita gente aqui em Vacaria não tem ideia daquilo que é feito em termos de artesanato aqui. E, Sim. repito, em termos até da criatividade, diversidade e qualidade, Jocely.
3: Tu sabe que eu estou há 12 anos no artesanato e eu ainda escuto pessoas falando que eu não conhecia esse espaço. Cara, a gente tá sempre na rádio falando, né? Olha quanta gente que vai lá no mercado público no sábado de manhã na feira.
15: Estão sempre lá, né?
3: É, não dá para acreditar.
15: Não sabe que tem um espaço do artesanato.
3: Não sabe que tem um artesanato.
15: Exatamente.
3: Mas nós vamos continuar divulgando.
15: Não, e vamos chamando o povo.
3: Chamar o povo.
15: O pessoal vai conhecendo, vai divulgando, que vai dar, né? Vai também sendo mais uma pessoa a estar comprometida com vocês em termos de divulgar o artesanato.
3: E até para participar lá com nós. A gente dá umas aulinhas lá, básica de crochê, tricô, pintura, de tarde, né? Quem quiser lá fazer, aprender alguma coisa, pode ir.
15: À então, tarde, toda semana?
3: A gente abre todas as tardes.
15: Olha
3: tá?
15: aí.
3: E dependendo da tarde...
15: Pessoal, Vacaria, de segunda a sexta...
3: Das 13h30 às 17h.
15: Das 13h30 às 17h, o espaço artesanato, ou, mercado público.
3: É, ou da 1 às 5, né, também, tanto faz.
15: Tá.
3: Mas a gente ensina, vai lá, se informe. No sábado de manhã a gente procura estar lá o maior número possível de artesãos, né? Pode ir lá combinar, tal dia eu posso, o que tem, né? E de vez em quando a gente faz cursos também maiores para no final de semana. Até recentemente teve um curso com lã de ovelha, que foi muito legal, muito interessante. Então, a gente se mexe, sabe? Mas as pessoas não... Eu acho que muita gente não ouve rádio.
15: Mas de repente é a falta também de, né, do pessoal se planejar um pouquinho, de destinar um tempinho seu, porque hoje todo mundo diz que está na correria, não tem tempo, né?
3: É.
15: E daí deixa. Mas o artesanato também é importante, uma visita, faz bem para a alma e para o coração também.
3: Para a saúde.
15: Vem para trabalhos maravilhosos lá.
3: Sim.
15: Vocês ensinam o que ali que você falasse à tarde, José?
3: Tem pintura, tem crochê, tem tricô. O que a pessoa tiver interesse em fazer, a gente acha alguém que faz.
15: Certo.
3: Biscuit também. Tudo que a gente faz lá, a gente pode ensinar.
15: Então, o pessoal só ir buscar lá, né?
3: Só ir buscar.
15: Então tá. Então só vamos resumir aqui para nós fechar. Josi, primeira multifeira de inverno de Vacaria.
3: Primeira multifeira de inverno de Vacaria, dia 3, 4 e 5 de julho, aqui no Salão da Fátima. Tá? Vai ter segurança, estacionamento, entrada livre, entrada grátis, né? Então a gente quer convidar toda a família, né? Também pode vir com o seu totó. Eu sempre convido que venham, traga a família, traga o cachorrinho, traga a avó, avô, criançada. É um ambiente familiar, né? Que a gente preza por fazer sempre nossos eventos para a família. E contamos com a presença de todos vocês, né? Venham nos incentivar.
15: Bom, e três shows belíssimos, né?
3: Três shows,
15: na
3: então...
15: Na sexta-feira teremos o de Antônio Prado.
3: É, eu não sei te precisar exatamente se vai ser o Lucena no sábado ou no domingo.
15: Tá.
3: Mas vai ter, então, ele, vai ter a Elisa, né?
15: A boliviana.
3: Nossa boliviana, nossa cantora internacional.
15: É show.
3: É, muito boa. E a família...
15: Cabral,
3: que são maravilhosos.
15: Alô, Dani! Seus guris maravilhosos, seu esposo Delfino, maravilhosa.
3: É.
15: E que faz parte do coral do Hospital Nossa Senhora de Oliveira também, a Dani ali. Uma benção,
3: legal.
15: Família Cabral aí.
3: É.
15: Que bom. Josi, parabéns pela iniciativa desta multifeira. Conte com o nosso apoio. Vamos lá. O artesanato e vacaria é espetacular. Essas mais de 60 pessoas que trabalham aí, vamos em frente, porque vocês são maravilhosos. O trabalho de vocês são de alta qualidade e que engrandece também a nossa cidade, porque quem vem de fora elogia e também destaca muito que realmente Vacaria tem um artesanato diferenciado. Vamos
3: Sim,
15: em frente.
3: Isso mesmo. Obrigada, Ladimir, pelo apoio, pela força que tu dá para nós, que isso é muito importante.
15: Tamo junto. A Marilene pergunta os espaços, como é que ela faz, com quem entra em contato para...
3: É com a Mara, só que eu não posso dar o telefone dela, mas se quiser pegar o meu telefone...
15: Tá, isso, diz o teu aí. Alô, Mari, anota aí a senhora que quer um espaço para a multifeira aí.
3: 981-3463.
15: 3463. Então, atenção, vale para ti, Mari, para quem está nos ouvindo. Se quer comercializar qualquer produto aí na multifeira de inverno de Vacaria, são só 50 espaços. Já está havendo a comercialização, já venderam mais de 20, e é só 50 por causa do limite do espaço. Ligue para a Jocely, ó. 981-3463. Josi, saúde para ti.
3: Amém, para todos nós.
15: Valeu. Jocely Confortin, secretária da Associação dos Artesãos de Vacaria, 3, 4 e 5 de julho, Salão Paroquial de Fátima, primeira multifeira de inverno de Vacaria. 9h40, 14 graus, tempo bom. Eu volto em seguida com mais informação. Bom dia, obrigado pela sua sintonia.
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8: 9:44. A temperatura segue em 14 graus. Tempo bom aqui em Vacaria e região. É parcialmente encoberto neste momento. 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

0: 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Agora 9h46. Alô, Ângela, ali do bairro Gertrudes, integrante da associação, grande talento da Associação dos Artesãos de Vacaria. Obrigado pelo WhatsApp. Esteve bem, certo? Uns trucom. Bom giorno, Ângela. Quem não entende italiano, estou dizendo para a Ângela um bom dia, um abraço, um ótimo dia. 9h46 aqui no WhatsApp, 99993-4202. Bom dia, Vladimir. Sou Marilene. Por gentileza, avisa aí para os ouvintes da tua Rádio Fátima. Não confie em certas situações de comércio no Google. Fiz um pedido para uma floricultura de entrega de cesta, flores. Fiz o Pix e não foi entrega. Caí no golpe via internet, infelizmente. No Google parece uma floricultura de responsabilidade com postagens. Só para alertar que o pessoal tem que ter muito cuidado, levar o meu dinheiro sem mais conseguir retorno do mesmo. E fiz, estou lhe enviando esse WhatsApp para que as pessoas tenham muito cuidado ao comprar pela internet. É verdade, é verdade. Infelizmente está aí, dona Marilene, mais uma vítima pela internet. Foi no Google, daí foi lá no endereço de uma floricultura, fez o pedido, tudo certo, tudo ok, fez o Pix para a conta, e daí não chegava, foi ver, e daí constatou que era golpe, não existia a dita cuja floricultura em que ela comprou a cesta de flores e estava aguardando. É, o pessoal tem que ter muito cuidado com a internet hoje em dia, principalmente o que tu vai comprar e o que tu vai vender. Fique ligado, fique antenado aí, como a gente sempre diz aí. 9h48. Bom, está em contato comigo o secretário de Cultura e Turismo de Vacaria, nosso sempre colega Neto Ferreira. Por quê? Porque até sexta-feira que passou, nós tínhamos o prazo para encaminhamento de projetos culturais através da Lei Aldir Blanc, onde a Prefeitura de Vacaria, a Secretaria de Cultura e Turismo, vai destinar para os projetos selecionados R$ 420 mil. Mas a pedido de alguns produtores culturais, este prazo foi prorrogado e ele definitivamente termina amanhã. Amanhã é o último dia, não tem prorrogação. É isso, Neto, que alegria falar com o amigo, bom dia.
1: Bom dia, Vladimir, bom dia a todos que nos acompanham na tua Rádio Fátima, nesta manhã de quinta-feira, feriado. Forte abraço a todos, paz e bem.
0: Paz e bem.
1: Obrigado mais uma vez, Vladimir, pela oportunidade de estarmos aqui falando um pouquinho a respeito desta reta final de inscrições de projetos culturais aí na Política Nacional Aldir Blanc, ciclo 2.
0: Sim.
1: Esse ciclo 2 é referente ainda ao ano 2025, mas o governo federal apagou, né, os municípios aí num prazo bastante recente, então acabou caindo esse processo aí no ano 2026. Pois bem, Vladimir, na semana passada nós estivemos aí nos estúdios da tua Rádio Fátima também falando a respeito da prorrogação, né, do nosso prazo de inscrições. E agora, de fato, esse prazo está acabando novamente e desta vez não será mais prorrogado. O prazo encerra amanhã, 5h, é o instante final em que estaremos recebendo as inscrições, então, para que os proponentes, os agentes culturais estejam participando conosco deste ciclo 2 e se credenciando a receberem importantes valores aí que estão sendo disponibilizados em três tópicos, né? São três momentos diferentes, aí são três editais, melhor dizendo, né? Nós temos no Cultura Viva duas vagas, cada uma se habilita a receber R$ 58.379 com 87 centavos. O Cultura Viva, ele é para os conjuntos culturais, né? Para os clubes, para as associações, né? Para uma questão mais estrutural. Nós temos também aí no tópico da produção artística, temos duas vertentes. O Multicultural 1, que são 4 vagas para projetos mais elaborados, num valor de R$ 29.759,41. Já o Multicultural 2, são 5 vagas de R$ 15.871,68. Então, nós temos 9 vagas aí de projetos que podem ser contemplados. Já o terceiro edital, ele fala sobre organização e execução de festivais, exposições ou feiras. São 5 vagas que cada uma receberá R$ 25.706,23. Então, essas vagas, né, essa demanda, vamos dizer assim, de áreas, esses 3 segmentos foram definidos em audiência pública com os produtores culturais, os quais nos reivindicaram, né, algumas alterações em relação ao edital passado. Isso, então, a gente já está colocando em prática neste ano. Calendário agora, Vladimir. Nós teremos, até a sexta-feira da semana que vem, a Secretaria tem o prazo para publicar as inscrições recebidas, né, para dizer que admitiu os processos que aqui chegaram. Depois disso, 3 dias úteis para o envio de recursos contra a admissibilidade, se é que alguém daqui a pouco ficou de fora e que tenha colocado seu projeto aqui, e a seleção dos projetos, análise de mérito e publicação do resultado preliminar, ela ocorre até 45 dias após o fim do prazo da admissibilidade dos projetos. Então, nós temos aí os próximos dias com uma intensificação de atividades aqui na Secretaria para dar o ok em todos os projetos que chegaram por aqui. E vários de excelente qualidade, por sinal. Ainda dá tempo, quem não colocou, pode protocolar o seu aqui conosco até amanhã, 5 da tarde. Tá bom, Vladimir? Uma baita quinta-feira para ti e para todos os ouvintes da tua Rádio Fátima. Valeu, até mais.
0: Valeu, Neto. Parabéns pelo teu trabalho. Nosso competente secretário de Cultura e Turismo, Neto Ferreira, então, fazendo este alerta amanhã e não tem mais prorrogação, não tem. É o último dia para o encaminhamento via internet até às 5 horas da tarde dos projetos culturais para receberem recursos da Lei Aldir Blanc. Vou repetir, aqui em Vacaria, os projetos, como o Neto falou, são 3 aí, 3 categorias, os projetos selecionados vão aí receber num somatório de R$ 420 mil, R$ 420 mil, ok? Dado aí a orientação e também o alerta aos produtores culturais sobre este projeto aí da Lei Aldir Blanc. 9h54, 14 graus. Alô, Douglas, que é o coordenador lá dos bombeiros voluntários de Muitos Capões, nos mandando aí que ontem bombeiros e a Brigada Militar de Muitos Capões atenderam um caso, uma chamada inusitada lá. E segundo o Douglas, me passa aqui um relatório, foi na comunidade lá de Santa Rita lá, um rapaz que estava trabalhando lá, simulou que teria tido um acidente grave, quando estava trabalhando lá com o disco de uma roçadeira que atingiu sua perna, daí ligou para sua namorada, que estava precisando de auxílio e tal, e a namorada, desesperada, foi em encontro, depois daí faltou gasolina no veículo, daí chamou a brigada, chegaram lá, não era nada disso. Para resumir, lá depois, quando chegaram efetivamente na propriedade, foram verificar a situação e tiveram esse contato com o rapaz lá na comunidade de Santa Rita, na verdade, não tinha acontecido acidente nenhum, graças a Deus, não tinha ferimento nenhum. O que tinha, na verdade, lá, e que o rapaz preparou, foi uma surpresa para a guria lá. Ele preparou embaixo do ambiente lá, preparou até com champanhe, flores, um ambiente todo preparado, né, e criativo até, e para pedir ela em casamento. Então, é esse fato inusitado lá que o Douglas dos Bombeiros nos passa, que os bombeiros e a Brigada Militar de Muitos Capões atenderam ontem à tarde lá. O rapaz simulou um acidente, ligou para a namorada para que ela fosse até lá, onde que ele já tinha preparado todo um ambiente com flores, embaixo de uma árvore lá, com flores, até champanhe lá, tudo lá num ambiente preparadíssimo, com muito amor e carinho, para lhe pedir em casamento. 9h56, a temperatura de 14 graus, estamos indo aqui para a reta final, aqui da primeira hora do Temática. Já chegou aqui o Ronaldo Pontelli, e eu digo que esta primeira hora o Temática teve o apoio de ZC. 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Só para fechar aqui, o pessoal do bairro Vitória, que estava sem água, já resolvida a situação, tá? Já foi resolvida esta situação lá do bairro Vitória, que estava com falta de água, segundo o pessoal da Corsan, e um problema no sistema operacional, mas que no máximo em uma hora todo o bairro novamente vai estar abastecido, ou seja, terá água novamente aí nas residências do nosso querido bairro Vitória. 9h58, 14 graus, tempo bom, parcialmente encoberto em Vacaria e região. A todos um excelente dia, uma excelente quinta-feira, um excelente dia de Corpus Christi, muita saúde, paz, alegria e felicidade no teu coração.
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8: 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A Uber está demitindo 23% de seus funcionários, muitos das áreas de recursos humanos e recrutamento, segundo informações da agência Bloomberg. Em um memorando enviado aos colaboradores, o CEO da empresa afirmou que as mudanças são necessárias para maximizar a eficácia da equipe de pessoas e o enorme potencial que tem pela frente, de acordo com a CNBC norte-americana. A companhia afirmou que os cortes não estão relacionados aos investimentos em inteligência artificial, disse o porta-voz a Bloomberg. Nos últimos meses, outras empresas de tecnologia, como a Meta, dona do Facebook e Instagram, e a Oracle, também realizaram demissões em massa enquanto ampliavam investimentos em inteligência artificial. 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Amanda Maria Souza de Oliveira, de 37 anos de idade, presa após confessar ter se passado por um adolescente de 12 anos e enganado uma família por mais de um ano em Joinville, teve uma série de despesas bancadas pelo casal que a acolheu, incluindo tratamento para obesidade e festa de aniversário. Segundo o delegado Rodrigo Bueno Guzzo, as vítimas pagaram para a golpista um tratamento com medicamento injetável, composto por tirzepatida. A mulher, investigada por estelionato e falsa identidade, ela teve a prisão em flagrante convertida em preventiva nesta quarta-feira. Guzzo detalhou que Amanda conviveu com a família de Joinville por 14 meses. Ela se apresentava para eles como Gabriele. O advogado Rafael Luiz Silvert, defensor ativo da suspeita, confirmou que Amanda vai passar por exames de sanidade mental. Segundo a ata da audiência de custódia, a investigada se aproximou da família por intermédio de um pastor da igreja. Inicialmente, ela declarou ter 18 anos, experiência em panificação e disse que buscava oportunidade de emprego. 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
8: Próxima edição às 11 horas.
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0: Ronaldo Pontel.
1: São 10:08, 10:08, a temperatura 15 graus aqui nos campos de cima da serra. Um bom dia, um forte abraço, estamos seguindo com o temática desta manhã. Um abraço e um bom dia, gente. 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Corsan, nossa natureza movimenta o Rio Grande. 10:09, 15 graus a temperatura. O temática segue aqui na tua Rádio Fátima, WhatsApp 999934202. Um bom dia para você que está com a gente na sintonia nessa manhã. 15 graus a temperatura. 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
2: A frase do dia. Todo meu saber consiste em saber que nada sei. Todo meu saber consiste em saber que nada sei. Sócrates foi pontual e decisivo quando ele trouxe presente a questão da sabedoria que advém da consciência de nada saber. Quanto mais nós aprendemos, quanto mais buscamos o conhecimento, maior é a sensação de que sabemos tão pouco, pouquíssimo mesmo. Então, que nunca nos falte a humildade de nos colocarmos no caminho do aprendizado. Viver é aprender, mas só aprende quem se dá conta de que pouco ou nada sabe. O aprendizado é uma forma dinâmica de conduzir os dias, mas o aprendizado, ele tem um ponto de partida, a consciência de que pouco ou nada sabemos. Sejamos capazes do conhecimento, sejamos aprendizes, sejamos encantados por esse universo que perpassa tantos espaços, o espaço do conhecimento. Todo o meu saber consiste em saber que nada sei.
1: 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Estou recebendo aqui nos nossos estúdios o Thales, também a Kathleen. Thales, tudo bem? Bom dia, meu amigo, seja bem-vindo. Como é que está? Tudo certo?
0: Bom dia, Ronaldo, bom dia. Prazer mais uma vez estar aqui, agora na audiência da Fátima, né? É um privilégio a gente poder estar tendo esse espaço para poder trazer um pouquinho de informação, não só para os nossos associados, mas também para o público em geral que ainda não possui proteção ou tem um seguro convencional e não conhece a modalidade da proteção. Agradecer pelo espaço e o bate-papo que a gente vai fazer hoje.
1: Perfeito. Kathleen, tudo bem? Bom dia, seja bem-vinda.
3: Bom dia, Ronaldo. Muito prazer. Estou muito feliz por estar aqui, né? Um bom dia a todos os ouvintes também. E a gente está aqui para falar um pouquinho melhor ali de todas as novidades que a gente está trazendo para vocês, para os nossos associados e para quem ainda não é.
1: Perfeito, é verdade, bem lembrado, né? 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
0: Em dia.
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0: 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Estar em dia.
4: Para quem não é, ainda pode.
0: Ainda pode concorrer. Vai estar... Vale para quem já é associado e para novos associados também, né?
4: Olha
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4: só.
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4: Ótimo, ótimo.
0: A gente trazer alguma premiação específica para isso. Muito obrigado mais uma vez. Obrigado, Kathleen, por ter vindo comigo hoje. Um abraço à nossa equipe, que hoje, em pleno feriado, está trabalhando, o escritório está aberto. 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
0: 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Toca
3: isso aí, Thales. Eu queria falar mais uma coisinha. Tem muito... um pessoal que está nos ouvindo aí também, às vezes está pensando em pegar a estrada. Então, ainda dá tempo de você proteger o teu veículo. 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Então, se você está pensando em pegar a estrada, ainda dá tempo. Nos chame ali no Instagram,
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3: nos
0: passar teu
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4: Muito bem, então tá dado o recado, gente. Importantíssimo isso, né? 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Nós vamos completar o espaço comercial e em seguidinho estaremos de volta nessa manhã aqui na tua Rádio Fátima, 10h24, 15 graus.
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0: 10h30, 10h30, nós seguimos com temática dessa manhã para Que Útil. 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Vamos para o espaço comercial. Já já a gente está de volta nessa manhã. Vamos trazer o Ladmiro direto da Praça da Outro Filho, trazendo as informações da confecção dos tapetes do dia de Corpus Christi. Hoje à tarde estaremos com a transmissão da missa diretamente da praça a partir das 14h. Nós já voltamos.
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0: 22 minutos faltando para as 11, 22 para as 11, a temperatura marcando 15 graus aqui nos campos de cima da serra. Vamos seguindo nessa manhã e agora nós vamos até a Praça do Alto Filho, onde está o Vladimir Fabris, trazendo as informações. Está acontecendo nessa manhã, né? O pessoal está realizando a confecção, muitos já realizaram também a confecção dos tapetes de Corpus Christi. Logo mais à tarde nós teremos a celebração com as três paróquias de Vacaria envolvidas e a tua Rádio Fátima estará presente acompanhando também. Vamos com o Vladimir Fabris e os destaques direto da Praça do Alto Filho nesse dia de Corpus Christi. Vladimir, bom dia!
16: Sim, Ronaldo, bom dia aos ouvintes. É, falamos aqui da Praça do Alto Filho desde as primeiras horas da madrugada movimentada. mais de 200 pessoas, crianças, adolescentes, adultos, se mobilizaram das três paróquias, Catedral, Glória e Fátima, para a confecção dos tapetes. São 171 tapetes ao redor aqui da Praça da Outro Filho, tudo preparado, tudo pronto já para a celebração logo mais à tarde. Ao meu lado aqui está o padre Edmar Scopel, que é o Parque da Glória. Bonito ver a comunidade, as lideranças, as crianças se mobilizando, e bonito ver a nossa praça preparada para esse dia, que é um dia especial, né, padre Edmar? Bom dia.
10: Bom dia, Vladimir. Bom dia, ouvintes da tua rádio. Sim, é uma alegria nós estarmos aqui hoje com toda a nossa comunidade, já desde as 4:30 da manhã, na preparação dos tapetes, que ajudam-nos a celebrar essa solenidade de Corpus Christi, fazendo a nossa devoção, reconhecendo que Cristo está verdadeiramente presente na Eucaristia, a nossa comunidade que se une às três paróquias aqui de Vacaria, que celebram em comunhão esse dia que nós celebramos a nossa fé.
16: Exatamente. E cada tapete lindo aqui, mas todos têm um significado todo especial para esse dia. Traz uma mensagem para nós, principalmente desse amor de Deus presente na Eucaristia, né, padre Edmar?
10: Isso. Fazer os tapetes é esse reconhecimento, é essa nossa devoção de que Cristo vai passar por ali, e por isso nós enfeitamos as nossas

0: população aqui ao entorno da praça.
1: E o pessoal convidado a participar aí, porque vai ser um momento especial também, a celebração que já foi preparada pelas próprias paróquias, três, né? Fátima, Catedral e Glória.
0: Isso. Essa celebração é toda pensada, as três paróquias juntos. Já há alguns meses a gente vem pensando, se organizando para bem poder celebrar esse dia.
1: E seu convite, então, que está ouvindo a tua Rádio Fátima neste momento para esta celebração, às 2 da tarde, em frente aqui à nossa querida e lindíssima e abençoada Catedral, Padre Edmar.
0: Então, reforçamos nosso convite para que às 14 horas, às 2 horas da tarde, possamos estar aqui celebrando a missa, celebrando a Eucaristia em comunhão neste dia de Corpus Christi.
1: Valeu, obrigado. Um bom dia para o senhor, Padre.
0: Obrigado, bom dia para todos os ouvintes e nos vemos na parte da tarde.
1: Com certeza nos vemos à tarde, portanto, tudo pronto. Um convite especial, viu, Ronaldo? Quem está em casa aí, dê uma passada agora de manhã ou à tarde. Veja algo espetacular, maravilhoso na Praça de Vacaria hoje, que são esses 171 tapetes confeccionados desde as primeiras horas da madrugada de hoje. Tá lindíssima aqui a criatividade, mais uma vez, realmente chama atenção dos nossos tapetes também que temos em Vacaria por ocasião desta quinta-feira, Corpus Christi. Repito, a missa é 2 da tarde, 2 horas, aqui em frente à catedral, ou aqui tá tudo pronto já o cenário para esta celebração e que terá a transmissão da tua Rádio Fátima. Portanto, hoje à tarde tem missa de Corpus Christi, mas os tapetes já estão aqui prontinhos, dando um colorido todo especial nesse dia de Corpus Christi, no centro de Vacaria, Ronaldo.
2: Obrigado, Vladimir, pelas informações aí, os destaques desta manhã. Tua Rádio Fátima, então, estará acompanhando a Santa Missa durante a tarde, a missa de Corpus Christi, gente. 17 agora, faltando para as 11, 16 graus a temperatura. Vamos pro Bombando nas Redes nesta quinta-feira.
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4: Oi, gente, tudo bem? Tô chegando por aqui com o Bombando nas Redes para te trazer as informações que bombaram nas redes sociais nas últimas horas. Internautas definiram a relação entre duas araras e o tutor que aparece em um vídeo viral nas redes sociais como, se for verdadeiro, sempre volta para o mesmo lugar. Nas imagens, o homem lança a ave e várias vezes, segundos depois, elas retornam imediatamente para ele, em uma cena que chamou a atenção pela confiança e também pela liberdade dos animais. Conhecido nas redes sociais pela convivência afetuosa com as aves, o tutor compartilha a rotina com uma arara canindé e uma arara vermelha, criadas soltas na natureza. Também bombou nas redes sociais um influenciador. Uma atitude de pura empatia e solidariedade do influenciador Laerte chamou a atenção nas redes sociais. Ao se deparar com um senhor vendendo doces no semáforo sob uma chuva forte, tentando proteger sua cachorrinha do frio com apenas um guarda-chuva no carrinho, o criador de conteúdo decidiu transformar o dia deste homem. Enquanto levou a pet para um merecido dia de cuidados, com direito a banho, tosa e roupa nova, o rapaz reabasteceu o carrinho do trabalhador com novas mercadorias, águas e uma cesta básica completa. Eu sou o Rayane Martining e esse é o Bombando nas Redes de hoje. E a gente se encontra por aqui a qualquer momento. Paz e bem pra você. Até mais.
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2: 15 para as 11, tá aí o Bombando nas Redes, gente. Hora das loterias nesta manhã, 16 graus a temperatura. Um bom dia.
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5: Ninguém acertou as 15 dezenas do concurso de número 3.702 da Loto Fácil. As dezenas sorteadas foram 02, 03, 05, 09, 13, 14, 15, 16, 17, 18, 20, 21, 22, 23 e 25. Já as apostas que tiveram 14 acertos foram um total de 297 apostas ganhadoras, cada uma levando o prêmio de R$ 2.020,27. A estimativa de prêmio do próximo concurso, realizado neste dia 5, é no valor de R$ 10 milhões. Ninguém acertou as 5 dezenas do concurso de número 7.042 da Quina. Os números

0: sorteados foram 10, 13, 25, 36 e 60. Já as apostas que tiveram 4 acertos foram 101 apostas ganhadoras, cada uma levando o prêmio de R$ 6.354,06. A estimativa de prêmio do próximo concurso, realizado neste dia 5, é no valor de R$ 20 milhões.
1: Loteria. Tá aí as loterias desta manhã, agora 14, faltando para as 11, 16 graus a temperatura, as loterias aqui na tua Rádio Fátima. Muito bem, gente, vamos conferir a previsão do tempo, né? Sequência da semana, e a gente vai atualizar agora a previsão do tempo desta quinta-feira. Você vê como fica o tempo nesta quinta feriado de Corpus Christi? Também para a sequência da semana, a previsão do tempo chegando por aqui com a Kátia Valente.
2: Olá, meus amigos e caros ouvintes. Nesta quinta-feira, o tempo segue firme em grande parte do Rio Grande do Sul, com um pouquinho mais de nebulosidade, principalmente no período da manhã, aqui na parte, na porção nordeste do estado, área que inclui a nossa serra e também aqui a nossa região dos Campos de Cima da Serra. Esta nebulosidade ainda em função dos ventos úmidos, né, que vêm do mar. Com relação às temperaturas, é aquele friozinho da manhã, mas nada intenso. Ao longo desses últimos dias, nada daquele frio mais intenso, né? Nós temos a temperatura variando na faixa ao longo da tarde de hoje, na casa dos 18 a 19 graus em média. Na manhã, sexta-feira, o dia também começa com temperaturas ainda mais amenas, variando na casa de 9 a 11 graus, ou seja, uma temperatura já mais elevada, né? E durante a tarde, máximas entre 18 e 19, podendo até em alguns pontos aqui da serra chegar aos 20 graus. Olha, pessoal, para o final de semana, a maioria dos prognósticos indicam que o sábado é de tempo firme, mas no domingo a nebulosidade começa a aumentar pelo estado. Por enquanto, há expectativas de algumas chuvas mais isoladas ao longo do domingo, mas aqui na nossa região eu diria que é mais entre o domingo à noite e ao longo da segunda-feira que as pancadas de chuva devem acontecer, e pelo menos por enquanto a expectativa não é de nada muito expressivo, não. Com a previsão do tempo, Kátia Valente.
1: Obrigado, Kátia Valente, atualizando pra gente a previsão do tempo desta manhã. Agora 11, faltando para as 11, 16 graus aqui nos Campos de Cima da Serra. 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Hospital Nossa Senhora da Oliveira, pronto para cuidar de você. 11 para as 11 e os aniversariantes desta quinta-feira chegando por aqui com a Franciele Lorscheider.

0: Queridos aniversariantes do Clube da Amizade, hoje é um dia muito especial, o dia do aniversário de vocês. Parabéns pelo dom da vida. Que Deus cuide de cada um de vocês e que, junto com a família, a vida possa ser celebrada.
1: Parabéns e felicidade aos aniversariantes do dia 4 de junho. Em Vacaria, Andrigo Almeida de Souza recebe os parabéns dos pais, da avó Salete e da madrinha Tayane. Em Esmeralda, Dilson Macedo de Macedo recebe os parabéns dos pais Dilceu e Ione, dos irmãos, sobrinhos e da esposa e dos filhos. Em São Marcos, Geni Camelo Heck recebe os parabéns do seu esposo Romualdo e dos seus familiares, agente do Clube da Amizade. Em Esmeralda, José Ajadil Costa recebe os parabéns da esposa Carmen e dos familiares. Em Vacaria, Mirela Dalacqua Peronde recebe os parabéns dos pais Andréia Lindonês e dos avós Celso e Sueli, filha da agente Andréia. Em Vacaria, Suzana Franciele Silveira Deon recebe os parabéns do esposo César, dos familiares e amigos. Em Barracão, Verônica de Souza Oliveira recebe os parabéns do seu esposo Hélio, dos filhos e dos netos. Felicidades a você, aniversariante, e receba o carinho da tua Rádio Fátima.
0: Parabéns a todos vocês. Feliz aniversário e fique com a bênção de Deus, Pai, Filho e Espírito Santo. Amém. Paz e bem.
2: Tá aí um abraço, carinho aos nossos queridos aniversariantes do Clube da Amizade. Sejam felizes hoje e sempre os aniversariantes do Clube da Amizade. Parabéns, gente. 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
2: Muito bem, no balcão de empregos, um senhor faz consertos e pinturas de micro-ondas e fornos, conserta tanquinho centrífugo e faz limpeza de bocas de fogão a gás, compra-se geladeiras, lareira e fogão a lenha. Interessados, entrar em contato no fone 999-78-2438, 999-78-2438. Renovadora de pneus Suzin Zanotto contrata borracheiro com experiência. Informações, comparecer na empresa ou tratar pelo fone 54-3232-2582. Um senhor trabalha com pintura de casas, grades, pequenas reformas e conserto de telhados. Interessados, entrar em contato no 549-8111-4664. 981-11-4664. Lázaro contrata mulheres para trabalhar com flores no turno do dia. Interessados, comparecer na empresa em horário comercial com CPF, RG e comprovante de residência. Também aqui no Oportunidades da Tua Rádio Fátima. No balcão de empregos, Cavalico Cozinhas contrata auxiliar de produção na linha de montagem, sem experiência, sexo feminino ou masculino. Contratação imediata, salário atrativo. Interessados, levar currículo até a empresa na BR-116-8151, em frente à DGSul, na parte da tarde. Pomar do Brezolim contrata a cozinheira. De segunda a sexta, a empresa disponibiliza transporte. Interessados, entrar em contato pelo fone 549-9697-1619. 99697-1619. Pomar do Brezolim contrata tratorista para morar num local. Interessados, entrar em contato pelo fone 549-9947-2601. Casal contrata empregada doméstica para trabalhar em sítio no interior de Capão Alto. É necessário residir no local. Os proprietários oferecem salário mais moradia, livre de despesas. Interessados, entrar em contato no 99150-6057. 99150-6057. Espaço PET contrata auxiliar para banho e tosa com experiência, atendimento ao público e que goste de animais. Contato pelo fone 99146-2331 ou na Avenida Juscelino Kubitschek de Oliveira, 8480, no bairro Santa Terezinha. No Achados e Perdidos, foi perdida uma carteira de motorista em nome de Dilamar Gomes de Almeida, próximo ao bairro Monte Claro. Quem encontrar, entrar em contato no fone 99685-7298, 99685-7298, gratifica-se. Foi esquecido na Quiúti um alvará de funcionamento em nome de Tainara Santos de Lima. Está na Quiúti, portanto. Foram encontrados documentos e cartões em nome de Marilena dos Santos Ferreira. Estão também na loja Quiúti. Oportunidades, tua Rádio Fátima. Anuncie você também. Vem até a portaria. Ligue 3231-7500. WhatsApp 99928-1022. 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Vamos ao intervalo, 5 faltando para as 11, 16 graus, notícias da hora, na sequência a gente está de volta.
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18: 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O presidente dos Estados Unidos, Donald Trump, atacou os parlamentares republicanos que ajudaram o Partido Democrata a aprovar uma medida que limita seus poderes de guerra em uma votação na Câmara dos Representantes nesta quarta-feira. Em um post na rede social Truth, na manhã desta quinta, Trump classificou a votação como sem sentido e afirmou que, se aprovada também no Senado, a resolução pode atrapalhar as negociações finais do acordo de paz com o Irã. O texto foi aprovado por 215 votos a 218. Quatro republicanos se juntaram aos democratas e votaram a favor da medida. A resolução ainda precisa ser aprovada pelo Senado e não depende da sanção de Donald Trump. Tudo parece impossível até que seja feito. 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O Supremo Tribunal Federal, STF, decidiu por maioria dos votos invalidar um trecho da reforma da Previdência de 2019 que exigia idade mínima para a aposentadoria especial de trabalhadores que atuam em atividades insalubres. A maioria dos ministros entendeu que a exigência da idade mínima instituída pela reforma da Previdência de 2019 contraria a própria finalidade da aposentadoria especial, que é impedir danos à saúde e à integridade dos trabalhadores. Seguiram nessa linha no julgamento concluído nesta quarta-feira os ministros André Mendonça, Cássio Nunes Marques, Luiz Edson Fachin, Rosa Weber, Carmen Lúcia e Dias Toffoli. 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
1: 11:08, de volta aqui no Temática, que útil em promoção, paleta de sombras com 4 e 8 cores de R$21,95 por R$9,95, gás Butano, bombona no botijão, o gás Butano tem um botijão 13 quilos a R$118, depósito no aplicativo, na entrega R$125, botijão P20 R$217, P45 R$460, dia 11 de junho, concorra a uma carga de gás, peça no aplicativo gás Butano, WhatsApp 9 9989-5180 e no 3232-0632. 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Gente, 11:09, vamos para Hoje na História. Quero mandar um abraço e um bom dia para o meu amigo Marcelo Sec, ouvindo a gente. Marcelo, um abraço. Também um abração e um bom dia lá para o meu amigão Assis Lopes, na sintonia. Um abraço, bom dia para vocês. Tudo de bom, viu? Também nosso amigo Claudiomiro Vida, um abração. Bom dia, obrigado pelo carinho de vocês aí na sintonia nesta manhã. Hoje na História, chegando aqui na tua Rádio Fátima, os destaques do Hoje na História neste dia 4 de junho.
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0: 4 de junho. Os aniversariantes do dia. A cantora australiana-americana Nica Costa.

0: a atriz norte-americana Angelina Jolie. Os fatos do dia. Em 1743, ocorreu a primeira impressão da Bíblia nas Américas. O livro é considerado o mais editado e lido de todo o mundo. Em 1898, nasceu em Serra Talhada, em Pernambuco, Virgulino Ferreira da Silva, mais conhecido como Lampião, o rei do cangaço. Ele morreu em 1937. Em 1889, nasceu o sismólogo alemão Benno Gutenberg. Junto a Charles Francis Richter, desenvolveu parâmetros de medição da intensidade dos terremotos, na escala que geralmente leva apenas o nome de seu parceiro. Em 1937, nasceu o ator brasileiro Hugo Carvana, que tornou-se conhecido do grande público interpretando personagens notáveis na televisão. Em 1977, a empresa japonesa JVC, que produz equipamentos de áudio, vídeo e eletrônicos, apresentou a primeira fita de vídeo VHS. Em 1988, morreu em Porto Alegre o jornalista, político e radialista José Antônio Dauti. O principal suspeito do crime foi o médico e também deputado estadual Antônio Dexheimer. 2006. Rodrigo Neto, guitarrista da banda Detonautas, foi morto em uma tentativa de assalto no Rio de Janeiro. Mário Vivan, para a tua rádio.
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0: 11:14, 16 graus a temperatura, tá aí, né? O nosso destaque do Hoje na História. Daqui a pouquinho a gente tá de volta aqui na tua Rádio Fátima, trazendo destaque da área da saúde também, também a informativa EMATER nessa manhã. 11:14, doutor Orlando Riguesso Neto atende na Pronto Trauma. 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Já voltamos.
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0: 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Hoje a receita chegando com a Fábia Schiller.
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15: Nossa receita de hoje é alfajor. Para a massa, a gente vai precisar de 2 xícaras de chá de amido de milho, 1 xícara de chá e meia de farinha de trigo, 1/2 xícara de chá de açúcar, 2 colheres de chá de fermento em pó, 2 ovos batidos e 1 tablete de margarina, aproximadamente 100 gramas. Para o recheio, 1 xícara de chá de doce de leite em pasta e 1/2 xícara de chá de nozes picadas. Vamos ao modo de preparo? Pré-aqueça o forno na temperatura de 180 graus. Unte e enfarinhe 2 assadeiras retangulares grandes e reserve. Numa tigela grande, você vai peneirar o amido de milho, a farinha, o açúcar e o fermento em pó. Acrescenta os ovos e a margarina. Amassa com a ponta dos dedos até que a massa fique homogênea e solte das mãos. Enfarinhe uma superfície e abra a massa com o rolo na espessura de 0,5 centímetro. Com o cortador de biscoitos redondo, você vai cortar a massa em 48 biscoitos e distribuir nas assadeiras reservadas. Leva ao forno por 20 minutos ou até que fiquem levemente dourados. Após assar, reserva até que eles esfriem. Para o recheio, numa tigela média, você vai misturar o doce de leite e as nozes. Espalhe em metade dos biscoitos uma pequena porção do recheio e una cada um deles com a outra metade do biscoito. Para fazer a cobertura, você vai derreter o chocolate conforme as instruções do fabricante. Banhe os alfajores no chocolate e decora cada um com metade de uma noz. Reserva até secar e pode colocar em formas de papel. Alfajor é a nossa receita de hoje aqui na tua Rádio Fátima.
0: Obrigado, Fábio. 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Hora de trazer o Informativo Emater nessa manhã com a extensionista Fabielle de Monte Alegre dos Campos. O Informativo Emater. Oi, Fabielle, bom dia.
14: Bom dia. Bom dia, ouvintes. As hortaliças podem ser divididas em dois grupos: as que podem ser plantadas no local definitivo e as que exigem transplante. Hortaliças que precisam ser transplantadas deverão ser semeadas primeiro em uma sementeira para depois serem transplantadas para o canteiro definitivo. Vejamos um passo a passo para fazer uma sementeira. Comece escolhendo um recipiente de até 10 centímetros de altura, que pode ser uma caixa de madeira, garrafa PET, caixa de leite, caixa de ovos, pneus, copos de iogurte e recipientes que não são mais utilizados, como potes, bacias, panelas velhas, entre outros. Ao usar uma caixa, preencha as frestas com pedras, pois isso impede que a terra escape e facilita a saída da água. Peneire o solo que será utilizado na sementeira. Caso não tenha peneira, desmanche os torrões de terra usando as mãos. Misture a terra com adubo natural. Preencha a sementeira com essa mistura e, em seguida, afofe a terra e faça pequenas fendas. Se as sementes forem pequenas, espalhe com as mãos. Já aquelas sementes que parecem um pó muito fino devem ser colocadas em um papel para depois deixar que caiam distribuídas nas linhas. Se as sementes forem um pouco maiores, em formas de grãos, faça furos em linha reta. Os furos devem ter uma distância de 4 a 5 centímetros um do outro. Após distribuir as sementes nos furos, cubra com uma fina camada da mistura inicial de solo e adubo e molhe o solo com um pouco de água. As sementes precisam de calor, mas não podem ficar expostas ao sol. Para isso, coloque a sementeira na sombra. Regue a sementeira pela manhã e à tarde. Aí é só aguardar as plantas se desenvolverem para fazer o transplante para a horta. Um bom dia a todos e até amanhã. Da Emater, de Monte Alegre dos Campos, para a tua Rádio Fátima, extensionista Fabielle Paindeli.
0: Obrigado, Fabielle, trazendo para a gente o Informativo Emater. Vamos para o nosso destaque da área da saúde nessa manhã. 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Destaque da área da saúde nessa manhã: mais de 400 municípios aqui do estado ganharam certificação por metas de vacinação. Informação com Eduardo Amaral.
16: Foram entregues nesta terça-feira as certificações do programa Amigo da Vacina para 431 municípios gaúchos que cumpriram as metas de cobertura vacinal para a pentavalente, a tríplice viral e a HPV, isto em 2025. O reconhecimento é feito em três categorias, que são os selos bronze, prata e ouro. A classificação mais alta é dada para os governos municipais que conseguem cumprir a meta em todas as vacinas. Já para o selo prata, é preciso atingir a meta em pelo menos duas delas, enquanto os municípios que cumprem a meta apenas em uma das campanhas de imunização recebem o selo bronze. Secretária de Saúde do Estado, Lisiane Fagundes, apontou que mesmo a conquista do primeiro selo, o bronze, já aponta para um avanço que vai levar ao cumprimento total da meta em um futuro próximo.
17: Se vocês estão aqui, independentemente do selo, é porque vocês estão entre os 431 municípios premiados. E para isso eu preciso fazer uma referência lá para o ano de 2022, quando a gente pensa nesse programa, nesse projeto, começa a idealizar essa ação, que se nós olhássemos os indicadores do ano de 2022, dos 497, apenas 57 municípios, né, atingiriam um percentual para os 13 imunizantes. Chegariam, por exemplo, ao selo ouro. Então, tenham orgulho de estarem aqui. E se vocês chegaram no bronze, eu tenho certeza que vocês já sabem as ações que precisam ser adotadas para chegar no selo prata. E quem está no prata também tem certeza que já sabe o que faltou para conseguir chegar no ouro.
16: O programa Amigo da Vacina foi criado em 2023 com o objetivo de ampliar a cobertura vacinal do Estado, valorizando e incentivando diretamente os governos municipais na melhoria dos indicadores do Estado. Em 2025, o programa teve o maior número de municípios reconhecidos desde a sua criação. Além do recorde geral, o número de municípios com melhor desempenho também foi o mais alto já registrado. Foram 142 cidades certificadas com o selo ouro. O selo prata foi distribuído a 173 municípios, enquanto o selo bronze foi para 116. Além disso, 35 cidades passaram a integrar a certificação pela primeira vez, ampliando o alcance da iniciativa no estado. 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Produção e reportagem, Eduardo Amaral.
0: Muito bem, 11h30, 17 graus, loja Residenza para o Dia dos Namorados, compre acima de R$50 e concorra a um kit incrível para o casal Clínica Equilíbrio, especializada em tratamentos da coluna, pilates, fisioterapia, palmilhas ortopédicas e ozonioterapia. 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
6: 11:36, 16 graus a temperatura. Este é o Temática aqui na tua Rádio Fátima. 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Olhar diferente com Frei Osmar Otávio Júnior.
7: A oração, como a natação, se aprende na prática. Para quem não sabe nadar e se interessa em aprender, não basta ler o manual de natação. Ao passar à prática, o risco de se afogar seria inevitável. Isso vale para a vida de oração. Não bastam lições de catecismo ou teologia, ler textos religiosos ou frequentar a igreja. Oração, como a natação, se aprende na prática. É o recurso mais apropriado para se cultivar a espiritualidade. Para que serve a oração? Para o coração embeber-se da presença divina, dilatar a nossa capacidade de amar e aprofundar a fé. Jesus orava. Passava longas horas em oração, até mesmo a noite inteira, como registra Lucas. Isso derruba a ideia herética, e no entanto tão frequente, de que Jesus não tinha fé como nós temos. Ele inclusive passou por crises de fé. Há muitas formas de oração. Algumas religiosas, como culto ou missa, canto, ofício divino, o rosário, o terço, a recitação dos salmos, por exemplo, as romarias ou as peregrinações. E há as que transcendem a esfera religiosa, como a meditação e a contemplação. Meditar é como aprender a nadar ou andar de bicicleta. Para quem não sabe, são tarefas arriscadas, perigosas. Depois que se aprende, faz-se sem pensar. Devemos estar bem conscientes de que a mente egocêntrica não é capaz de entrar no mundo da meditação. Medita-se com o coração, não com a razão. Com o inconsciente, não com o consciente. Com o não pensar, não com o pensar. Assim, de condutor se passa a condição de conduzido. Meditar é mergulhar no mar. Não posso possuir ou reter o oceano, mas eu posso banhar-me nele, deixar que ele me envolva, que embale, que carregue em suas ondas. Ao ser capaz desse mergulho, eu começo a meditar. A meditação dilata a nossa capacidade de abrir-se ao amor de Deus e amar o próximo, e nos induz a não dar importância ao que não tem importância, livrando-nos de sofrimentos inúteis. Nos evangelhos não consta o termo meditação, mas tudo indica que Jesus meditava. Se ele tanto insistiu para não multiplicarmos as palavras na oração e passava noites cultivando a sua vida espiritual, é de se supor que ele meditava, deixava-se impregnar da presença amorosa do Espírito de Deus, descentrava-se de si para centrar-se na natureza, no próximo e em Deus. Para quem tem interesse em aprofundar a vida de oração, o primeiro passo consiste em reservar tempo para isso, como fazemos para as refeições ou para dormir. Para se tornar efetiva a oração, ela precisa ser afetiva. Comunhão de amor. Oração que não resulta em misericórdia, tolerância, serviço aos necessitados e defesa intransigente dos direitos humanos é mero palavrório carente de conteúdo e de sentido. É tomar o santo nome de Deus em vão, pois nem todo aquele que diz Senhor, Senhor entrará no reino dos céus. E sim, quem faz a vontade do meu Pai. Mateus capítulo 7, versículo 21. Até amanhã.

0: 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As oportunidades aqui da tua Rádio Fátima nesta manhã.
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0: No Balcão de Empregos, o senhor faz conserto e pinturas de micro-ondas e fornos, conserta tanquinho centrífugo e faz limpeza de bocas de fogão a gás. Compra-se geladeiras, lareira e fogão a lenha. Interessados, entrar em contato no 549-9978-2438. 999-78-2438. Renovadora de pneus Suzin Zanotto contrata borracheiro com experiência. Informações, comparecer na empresa ou tratar pelo fone 54-3232-2582. Um senhor trabalha com pintura de casas, grades, pequenas reformas e consertos de telhados. Interessados, entrar em contato no 549-811-4664. Lazeri contrata mulheres para trabalhar com flores no turno do dia. Interessados, comparecer na empresa em horário comercial com CPF, RG e comprovante de residência. As oportunidades, vem até a portaria, ligue 3231-7500 ou no WhatsApp 999-281022. 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Em seguida, estaremos de volta com o recado da Paróquia de Fátima, caminhando com as comunidades.
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6: 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Hora do recado da Paróquia de Fátima, caminhando com as comunidades, com o Frei Protásio Ferronato, recado da Paróquia de Fátima, caminhando com as comunidades, chegando aqui na tua Rádio Fátima, né? O nosso momento de reflexão, de espiritualidade, chegando, portanto, com o Frei Protásio Ferronato nesta manhã, aqui dentro da programação do Temática.

Paz e bem, celebramos solenemente hoje a festa de Corpus Christi. É uma celebração que une a comunidade católica em torno do mistério central da fé cristã, a presença real de Jesus na Eucaristia. Eu sou o pão vivo descido do céu. Quem comer deste pão viverá eternamente, e o pão que eu darei é a minha carne dada para a vida do mundo. É o versículo 51 do Evangelho deste dia. Eucaristia, mistério do corpo dado e do sangue derramado de Jesus, nos faz passar do sentimento a uma forma de vida. Nos é dito quando vamos comungar o corpo de Cristo e nós respondemos amém. Este amém que dizemos na liturgia, o corpo que comungamos e o sangue que bebemos dão forma a toda a nossa vida, nos diz Leão 14. Neste sentido, a Eucaristia não é jamais e apenas um ato de devoção individual. Nela manifesta-se que somos Igreja de Cristo, somos os membros do seu corpo. Isto quer dizer que esta Assembleia Eucarística não é a soma de indivíduos religiosamente motivados para cumprir um preceito individual, mas é o corpo de Cristo que, reunido pelo Espírito, aprende a existir em comunhão. A Eucaristia forma em nós o espírito de comunhão e de comunidade, de fraternidade e de familiaridade. Importa ainda sublinhar que a Eucaristia possui uma força ética, isto é, uma força de transformação pessoal e social da nossa vida, e desta comunhão com Cristo nasce a caridade, a solidariedade cristã, o compromisso real por um mundo melhor. Por isso a Eucaristia abre-nos a justiça e a partilha, uma atenção preferencial para com quem carrega o fardo da pobreza e da marginalização. Esta última frase do Papa Leão XIV, número 235, da encíclica Magnificat Humanitas. Programa da Paróquia Nossa Senhora de Fátima. Aliás, hoje o programa é coletivo das três paróquias aqui da cidade. Está tudo pronto, tudo muito bonito, os tapetes montados, e hoje, a partir das 14 horas, missa em frente à Catedral Nossa Senhora da Oliveira e procissão com o Santíssimo sobre os tapetes devotamente montados e preparados para esta solenidade. Lembramos que a coleta da missa será destinada integralmente para a Liga Feminina de Combate ao Câncer. Amanhã, sexta-feira, missa no hospital às 15 horas, na matriz 18 horas e na comunidade Nossa Senhora da Luz, 19 horas. No sábado, missa na comunidade Nossa Senhora da Saúde, 10 horas, na comunidade São José, Monte Alegre, 14:30, na comunidade das Irmãs, 15 horas, na matriz, 18 horas. No domingo, missa e batizados na Igreja Matriz, às 9 horas, missa na comunidade São Cristóvão, Jardim dos Pampas, 9 horas, missa da festa na comunidade Nossa Senhora do Rosário, 10:30, missa da festa em honra a Santo Antônio, no Passo do Carmo, promoção da comunidade Nossa Senhora de Lourdes, missa às 10:30, missa na comunidade São Francisco, Monte Alegre, 14:30, missa na comunidade de Santo Antônio, sétimo dia, de Jair Santos da Silva, 14:30, e missa na matriz às 19 horas, com o rito de entrada no catecumenato de 14 jovens e adultos. Hoje é uma festa religiosa, de preceito, e o dia convida. Vamos participar da celebração, da procissão e da bênção do Santíssimo hoje de tarde. Com a bênção pela proteção de Nossa Senhora de Fátima, da Glória e da Oliveira. Em nome do Pai, do Filho e do Espírito Santo. Amém.

0: Tá aí o recado do Frei Protásio Ferronato, caminhando com as comunidades. 4 faltando para o meio-dia, 17 graus a temperatura. Que útil! 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Gente, a partir de agora, você fica com a sequência da nossa programação musical a 13h e logo mais nós estaremos transmitindo, trazendo as informações direto da Praça do Outro Filho, a celebração de Corpus Christi nesta quinta-feira, 4 de junho. Portanto, acompanhe na tua Rádio Fátima logo mais à tarde a transmissão de Corpus Christi nesta quinta-feira, 4 de junho, convite da tua Rádio Fátima. Você fica na sequência, então, com a nossa programação musical. Muito obrigado a todos pelo carinho, pela sintonia, um forte abraço, um ótimo feriado. Lembrando que nesta quinta-feira, né, gente, a programação inicia às 14h, a missa com transmissão da tua Rádio Fátima. São 171 tapetes ao redor da Praça Daltro Filho. Hoje, feriado, estão funcionando somente os serviços essenciais. A coleta do lixo orgânico e seletivo é normal. Os supermercados estão fechados hoje porque ainda não foi definida a convenção da categoria 2026. Repartições públicas estaduais, federais e municipais, inclusive as unidades básicas de saúde, não atendem amanhã. Escolas estaduais não funcionam amanhã. Já as aulas na rede municipal serão normais, tá? Normal a aula na rede municipal, portanto. Lembrando também, a Previdência Social paga amanhã os benefícios e a segunda parcela do 13º salário para os aposentados de final 4 e também 9. Um abraço a todos, paz e bem. A sequência, então, você fica com a nossa programação musical e em seguidinha a gente estará da Praça do Outro Filho trazendo a movimentação da celebração de Corpus Christi. Um abraço, gente, paz e bem.
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Uma hora da tarde, 4 minutos a hora certa, 1:04 a hora certa, 18 graus a temperatura. Uma boa tarde a você, ouvinte da 90.5, que está sintonizado aqui junto com a gente. Eu sou o Luiz Barreto e fico fazendo a companhia para vocês, então, na tarde deste feriado. Nossa equipe um pouco reduzida hoje, mas eu estarei aqui com vocês até as 5 horas da tarde, trazendo todas as atualizações, todas as informações e, claro, muita música boa neste feriado, 4 de junho de 2026. Feriado de Corpus Christi. Neste Corpus Christi, que a paz e a bênção divina estejam sempre presentes em sua vida, que seu caminho seja sempre iluminado. Vamos começando então, 1:05, 5 minutos a hora certa, 18 graus a temperatura. 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Vamos trazendo muita música boa no nosso programa deste feriado. Lembrando que você, ouvinte, pode também participar, pedir a tua música, como sempre, no 549-9993-4202, 549-9993-4202, ou liga no 3231-7500. Vamos começando, trazendo sucesso, César Passarinho Guri.

0: aí também ouvimos então na tarde desta quinta-feira, dia 4 de junho, feriado de Corpus Christi, o nosso amigo Zezito trazendo homenagem ao Zé Mendes. 18 graus a temperatura, 1 hora da tarde com 15 minutos a hora certa. A programação de Corpus Christi então acontece em frente à Catedral Nossa Senhora de Oliveira, inicia às 2 horas da tarde, daqui a pouquinho então, daqui 45 minutos às 2 horas da tarde desta quinta-feira. Terá então a missa de Corpus Christi sendo celebrada lá em frente à Catedral Nossa Senhora da Oliveira. Inclusive a missa que vai ser transmitida aqui pela tua Rádio Fátima. Nossa equipe já está se deslocando lá à Praça Daltro Filho e em breve entraremos então com a transmissão também da missa de Corpus Christi. Já tivemos logo de madrugada aí pela manhã dezenas de pessoas das três paróquias também iniciando já a conclusão, a confecção, aliás, de 171 tapetes aproximadamente ao redor da Praça Daltro Filho. Temos imagens no nosso Facebook, no nosso Instagram da tua Rádio Fátima. Maravilhoso trabalho, então vale a pena conferir. 171 tapetes confeccionados ao redor da Praça Daltro Filho neste feriado de Corpus Christi em Vacaria, lembrando que vai funcionar somente os serviços essenciais. A coleta de lixo orgânico e seletivo será normal. Supermercados estarão fechados hoje e repartições públicas, estaduais, federais e municipais, inclusive as unidades básicas, também não atendem amanhã. Dado os recados, nós seguimos aqui a nossa programação, porque tem recado do nosso amigo Daniel Borges na sintonia. Vamos ver, boa tarde.
1: Luiz Barreto, aqui é o Daniel Borges, gostaria de escutar a música Cavalo da Sorte com os Monarcas, e foi isso lá para a Serra Catarina Santíssima.
0: Com certeza, meu amigo, vamos trazendo aí os Monarcas a Cavalo na Sorte também na nossa programação. Lembrando você, ouvinte, que pode participar com a gente no 549-9993-4202.

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9: 1h24, a hora certa, 1h24, 19 graus a temperatura. Estamos voltando com o nosso sesteando na querência. 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E isso aí, gente, então vamos seguindo por aqui a nossa programação. Tem recadinho do nosso amigo Paulo Roberto, que está sintonizado junto com a gente. Vamos conferir, então.
10: Boa tarde, meu amigo Luiz. Tudo tranquilo? Temos por aqui por casa, escutando a programação. Eu, minha esposa Leninha, meu filho Vitor. Puder mandar um alô aí pro pessoal do Monte Alegre dos Campos, do 5º Distrito, Várzea dos Antunes, São Pedro, da Vacaria. E aquele abraço, se puder mandar a música para todos aí. Ah, Quando a Cavalo num Crioulo, te agradeço, do Wagner Nunes. E lá no Passo da Areia, será que o De Paula tá ligado?
9: Mas o que eu vou te dizer, meu amigo? Vamos descobrir se o De Paula estiver ligado e também manda mensagem no 549-9993-4202. Manda um alô pra gente, com certeza a gente fica muito lisonjeado também pela audiência. Grande abraço, meu amigo Paulo Roberto. Abração pra todo o pessoal. Muito obrigado pela sintonia nesse feriado. Vamos trazer aí Wagner Nunes e família, Quando a Cavalo num Crioulo. Na sequência, eu também quero mandar um grande abraço pro meu amigo Antônio Rodrigues, lá de Bom Jesus, na sintonia junto com a gente. Quer ouvir esses gaiteiros, essa letra, essa música do Frutuoso Araújo, interpretada pelo Luiz Carlos Borges, também no festival Cante Uma Canção em Vacaria, nas edições passadas, se não me engano, foi no terceiro festival Cante Uma Canção em Vacaria. Vamos trazer então o Luiz Carlos Borges cantando estes gaiteiros. Grande abraço pro nosso amigo Antônio.

0: Tá aí Luiz Carlos Borges cantando pra gente Esses Gaiteiros, essa música participante também do festival Cante Uma Canção em Vacaria. 19 graus a temperatura para Trator Peças, há 18 anos oferecendo os melhores produtos para tratores e colheitadoras, e colheitadeiras, aliás, Trator Peças, na BR-116, número 7266, fone 3232-0403. A hora certa, 1h34, para Macedo Distribuidora, convida dia 14 de junho, festa em honra a Santo Antônio em muitos capões. 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Quero mandar um abraço aqui pro meu amigo Gilberto Ferreira, na sintonia junto com a gente. Então, vamos conferir também o recado aí do nosso amigo. Boa tarde.
1: Boa tarde, amigo Luiz Barreto, desta programação especial neste feriado. Aqui é o Gilberto Ferreira, eu quero desejar um excelente feriado para vocês aí e, se possível, a música Parceiros com o Grupo Cordiona. Um abraço e fui!
0: Grande abraço, meu amigo. Vamos trazer o Grupo Cordiona Parceiros também na nossa programação. Um abraço todo especial também vai pro nosso amigo que tá na sintonia, o Josimar, que eu vi aí um cambicho na internet com o João Luiz Correia, o Josimar e o Rê trabalhando sempre no serviço e na sintonia aqui da 90.5. Grande abraço aí, vamos trazer sim o João Luiz Correia, um cambicho na internet. 1h35, hora certa, 19 graus a temperatura.

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1: 1h39, a hora certa, 1h39, 19 graus a temperatura. Como nós sabemos, daqui a pouquinho, aí perto das 14h, começa a missa então de Corpus Christi lá em frente à Catedral Nossa Senhora da Oliveira. Nossa equipe já está posicionada aí e o meu colega Ronaldo Pontel, então, está lá e traz mais algumas informações a respeito aqui pra gente, pros nossos ouvintes da 90.5. Isso, né, Ronaldo? Boa tarde, tudo bem?
2: Isso mesmo, Luiz. Boa tarde. Um abraço para você, para os ouvintes da tua Rádio Fátima. Daqui a pouquinho nós estaremos, então, com a celebração de Corpus Christi. A celebração que inicia logo mais a partir das 14h. Eu estou ao lado, né, dos três párocos das paróquias de Vacaria para a gente falar um pouquinho sobre essa celebração que acontece em seguida. Padre Edmar Escopel, da Paróquia da Glória, aqui ao meu lado. Importante, né, padre, a gente reunir a comunidade de Vacaria para uma celebração importante como Corpus Christi, poder celebrar na tarde desta quinta-feira e já com a presença de público.
3: É um momento

0: pouco pra gente um pouquinho. A importância de estarmos presentes aqui e poder celebrar também esse dia de Jesus Cristo. Padre Cláudio, boa tarde.
1: Boa tarde, meu amigo, e boa tarde a todos que nos acompanham através da tua rádio. E realmente, da praça, ao redor da praça, os tapetes, em frente à catedral, ao altar, é a solenidade do público, é a manifestação real de Jesus Cristo na Eucaristia. É o dia que assim, todos se reúnem num só coração, num só local, profetizando mesma fé, e você que está em casa, pega a tua cadeira, venha, traga a proteção para o, traga um casaquinho, uma jaqueta, né, que o vento é gelado, vale a pena, é uma grande celebração, é o dia em que nós bebemos dessa fonte, buscamos na Eucaristia o pão vivo descido do céu, nosso alimento e nosso remédio.
0: Perfeito, obrigado Padre Cláudio também, pedi para o Frei Protásio Ferrado vir um pouquinho para cá, para a gente conseguir pegar melhor o som. Frei Protásio, também importante essa data, de que é um dia tão importante para católicos, para acredito no corpo aqui, as três paróquias unidas para essa celebração. Tudo bem, Frei? Boa tarde.
2: Boa tarde, boa tarde. O fato para esse momento foi muito interessante. Desde cedo, antes de o sol nascer, tínhamos crianças, jovens, adultos, bispos, padres, idosos, trabalhando, preparando.

0: e participar da missa e da procissão, que também é um momento forte deste dia. A procissão com o Santíssimo Sacramento em cima dos tapetes é aquela manifestação pública de que Cristo está presente no mundo hoje, está presente na Eucaristia e está presente também na vida, no trabalho, na casa, na fábrica, enfim, na agricultura. Onde estiver um cristão, ali está a presença de Cristo.
1: Obrigado, Frei Protásio, Frei Renato, conversando com a gente, pároco da paróquia de Fátima. Luiz, daqui a pouquinho nós estaremos em definitivo aqui da Catedral Nossa Senhora da Oliveira, onde daqui a pouquinho nós teremos o início, então, da celebração a partir das 2 horas, envolvendo as 3 paróquias de Vacaria, né? Quem puder vir, venha, uma celebração muito bonita, também pode conferir os tapetes que estão expostos aqui na praça, e também nós estaremos trazendo tudo através do 90.5 na tua Rádio Fátima. Em seguidinha nós retornamos aqui da Catedral Nossa Senhora da Oliveira, Luiz.
2: Muito obrigado, Ronaldo Pontel. Então, esteve conversando aí com os 3 párocos das 3 paróquias aqui de Vacaria. Também, então, daqui a pouquinho começa a missa de Corpus Christi. E você, vale a pena, vá lá conferir também a missa, confira também essas obras de arte, os tapetes, 171 tapetes confeccionados aí na manhã desta quinta-feira. Vale a pena conferir. Vamos a um pequeno espaço comercial. Na sequência, eu volto trazendo mais música. E, claro, daqui a pouquinho tem a transmissão da missa de Corpus Christi aqui pela 90.5.
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2: 1:47, voltamos à Praça da Outro Filho, meu colega Ronaldo Pontel com mais informações, né, Ronaldo?
1: Isso mesmo, Luiz, estamos aqui na Praça da Outro Filho, em seguida teremos início da celebração de Corpus Christi, está ao meu lado Dom Silvio Guterres Dutra, bispo da diocese, vai conversar com a gente, falar um pouquinho sobre o porquê de estarmos celebrando esse dia de Corpus Christi, o porquê de celebrarmos, de reunirmos tantos fiéis aqui na praça, nessa tarde de quinta-feira. Bispo Dom Silvio, muito boa tarde, prazer conversar com Vossa Excelência.
9: Boa tarde, um prazer também poder me comunicar com todos os ouvintes da Torre de Fátima, de modo especial com aqueles que gostariam de estar aqui conosco na praça aqui de Vacaria da região e não conseguem estar por vários motivos. Corpus Christi, como se faz no mundo inteiro já há muitos séculos, começou precisamente nos inícios dos anos 1200, a partir de uma experiência mística de uma freira chamada Júlia. E ela, tendo uma visão mística, ela percebeu a lua iluminada e uma mancha escura na lua. Na compreensão dela, a lua representava todas as festas religiosas da igreja, mas aquela mancha escura disse para ela que faltava alguma coisa. E ela teve essa intuição e compartilhou com o Papa.

0: da época, que era orientador espiritual dela, que precisava ter um dia especial para a celebração do corpo de Deus. E desde ali começa essa experiência, tradição, que começou na Bélgica, em Liege, e de lá se espalhou pelo mundo. Depois foi acrescentada alguns momentos ali de, inclusive, crise de fé na presença real de Jesus na Eucaristia, por parte, inclusive, de sacerdotes, que ao celebrar a missa tiveram sinais muito concretos daquilo que nós chamamos de milagres eucarísticos. Para nós, tudo isso tem valor, e o valor que mais tem mesmo é o que nós vivemos hoje. Nós queremos hoje que Cristo está presente na Eucaristia, que permanece na Eucaristia, que a Eucaristia não é um símbolo a ser recordado, um símbolo piedoso para ser recordado uma vez por ano, mas é de fato uma crença de que, embora a aparência continue de pão e de vinho, está ali Cristo presente e é nosso alimento espiritual. E a procissão, que é a característica desse dia, é para também testemunhar a nossa fé, para aqueles que creem confirmarem sua fé na presença real de Jesus, e também ousamos apresentá-lo para quem não crê, para que reflita sobre as suas sedes e, de repente, a possibilidade de ser saciado por essa grandeza que é o sacramento da Eucaristia.
1: Essa presença do corpo e sangue de Cristo na Eucaristia é um dos pilares da fé de todos nós católicos, né, Bispo?
0: Sim. Nós católicos e os ortodoxos não temos dúvida nenhuma sobre a presença permanente, constante na Eucaristia. Outros irmãos cristãos também creem na presença, mas não creem que ele permanece na Eucaristia. Acham que ele é um símbolo. Para nós, não. Para nós é central isso, não é secundário. Toda a compreensão da Igreja é que todos os sacramentos convergem para a Eucaristia. O batismo é a nossa porta de entrada, mas depois que entramos, temos uma direção, e a direção é o altar, é a Eucaristia. Então, para nós, sem dúvida, é central. Nós não somos alimentados somente da palavra, que é fundamental, ela precisa ser lida, meditada, interpretada, mas nós somos alimentados também pelos sete sacramentos e, de modo especial, pela Eucaristia.
1: Um recado para os fiéis que estão ouvindo a tua Rádio Fátima nessa tarde, Bispo, antes da gente iniciar a celebração.
0: Que não deixe de refletir sobre a sua experiência pessoal com a Eucaristia, com Cristo em geral, né? Mas para aqueles que são católicos, não fiquem afastados da Eucaristia muito tempo, procurem o sacerdote, procurem a Igreja para se orientar. Muitas vezes a pessoa acha que ela está com algum impedimento para acessar a Eucaristia, e isso precisa ser conversado, precisa ser entendido. Qual é a sua experiência, o que tem por trás da sua experiência? Alguns por relaxamento, outros por esfriamento da fé. Mas fica aí o apelo, como bispo, nesse dia especial da Eucaristia, volte a pensar seriamente em ter essa vida eucarística, essa presença eucarística na sua vida a partir desse dia.
1: Perfeito. Bispo Dom Silvio Guterres Dutra Luiz, conversando com a gente. Em seguida, nós retornamos em definitivo com a celebração de Corpus Christi.
2: Maravilha, Ronaldo Pontel, obrigado pela entrevista. Então, daqui a pouquinho voltamos lá diretamente da Praça da Outro Filho para a celebração da missa de Corpus Christi. Agora, 9 minutos faltando para as 14h, 20 graus, a temperatura.
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1: Sete minutos, então, faltando para as 14h, 20 graus a temperatura. 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Agora sim, vamos chegando com o pedido aqui dos nossos ouvintes. João Luiz Correia, Um Cambicho na Internet. Na sequência, as notícias da hora. E depois eu volto também com o nosso Em Alta. E claro, a gente confere durante essa tarde ainda a missa de Corpus Christi, que será transmitida aqui pela 90.5, diretamente lá da Praça Daltro Filho. Sesteando na Querência, volta amanhã, na sexta-feira, dia 5, a partir da 1h da tarde. Eu espero todos vocês aqui também. Então, um grande abraço a todos os ouvintes e a gente se encontra daqui a pouquinho, logo após as notícias da hora.

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5: 2 horas. 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O feriado de Corpus Christi começou com movimento constante nas principais rodovias que saem de Porto Alegre e da região metropolitana, com destino ao litoral norte e interior do estado, mas sem registro de congestionamentos na manhã desta quinta. O fluxo mais forte foi observado no sentido litoral norte pela BR-290, principal ligação da capital com as praias. Na praça de pedágio de Gravataí, mais de 16.200 veículos passaram até o meio-dia, com fluxo de cerca de 54 carros por minuto. No sentido contrário, em direção a Porto Alegre, o movimento era mais tranquilo, com 5.800 veículos contabilizados em Santo Antônio da Patrulha e média de 19 por minuto. Já na BR-386, no trecho entre Canoas e Vale do Taquari, cerca de 8.500 veículos passaram pela praça de pedágio de Montenegro até o fim da manhã, com fluxo de 15 veículos por minuto. O presidente do Supremo Tribunal Federal, ministro Edson Fachin, autorizou a Advocacia Geral da União a atuar em defesa do ministro Alexandre de Moraes em um processo movido contra ele nos Estados Unidos pelo grupo Trump Media e a plataforma Rumble. Na ação aberta em um tribunal federal do estado da Flórida, as empresas alegam que Moraes busca censurar cidadãos americanos com ordens de restrição e bloqueio de perfis na internet, ferindo assim a liberdade de expressão garantida pela primeira emenda da Constituição dos Estados Unidos. Não coloque limites em seus sonhos, coloque fé. Tua rádio, presente na tua história. 4 petroleiros de bandeira iraniana cruzaram o Estreito de Hormuz na segunda-feira com cargas, um evento sem precedentes desde meados de abril e a implementação do bloqueio americano aos portos iranianos, de acordo com dados da empresa de rastreamento marítimo Kappler, divulgados nesta quinta-feira. A Kappler detectou a passagem de navios Ilda 1, Amber, Silvia 1 e Happiness 1, que transportavam um total de 7 milhões de barris de petróleo. Todos carregam suas mercadorias em meados de abril na ilha de Kark, o principal terminal petrolífero do país, por onde normalmente passa 90% do petróleo da República Islâmica. 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

0: 2:07, 7 minutos a hora certa, 2:07, 20 graus a temperatura. Agora sim, nós vamos diretamente à Praça da Outro Filho, onde acontece então a tarde aí desta quinta-feira, dia 4, a missa de Corpus Christi. Nossa equipe está lá, então passo o comando para o meu colega Ronaldo Pontel.
1: Isso mesmo, Luiz, nós teremos agora o início então da celebração de Corpus Christi, direto aqui da Praça da Outro Filho, você que nos acompanha pela tua Rádio Fátima, a celebração que terá como presidente o bispo Dom Silvio Guterres Dutra. Neste momento, seguimos em definitivo, portanto, aqui da praça, então, com a celebração de Corpus Christi desta quinta.

0: Em nome do Pai, do Filho e do Espírito Santo.
1: Amém.
0: A graça de nosso Senhor Jesus Cristo, o amor do Pai e a comunhão do Espírito Santo estejam convosco.
1: Bendito seja Deus que nos reuniu no amor de Cristo.
2: Irmãos e irmãs, juntamente com as paróquias Nossa Senhora de Fátima, Nossa Senhora da Glória e Nossa Senhora da Oliveira, celebramos hoje a solenidade do Santíssimo Corpo e Sangue do Senhor. Cristo, em sua entrega ao Pai na última ceia, realizou a nova e eterna aliança, no pão partido e no vinho, sinais vivos e verdadeiros do seu corpo e sangue entregues. Celebremos esta festa na profunda alegria de sermos uma igreja, casa do pão, e façamos de cada Eucaristia que celebramos uma autêntica expressão de nosso seguimento de Jesus.
0: Em Jesus Cristo, o justo, que intercede por nós e nos reconcilia com o Pai, abramos o nosso espírito ao arrependimento, para sermos dignos de nos aproximar da mesa do Senhor.

Que o Deus Todo-Poderoso, rico em misericórdia, tenha compaixão de nós, perdoe nossos pecados e nos conduza à vida eterna. Amém.

0: Oremos. Senhor Jesus Cristo, neste admirável sacramento, nos deixastes o memorial da vossa paixão. Dai-nos venerar de tal modo o sagrado mistério do vosso corpo e sangue, que experimentemos continuamente os frutos da vossa redenção. Vós que sois Deus, e viveis e reinais com o Pai, na unidade do Espírito Santo, por todos os séculos dos séculos.
1: Amém.

0: Leitura do livro do Deuteronômio. Moisés falou ao povo dizendo: lembra-te de todo o caminho por onde o Senhor teu Deus te conduziu estes 40 anos no deserto, para te humilhar e te pôr à prova, para saber o que tinhas no teu coração e para ver se observarias ou não os seus mandamentos. Ele te humilhou, fazendo-te passar fome e alimentando-te com o maná que nem tu nem teu pai conhecieis, para te mostrar que nem só de pão vive o homem, mas de toda a palavra que sai da boca do Senhor. Não te esqueças do Senhor teu Deus, que te fez sair do Egito, da casa da escravidão, e que foi teu guia no vasto e terrível deserto, onde havia serpentes abrasadoras, escorpiões e sem água nenhuma. Foi ele que te fez jorrar para ti da pedra duríssima. Foi ele que fez jorrar água para ti da pedra duríssima e te alimentou no deserto com maná que teus pais não conheciam. Palavras do Senhor.
1: Graças a Deus.

Leitura da primeira carta de São Paulo aos Coríntios. Irmãos, o cálice da bênção, o cálice que abençoamos, não é comunhão com o sangue de Cristo? E o pão que partimos, não é comunhão com o corpo de Cristo? Porque há um só pão, nós todos somos um só corpo, pois todos participamos desse único pão. Palavra do Senhor.

0: Neste momento, celebramos a fé, a religiosidade na missa aqui na Praça do Alto
1: Senhor
0: Filho.
1: Senhor esteja convosco.
0: De Corpus Christi.
2: Ele está no meio de nós.
1: Proclamação do Evangelho de Jesus Cristo segundo João.
2: Glória a vós, Senhor.

0: Naquele tempo, disse Jesus às multidões dos judeus: Eu sou o pão vivo descido do céu. Quem comer deste pão viverá eternamente. E o pão que eu darei é a minha carne dada para a vida do mundo. Os judeus discutiam entre si, dizendo: Como é que ele pode dar a sua carne a comer? Então Jesus disse: em verdade vos digo, se não comerdes a carne do Filho do Homem e não beberdes o seu sangue, não terás a vida em nós. Quem come a minha carne e bebe meu sangue, tem a vida eterna, e eu o ressuscitarei no último dia. Porque a minha carne é verdadeira comida e o meu sangue verdadeira bebida. Quem come a minha carne e bebe meu sangue permanece em mim e eu nele. Como o Pai que vive me enviou, e eu vivo por causa do Pai, assim o que come viverá por causa de mim. Este é o pão que desceu do céu. Não é como aquele que os vossos pais comeram. Eles morreram. Aquele que come este pão viverá para sempre. Palavra da salvação.
1: Ó Senhor.
2: A Rádio Fátima acompanhando nesta tarde a celebração de Corpus Christi na Praça da Outro Filho, em frente à Catedral. Momento de fé e religiosidade. Segue ocorrendo, portanto, a celebração. Logo mais, nós teremos a procissão ao redor da Praça da Outro Filho, acompanhando os tapetes, né? Fazendo a bênção também aos tapetes e todos que participaram, as três paróquias que participaram da celebração.
3: Queridos irmãos e irmãs, mais uma vez bem-vindos, bem-vindas. Me permito dizer duas palavras iniciais, uma de gratidão a toda a equipe que ao longo desses anos vem nos ajudando, as três paróquias, a organizar essa solenidade de Corpus Christi, desde os detalhes mais discretos até a liturgia desta missa, que é o ponto alto da nossa solenidade de Corpus Christi. Aqueles que se dedicaram a constituir os tapetes, confeccionar os tapetes, as entidades todas que aceitaram esse convite, muito obrigado. Hoje de manhã cedo, quando começávamos os trabalhos, dizíamos isso, que a Eucaristia, enquanto pão e vinho, enquanto corpo e sangue de Cristo, é composta de muitas contribuições, são muitos grãos de trigo que formam o pão, são muitos grãos de uva que formam o vinho. Assim nós vivemos essa experiência de Corpus Christi, cada um trazendo a sua parte, dando a sua contribuição para estarmos aqui manifestando a nossa fé católica, cristã católica, na presença real de Jesus na Eucaristia. O vento hoje criou um pouquinho de transtorno com os tapetes, ficamos sabendo de alguns que foram prejudicados, mas ao mesmo tempo que eu pensava sobre isso e como precisamos ainda aprender muito para preparar sempre melhor os tapetes, não tinha como não fazer uma conexão com Flores da Cunha. Temos aqui entre nós amigos meus que vieram de Flores da Cunha e nos mandaram de lá uma foto de um dos tapetes que foi confeccionado com as cinzas da igreja. A cinza da igreja que pegou fogo há poucos dias atrás. Como é simbólico esse tapete. Todos lá sempre chamaram muita atenção, Flores da Cunha é uma referência em solenidade de Corpus Christi, mas a desse ano é diferente de todas as outras que fizeram até hoje. E esse tapete confeccionado com as cinzas tem um recado muito forte para nós que passamos às vezes por situações de crise, de dificuldade, como aquela humilde e nobre igreja passou. Então nos unimos hoje também, de modo muito particular, aqui na Serra, aos nossos irmãos e irmãs de Flores da Cunha, que não desistiram do Corpus Christi e que não desistiram da comunidade e que vão certamente reconstruir ela com a dignidade igual ou maior ainda do que já tinha aquela belíssima igreja há tantos anos conduzida, pastoreada pelos nossos queridos capuchinhos. Dito isto e saudando a cada um e a cada uma de vocês, os que vieram de outros lugares celebrar conosco, atentemos agora às leituras de hoje. A primeira leitura é do livro do Deuteronômio. A palavra Deuteronômio significa a segunda lei, a segunda norma. Nesse trecho de hoje, de poucos versículos, Moisés convida a comunidade a recordar o tempo do deserto, tempo duro e de provações, tempo no qual Deus queria conhecer o coração de seu povo e se o seu povo estaria disposto a observar os mandamentos. Tempo de fome e de sede, mas também tempo de ação, da ação da misericórdia divina, quando Deus sacia o seu povo com surpresas concretizadas no maná e na água que sai da pedra, conforme ouvimos no texto. Deus queria despertar o seu povo para a confiança em suas palavras. Por isso, a exortação: não te esqueças do Senhor teu Deus. Ele é um Deus que liberta, caminha junto, defende do perigo e faz brotar água onde ela não é normalmente encontrada, e faz aparecer o maná, alimento até então desconhecido. Que recados podem ter esta leitura? O Deuteronômio confirma que a presença de Deus é certa e permanente. Ele nos acompanha na provação, quando a fome e a sede nos humilham, e nos convoca a um caminho de conversão. Ele é presente quando nos socorre com recursos que pareciam ser impossíveis de serem encontrados. Tempos difíceis não são tempos para andar como baratas tontas para todo lado e qualquer lado. Tempos difíceis são tempos para resistir na fé. São tempos para recuperar a memória das ações de Deus em nosso favor. Tempos para renovar a confiança nas promessas de Deus. Esse é um caminho de maturidade na fé. Uma tarefa indispensável, apontada por Deuteronômio, é esse insistente recurso à memória. Recorrer à memória para recordar todo o bem que Deus já fez por nós, do Antigo Testamento até as últimas gerações que nos precederam na fé. Somos todos filhos e filhas da graça atuante de Deus. Nossa igreja, nossas comunidades e nossas famílias já foram socorridas tantas vezes em momentos de sofrimento e de humilhação. Tantas vezes fomos sustentados pelo alimento espiritual, mas também pela solidariedade humana que nos chegaram como socorro oportuno, sem que soubéssemos exatamente explicar as suas origens. Quantas vezes já saímos de situações que pareciam ser intransponíveis, graças à mão de Deus, que conduziu-nos por caminhos seguros e que nos tirou delas, dessas situações difíceis, com vida. Cada Eucaristia que comungamos é mais uma vez chegando até nós a água que sai da pedra e o maná que aparece misteriosamente, nos socorrendo em nossa sede e em nossa fome. O evangelho que acabamos de ouvir é de São João, capítulo 6, o conhecido discurso do pão da vida. João evangelista, diferentemente dos demais evangelistas, não narra diretamente a instituição da Eucaristia. Ele faz teologia sobre ela, apresentando o discurso de Jesus sobre o pão da vida. Jesus é o pão vivo, descido do céu, que alimenta, não provisoriamente, mas para a eternidade. Comer da sua carne e beber do seu sangue é uma linguagem demasiadamente dura para os judeus de então. Mas Jesus não recua e afirma que esse gesto, comer e beber, é condição para ressuscitar no último dia. No tempo no qual o Evangelho de João foi escrito, todos já conheciam as narrativas da última ceia, presentes nos demais evangelhos de Mateus, Marcos e Lucas. Porém, segundo afirmam alguns historiadores bíblicos, a comunidade joanina ainda não havia adotado a Eucaristia como preceito sagrado e indispensável. Portanto, a comunidade joanina de João, para quem João escreve, precisa passar a crer na presença real de Jesus no pão e no vinho consagrados, porque somente quem come minha carne e bebe o meu sangue permanece em mim e eu nele. Jesus é o alimento que garante a vida que permanece. Alimento infinitamente mais poderoso do que o maná, que só é capaz de saciar o corpo e provisoriamente. Recados que esse evangelho ainda podem trazer para nós. A metáfora da carne e do sangue no texto de João significa a totalidade de uma pessoa. Como hoje costumeiramente recorremos à expressão carne e osso, quando queremos dizer que uma pessoa está envolvida por inteiro. Ou seja, é preciso que nos alimentemos do Filho do Homem, Jesus, por inteiro, sem divisões, sem escolher somente o que nele nos agrada, rejeitando o que nele nos parece muito exigente. Vale lembrar que, segundo os naturalistas, tudo o que comemos e bebemos torna-se em nós nossa própria carne. Somos aquilo que comemos e aquilo que bebemos. Ao comungar, portanto, do corpo e do sangue de Cristo, nos tornamos alter Christus, outro Cristo. Por isso, comer a carne e beber o sangue de Jesus não é mero ato de piedade, e sim uma espécie de nova encarnação do Filho do Homem em nossa vida, de modo que as nossas ações, palavras, sentimentos, se tornem suas ações, suas palavras e seus sentimentos. Dito de outra forma, ao comungar, permitimos que ele haja, fale e sinta em nós e por nós. Ao comungar, o assimilamos em nós e nos tornamos semelhantes a ele. Recordando um sugestivo cartaz que encontrei no passado, num pequeno santuário de Nossa Senhora das Graças, na Itália, que dizia: olhe para o alto, olhe para Maria, pois nos tornamos aquilo que olhamos. Entendo que, ao comungarmos na Santa Missa, podemos dizer ainda com muito mais acerto que nos tornamos naquele que comungamos. Alguém poderia dizer corretamente: mas, bispo, a Eucaristia não é a única forma de comunhão com a pessoa de Jesus Cristo. O que é verdade. No entanto, é preciso dizer que também é verdade que qualquer outro caminho legítimo e coerente de comunhão com ele, como, por exemplo, a familiaridade para com o seu evangelho, nos conduzirá igualmente à Eucaristia. Na terceira leitura é a carta de Coríntios, 1 Coríntios. O texto de hoje, tirado da primeira carta aos Coríntios, é uma chamada de atenção de Paulo para que a experiência da ceia nas primeiras comunidades cristãs não fosse confundida com a antiga ceia dos pagãos, prática reprovável e definitivamente superada, de onde, porém, muitos dos neoconvertidos provinham. Paulo convidava-os ao discernimento, para que não venham a beber e não venham a comer em vão. Na ceia cristã, comer e beber é entrar em comunhão com o sangue e o corpo de Cristo. Sabemos que os primeiros cristãos só se reuniam em pequenos grupos pelas casas. Assim, entendemos melhor a prática de celebrar e compartilhar do único cálice e do único pão, suficiente para as poucas pessoas presentes. Deste gesto de partilha, se compreende mais claramente o que significa, como lemos no versículo 17 do texto de hoje, a afirmação: todos participamos deste único pão,

0: um único corpo e permanecemos nele, porque ninguém se salva sozinho, insistiu tanto o Papa Francisco ao seu tempo. Nos salvaremos enquanto membros de um único corpo, enquanto comunidade de irmãos, enquanto Eucaristia. Caros irmãos e irmãs, diante da grandeza da Eucaristia, lutemos contra toda a tentação de distração, seja enquanto ouvimos a palavra de Deus numa missa, seja enquanto caminhamos para receber a hóstia santa na fila da comunhão. Se aceitamos que comungar é acolher o Cristo por inteiro, façamos o máximo que nos é possível para estarmos também nós por inteiro neste momento tão sagrado e único de nossa relação com Deus e com a comunidade de fé. No ato de receber a Eucaristia, importa menos se recebemos o corpo de Cristo na mão ou diretamente na boca, se recebemos de pé ou ajoelhados, pois o essencial não está nisso, não está nessas disposições exteriores. O essencial está nas disposições interiores, naquele lugar que somente Deus e nós conhecemos e que tem a ver com a nossa luta cotidiana para viver o evangelho do amor, da justiça, da fraternidade universal. Quando queremos saber se estamos preparados para receber a Eucaristia, importa sim avaliar como anda a nossa atitude para com a nossa família, para com nossos vizinhos, para com nossos irmãos de comunidade de fé, para com os colegas de trabalho, e indispensavelmente importa avaliar nossas atitudes para com os mais pobres, os prediletos de Deus. Estes são os pré-requisitos legítimos a considerar para uma boa comunhão, cada vez que queremos participar da missa. Concluo trazendo presente duas palavras de duas figuras. Uma delas conheço pessoalmente, cônego Celso Pedro da Silva, um amigo de São Paulo, e depois uma do Papa Leão XIV, que ainda não tive a graça de estar com ele. O cônego Celso diz assim: os cristãos em geral acreditam na presença de Cristo, no pão e no vinho consagrados, mas cada denominação crê à sua maneira. Uns dizem que a presença é real, mas o pão continua pão. Outros que não há presença real e o pão não é mudado no corpo de Cristo, nem o vinho no seu sangue, sendo apenas uma recordação piedosa do que foi feito na última ceia. Católicos e ortodoxos, no entanto, creem na presença real, e o pão e o vinho deixam de ser pão e vinho, embora permaneçam na aparência. Quando Cristo estava na terra, era possível ver a sua humanidade, mas não a sua divindade. No pão consagrado, não vemos nem a humanidade, nem a divindade. Cremos não por compreender, e sim por aceitar a pessoa de Jesus. Cremos não por compreender, e sim por aceitar a pessoa de Jesus. E o Papa Leão XIV, na homilia de Corpus Christi do ano passado, diz assim: a procissão que em breve começaremos é sinal deste caminho. Juntos, pastores e rebanho, alimentamos-nos do Santíssimo Sacramento, adoramo-lo e levamo-lo pelas ruas. Ao fazê-lo, apresentamo-lo ao olhar, à consciência e ao coração das pessoas, ao coração de quem acredita, para que acredite mais firmemente, ao coração de quem não acredita, para que se interrogue sobre a fome que temos na alma e sobre o pão que a pode saciar, ao coração de quem acredita, para que acredite mais firmemente, ao coração de quem não acredita, para que se interrogue sobre a fome que temos na alma e sobre o pão que a pode saciar. Louvado seja nosso Senhor Jesus Cristo, para sempre seja louvado.
1: A tua Rádio Fátima, acompanhando na tarde desta quinta-feira a celebração de Corpus Christi, ouvimos agora a palavra do Bispo Dom Silvio Guterres Dutra. Logo mais nós teremos a sequência.

0: da celebração com a procissão que dará a volta aqui pela Praça do Alto Filho, conferindo também, acompanhando os tapetes que fazem parte, né, da festa de Corpus Christi.
1: Creio em Deus, Pai Todo-Poderoso, Criador do céu e da terra, e em Jesus Cristo, seu único Filho, nosso Senhor, que foi concebido pelo poder do Espírito Santo, nasceu da Virgem Maria, padeceu sob Pôncio Pilatos, foi crucificado, morto e sepultado, desceu à mansão dos mortos, ressuscitou ao terceiro dia, subiu aos céus, está sentado à direita de Deus, Pai Todo-Poderoso, de onde há de vir a julgar os vivos e os mortos. Creio no Espírito Santo, na Santa Igreja Católica, na comunhão dos santos, na remissão dos pecados, na ressurreição da carne e na vida eterna. Amém. Irmãos e irmãs, Jesus Cristo nos deixou como penhor de salvação eterna os seus próprios corpo e sangue. Supliquemos com confiança que os frutos da redenção se estendam sobre as nossas preces, dizendo após cada uma: pelo vosso corpo e sangue, ouvi-nos, Senhor.
2: Pelo vosso corpo e sangue, ouvi-nos, Senhor.
3: De amor pela Igreja em todo o mundo, para que seus bispos e presbíteros tenham a liberdade para celebrar os sagrados mistérios, rezemos.
2: Pelo vosso corpo e sangue, ouvi-nos, Senhor.
3: Deus Filho se tornou o mediador da nova e eterna aliança. Pelos nossos governantes, para que sejam capazes de promover a paz entre os povos e a prosperidade para a nação, rezemos.
2: Pelo vosso corpo e sangue, ouvi-nos, Senhor.
3: Deus Espírito Santo, santifica as nossas ofertas, que se transformam no corpo e sangue de Cristo. Pelos indigentes e marginalizados, para que a nossa comunidade cristã saiba reconhecer também neles a presença do Senhor, rezemos.
2: Pelo vosso corpo e sangue, ouvi-nos, Senhor.
1: Bom pastor, pão de verdade, conservai-nos na unidade e levai a oração desta vossa família até o Pai. Vós que viveis e reinais por todos os séculos dos séculos. Amém. Queridos irmãos e irmãs, como já é divulgado na cidade, também nos panfletos que foram distribuídos nas sinaleiras no último sábado, nós optamos esse ano, discutindo na coordenação de Corpus Christi, que a coleta da missa vai para a Liga de Combate ao Câncer. É uma forma de nós, cristãos católicos, entendemos quanto a nossa fraternidade vai longe, se estende. Não queremos uma fraternidade só para o ambiente das quatro portas da igreja, mas sim que ela possa chegar a todos aqueles que mais precisam. A nossa cidade foi abençoada há poucos dias com o início do tratamento oncológico aqui na cidade, o que é uma bênção extraordinária para a nossa cidade. Claro, seria bom que tivéssemos poucos casos, mas os que temos agora também terão um atendimento mais próximo. Mesmo assim, a Liga continua com um desafio grande de trabalho e nós queremos manifestar a nossa solidariedade. Por isso, ao passar aí a sacolinha identificada, coloquem ali com essa generosidade. Saquinho, tem um saquinho roxo que vai ficar junto com os marcadores aí que estão depois para sinalizar a Eucaristia. Sabemos que cada vez menos carregamos dinheiro no bolso, certo? Se alguém que queira contribuir e esse dinheiro chegar depois da Liga, aqui dentro da catedral, junto à porta que sai para a imagem da Nossa Senhora Grande aqui, tem ali um QR Code numa urna, né? Tem um cofrezinho e tem um QR Code. Quem hoje colocar a sua contribuição naquele QR Code, irá todo também para a Liga de Combate ao Câncer. Muito obrigado, Obrigado à Liga também, que acolheu com carinho, e nós queremos fazer caminhos juntos. Muito obrigado.

0: Orai, irmãos e irmãs, para que o meu e o vosso sacrifício seja acolhido por Deus Pai Todo-Poderoso.
1: Receba o Senhor por tuas mãos este sacrifício para a glória do seu nome, para o nosso bem e de toda a sua santa igreja.
0: Oremos. Senhor, nós os pedimos, concedei benigno à vossa igreja os dons da unidade e da paz, misticamente simbolizados por estas oferendas, por Cristo nosso Senhor.
2: Amém.

Na verdade, é digno e justo. É nosso dever e salvação darmos graças, sempre e em todo lugar. Senhor Pai Santo, Deus Eterno e Todo-Poderoso, por Cristo Senhor nosso. Sacerdote verdadeiro e eterno, ao instituir o rito do sacrifício perene, ele se ofereceu a vós por primeiro como vítima de salvação e nos mandou perpetuar a oferta em sua memória. Seu corpo, por nós imolado, é alimento que nos dá força. Seu sangue, por nós derramado, é bebida que nos purifica. Por isso, com os anjos e arcanjos, os tronos e as dominações, e todos os coros celestes, entoamos o hino da vossa glória, cantando a uma só voz.

0: Na verdade, ó Pai, vós sois santo, fonte de toda a santidade. Santificai, pois, esses dons, derramando sobre eles o vosso Espírito, a fim de que se tornem para nós o corpo e o sangue de nosso Senhor Jesus Cristo.
1: Enviai o vosso Espírito Santo.
0: Estando para ser entregue e abraçando livremente a paixão, Jesus tomou o pão, pronunciou a bênção de ação de graças, partiu e o deu aos seus discípulos, dizendo: tomai todos e comei, isto é o meu corpo, que será entregue por vós.

Do mesmo modo, no fim da ceia, ele tomou o cálice em suas mãos e, dando graças novamente, o entregou a seus discípulos, dizendo: tomai todos e bebei. Este é o cálice do meu sangue, o sangue da eterna, da nova e eterna aliança, e será derramado por vós e por todos para a remissão dos pecados. Fazei isto em memória de mim.

0: Celebrando, pois, o memorial da morte e ressurreição do vosso Filho, nós vos oferecemos, ó Pai, o pão da vida e o cálice da salvação. E vos agradecemos, porque nos tornastes dignos de estar aqui na vossa presença e vos servir.
1: Aceitai, ó Senhor, a nossa oferta.
0: Suplicantes, vos pedimos que, participando do corpo e sangue de Cristo, sejamos reunidos pelo Espírito Santo num só corpo.
1: O Espírito nos una num só corpo.
2: Lembrai-vos, ó Pai, da vossa Igreja que se faz presente pelo mundo inteiro. Que ela cresça na caridade em comunhão com o Papa Leão, com o nosso Bispo Sílvio, os bispos do mundo inteiro, os presbíteros, os diáconos e todos os ministros do vosso povo.
1: Lembrai-vos, ó Pai, da vossa Igreja.
3: Lembrai-vos também na vossa misericórdia dos nossos irmãos e irmãs que adormeceram na esperança da ressurreição e de todos os que partiram desta vida. Acolhei-os junto a vós na luz da vossa face.
1: Concedei-lhes, ó Senhor, a luz eterna.
4: Enfim, nós vos pedimos, tende piedade de todos nós, dai-nos participar da vida eterna, com a Virgem Maria, Mãe de Deus, São José, seu esposo, os apóstolos e todos os santos que neste mundo viveram na vossa amizade, a fim de vos louvarmos e glorificarmos por Jesus Cristo, vosso Filho.

0: banquete da Eucaristia é sinal de reconciliação e vínculo de união fraterna. Unidos como irmãos e irmãs, rezemos juntos, como o Senhor nos ensinou. Pai nosso,
1: que estais nos céus, santificado seja o vosso nome. Venha a nós o vosso reino, seja feita a vossa vontade, assim na terra como no céu. O nosso de cada dia nos dai hoje. Perdoai as nossas ofensas, assim como nós perdoamos a quem nos tem ofendido. E não nos deixeis cair em tentação, mas livrai-nos do mal.
0: Livrai-nos de todos os males, ó Pai, e dai-nos hoje a vossa paz. Ajudados pela vossa misericórdia, sejamos sempre livres do pecado e protegidos de todos os perigos, enquanto aguardamos a feliz esperança e a vinda do nosso Salvador, Jesus Cristo.
2: Vosso reino, poder e a glória para sempre.
0: Senhor Jesus Cristo, dissestes aos vossos apóstolos: eu vos deixo a paz, eu vos dou a minha paz. Não olheis os nossos pecados, mas a fé que anima a vossa igreja, e dai-lhe segundo o vosso desejo a paz e a unidade. Vós que sois Deus com o Pai e o Espírito Santo.
3: Amém.
0: A paz do Senhor Jesus esteja sempre convosco.
3: O amor.

0: Eu sou o pão vivo que desceu do céu. Se alguém come deste pão, viverá eternamente, diz Jesus. Eis aqui ele, o Cordeiro, que tira o pecado do mundo.
1: Senhor, eu não sou digno de que entreis em minha morada, mas dizei uma palavra e serei salvo.
2: Caros irmãos, para o momento da comunhão, os nossos ministros extraordinários irão se dirigir até os lugares que estão marcados com os símbolos do cálice e da Eucaristia. Os ministros irão até esses lugares. Por isso, nós pedimos que aqueles que desejam receber a Eucaristia nesse dia se dirijam até os ministros. Nossos ministros ainda estão chegando, em breve eles estarão nesses lugares. Nós pedimos que possamos esperar eles chegar e assim que eles estiverem nos marcadores, também possamos nos aproximar para receber a Eucaristia neste dia.

Pedimos que caso alguém ainda não tenha recebido a Eucaristia, caso tenha algum lugar que ainda não recebeu, que levante a mão, por favor, que os ministros vão se dirigir até lá. Aqui, próximo à água, aqui o pergolado, aqui na lateral da praça, por favor, algum ministro.

0: É a tua Rádio Fátima acompanhando na tarde desta quinta-feira a celebração de Corpus Christi, em frente à Catedral Nossa Senhora da Oliveira, celebração que acontece na Praça da Outro Filho, momento de
1: oremos.
0: E fé.
1: Concedei-nos, Senhor, a participação eterna na vossa divindade, que no tempo presente é prefigurada na comunhão dos vossos precioso corpo e sangue. Vós que viveis e reinais pelos séculos dos séculos. Amém.
2: 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Veículo novo Fox vermelho, placas FGJI 1A58, sujeito a guincho.

0: direto à Rádio Fátima, acompanhando a celebração de Corpus Christi na tarde desta quinta-feira, momento de reflexão e fé, ocorrendo aqui na Praça da Outro Filho. Logo mais nós teremos a procissão que acontece ao redor da Praça da Outro Filho, né? Festa de Corpus Christi.
1: Bendito
0: onde a igreja revive o mistério da quinta-feira, Santa, a luz da ressurreição.
1: Em que a humanidade cristã, católica, reconhece publicamente a presença de seu Senhor e Redentor num pedaço de pão, que não é mais pão, mas é o próprio corpo de Cristo. O corpo de Deus que hoje celebramos com alegria, com fé, com devoção. O Emmanuel, o Deus conosco, que vem até a pobreza da nossa humanidade para nos reerguer até a grandeza da sua divindade. Vamos nos preparando para recebê-lo pelas ruas da nossa cidade, nesses lugares preparados com alegria, com o coração agradecido, onde ele mesmo vai passar para nos abençoar.

Solenidade de Corpus Christi ocorrendo nessa tarde. Neste momento ocorrerá então a procissão, passará pela Praça da Outro Filho, a celebração de Corpus Christi desta quinta-feira.

quando o próprio Cristo já vai iniciando a sua caminhada pela rua Ramiro Barcelos, de frente à nossa prefeitura municipal, símbolo dos poderes que aqui atuam, símbolo do poder executivo, judiciário, legislativo. Nós também agradecemos a Jesus por podermos fazer parte de um povo que aqui fincou a sua raiz, mas ao mesmo tempo pedir a esse mesmo Cristo que, auxiliando no coração daqueles que fazem acontecer as políticas públicas,

Senhor que mais uma vez nos diz que eu estou convosco. Quando nos falam, o Senhor esteja convosco, nós sempre iremos repetir, Ele está no meio de nós. Muito mais agora, no meio de nós Ele caminha. Ele exorciza tudo aquilo que é contrário ao seu plano de amor, aquilo que Ele propôs no seu Evangelho. Amai-vos uns aos outros como eu vos amei. Cantemos acolhendo ainda mais esse Senhor em meio à nossa cidade, ao nosso município, à nossa região.

quando o nosso Cristo agora adentra a rua Doutor Flores, ali com a presença das mais diversas atividades da nossa cidade, do nosso município, podemos pedir a Ti, Jesus, que também Te faças presente em todos os setores da presença humana, da economia, das profissões, na agricultura, desde as chuvas, desde o sol, desde os ventos, desde o clima, desde aqueles que colocam a mão no arado para produzir o alimento que todos nós precisamos, as indústrias que transformam para o bem aquilo que também é colocado como matéria-prima para realizar o bem do ser humano, o comércio, as mais diversas necessidades que a vida nos apresenta, os serviços. Agora, também como nós acreditamos que você é presença real e concreta na Eucaristia, uma presença natural e sobrenatural, nosso Papa nos alerta para o perigo do que é artificial, para que jamais aquilo que queira substituir a presença humana, a própria inteligência artificial, jamais possa se colocar no lugar daquele que é

te acompanhou nas mais diversas estradas dessa vida, para que também ela nos acompanhe na nossa caminhada diária. Faça chuva, faça sol.

0: pecadores, agora e na hora de nossa morte. Amém.
1: Graças e louvores se deem a todo momento
0: ao Santíssimo e Dignissimo Sacramento.
1: Graças e louvores se deem a todo momento
0: ao Santíssimo e Dignissimo Sacramento.
1: Graças e louvores.

0: enquanto já o próprio Cristo vai adentrando na rua Marechal Floriano, ainda temos pessoas que estão recém entrando na rua Ramiro Barcelos. Que bonito, um povo que se coloca diante do seu Deus e Senhor, agradecido pela sua presença, pelo seu querer estar presente na vida humana. E na Marechal Floriano temos aqui presente uma escola, também aqui próximo temos o Hospital Nossa Senhora da Oliveira. Educação e saúde, precisamos, Senhor, que sejam valorizados essas duas grandes dimensões da vida humana. Educação para que todo ser humano possa progredir em seu conhecimento, crescer não somente em idade e graça, mas também crescer na sua integridade, na sua integralidade. Por isso, Senhor, abençoa a toda a educação e que ela seja colocada cada vez mais num serviço valorizado, num serviço que atenda às necessidades do conhecimento. E quando lembramos do hospital, naquilo que ele atende a tantos doentes que passam não somente da cidade, mas de toda a região, queremos também colocar a cada doente, Senhor. Doente no corpo, doente nas emoções, na alma, no espírito, cada um colocado aos teus cuidados, Senhor. Lembramos a cada um deles, a quem fez história também na saúde, na educação, nos vários anos dessa cidade, mas também aqueles que agora fazem essa história acontecer. Que todos se coloquem, conforme a tua santa vontade, a serviço do Evangelho, a serviço do amor, mesmo que não se reconheçam como tal, como cristão, como católico, mas que no fundo a sua vontade, o seu serviço, a sua disponibilidade esteja a serviço do bem-estar, da saúde, da vida, do bem e do amor. Abençoa, Senhor, as nossas escolas, os alunos, os professores, aqueles que vão fazendo a sua caminhada de crescimento no conhecimento, nas áreas científicas, mas também tudo aquilo que envolve a saúde do ser humano. Santifica aqueles que produzem a saúde, também os cientistas, para que sempre encontrem novas soluções preventivas e curativas. Que isso também aconteça em nossa cidade, Senhor nosso Deus. Pai nosso, que estais no céu, santificado seja o vosso nome.
1: Venha a nós o vosso reino. Seja feita a vossa vontade, assim na terra como no céu. O pão nosso de cada dia nos

0: livrai-nos do mal.
1: Amém. Glória ao Pai, ao Filho e ao Espírito Santo.
2: Como era no princípio, agora e sempre. Amém.
1: Graças e louvores se deem neste momento
2: ao Santíssimo e Diviníssimo Sacramento.
1: Por isso cantamos.

os poderes públicos, nos diversos setores da vida profissional, na saúde, na educação, no idoso e na criança. Nós agora também recebemos Jesus aqui na rua Borges de Medeiros, onde está localizada essa majestosa catedral, que é o símbolo da fé e da nossa cidade. Mas não pela majestade das suas pedras, mas essencialmente pela presença de Deus que se faz aqui morada junto com a sua mãe. Aqui uma construção de pedras vivas que é todo este povo que agora, contornando essa praça, essa linda praça da nossa cidade, vai honrando o nome do Senhor presente na Eucaristia. Ao redor dessa majestosa catedral hoje, mas especialmente, essencialmente da imagem de Nossa Senhora da Oliveira encontrada em 1750, toda essa cultura, toda essa gente aqui criou raiz e fortaleceu a sua fé. É aqui que também busca forças a cada dia para enfrentar todas as necessidades, as dificuldades, as pedras que também se impõem no meio do caminho. Por isso nós queremos mais uma vez louvar, bendizer a este Deus que se diz está conosco, Ele está no meio de nós, Ele quer se fazer presença, porque Ele quis fazer-se aqui uma presença eterna, uma presença perene, uma presença que escuta, que cura, que salva e que liberta. Cantemos uma última vez antes de recebê-lo novamente de fronte aqui a catedral, em cima do altar. Vamos acolhê-lo mais uma vez no seu retorno ao seu lugar.

Nesse momento ocorreu a procissão ao redor da Praça da Outro Filho. Será dado seguimento, então, à celebração de Corpus Christi nesta quinta-feira. Vai chegando a sua parte final, próximo ao seu encerramento, com um grande público presente aqui na Praça da Outro Filho.

Senhor Jesus Cristo, nesse admirável sacramento, nos deixastes o memorial da vossa paixão. Dai-nos venerar com tão grande amor o mistério do vosso corpo e do vosso sangue, que possamos colher continuamente os frutos da vossa redenção.

Celebração de Corpus Christi acontecendo nesta tarde em frente à Catedral Nossa Senhora da Oliveira, aqui na Praça da Alto Filho. Celebração que vai seguindo para a sua parte final nesta tarde.

Neste momento, o bispo Dom Silvio Guterres Dutra ergue a Eucaristia para todos que estão presentes na celebração neste momento, celebrando o Corpus Christi, o corpo e o sangue de Cristo presente na Eucaristia. Um grande público presente na Praça da Alto Firo nesta tarde na celebração de Corpus Christi.

Mais uma vez, muito obrigado. Nosso próximo encontro é na Eucaristia. Mesmo que não estejamos na mesma igreja, na mesma comunidade, estaremos em comunhão, estaremos unidos. Graças a Deus, conseguimos fazer bem e o tempo foi muito favorável a nós. Muito obrigado. Bom retorno para casa e voltem sempre.

Neste momento, estamos encerrando, portanto, a celebração de Corpus Christi, aqui da Praça Dalto Filho, a tua Rádio Fátima acompanhou, né, a celebração de Corpus Christi, o corpo e o sangue de Cristo presentes na Eucaristia, um grande público presente na Praça Dalto Filho na tarde desta quinta-feira. Celebração presidida pelo bispo Dom Silvio Guterres Dutra, contou com a presença das três paróquias de Vacaria, a Paróquia da Glória, com o pároco Padre Edmar Escopel, também a Paróquia de Fátima, com o Frei Protásio Ferronato, também a Paróquia da Catedral, também com a presença do Padre Cláudio Precento. É, muita gente presente aqui na Praça do Outro Filho, celebrando, portanto, hoje a data de Corpus Christi, a celebração de Corpus Christi. Muito obrigado a você que esteve com a gente também na tua Rádio Fátima, na FM 90.5, nos acompanhando nesta tarde. Agradeço também ao amigo Alceu de Esmeralda, da Tech Sound, também, que esteve com a gente na parceria, colaborando com o nosso trabalho aqui na Catedral. Agradeço ao nosso colega Silvio Silveira Ramos na parte técnica aqui na Catedral e também ao Luiz Barreto aí nos estúdios da tua Rádio Fátima. Uma ótima tarde a todos, um bom resto de feriado a você na companhia da tua Rádio Fátima, e a nossa programação segue nesta quinta-feira. Um abraço a todos, sempre obrigado pela tua companhia e paz e bem.

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11: Ah, e em Santa Catarina. No Rio Grande do Sul, a chuva também deve aumentar, especialmente na metade norte do estado, onde são esperados os maiores acumulados. O engenheiro Leniel Borel, pai do menino Henry Borel, reagiu com revolta à decisão judicial que concedeu perdão judicial a Monique Medeiros, mãe da criança e sua ex-mulher. Ele disse que o ato representaria a terceira morte de Henry, acrescentando que o precedente poderia levar outras mães a permitir que seus filhos fossem mortos. Leniel prometeu entrar com recursos através de seus advogados para anular o julgamento. Em vídeos postados em sua página no Instagram, ele afirma que a segunda morte teria sido uma decisão anterior da juíza que ele entendeu como benéfica à mãe. Não coloque limites em seus sonhos, coloque fé. 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O presidente russo Vladimir Putin afirmou nesta quinta-feira que a Rússia vai reforçar seus sistemas de defesa aérea para conter os recentes ataques de drones da Ucrânia, que têm alcançado áreas profundas do território russo. Respondendo a uma pergunta da Associated Press durante um encontro com chefes de agências internacionais de notícias, Putin reconheceu os danos causados pelos ataques ucranianos. A entrevista ocorreu paralelamente ao Fórum Econômico Internacional de São Petersburgo, evento anual usado por Putin para atrair investimentos. Horas antes da abertura do fórum, na quarta-feira, um ataque de drones ucranianos provocou um incêndio em um terminal de petróleo da cidade e atingiu uma base naval próxima. 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
11: Próxima edição, às 5 horas.

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E vamos voltando então, gente, vamos voltando aqui a nossa programação dessa quinta-feira, dia 4 de junho, feriado de Corpus Christi, logo após a transmissão aqui pela 90.5, então, da missa e também da procissão de Corpus Christi. Agora 4 horas da tarde com 4 minutos a hora certa, 19 graus a temperatura, e vamos trazendo mais música então até as 5 horas da tarde. Eu ficarei com vocês aqui na tua Rádio Fátima de Vacaria. E você pode participar, pode pedir sua música e o teu abraço no 549-9993-4202 ou liga no 3231-7500 e participa aqui da nossa programação. Cerca de 171 tapetes confeccionados ao redor da Praça da Outro Filho nesta quinta-feira. Também relembrando que neste feriado de Corpus Christi irá funcionar somente os serviços essenciais. A coleta do lixo orgânico e seletivo será normal. Supermercados estarão fechados hoje porque ainda não foi definida a convenção da categoria de 2026. As repartições públicas estaduais, federais e municipais, inclusive as unidades básicas, também não atendem amanhã. E escolas estaduais não funcionam na sexta-feira, amanhã também. Já as aulas na rede municipal será normal. Portanto, as aulas na rede municipal normais amanhã, sexta-feira. 4 e 5, vamos trazendo José Mendes, Não Chores, Chinoca.

0: Aí, Daniel Hack cantando pra gente, traduzindo tradições, também aqui na nossa programação da 90.5. Essa música é um pedido todo especial do nosso amigo Valmor, também na sintonia junto com a gente. Grande abraço, Valmor, obrigado pela parceria. Por aqui, nosso amigo Daniel Borges, também na sintonia.
1: Alô, Luiz Barreto, aqui é o Daniel Borges. Gostaria de escutar a música Com os Monarcas, a voz do Gaudêncio.
0: Com certeza, meu amigo, pode deixar aí os Monarcas, a voz do Gaudêncio, a gente também traz aqui na nossa programação. Também um abraço vai para nossa amiga Vera Lisboa, que tá na sintonia junto com a gente. Grande abraço, Vera, que é ouvir Altas Horas com João Chagas Leite. Um bom feriado para ti também. Vamos lá, João Chagas Leite, os Monarcas, a voz do Gaudêncio, João Chagas Leite, Altas Horas, também aqui na nossa programação. 4:12, 19 graus.

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3: 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A hora certa.
4: 4:19.
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4: 18 graus é a temperatura.
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9: Do teu tempo, tua rádio. 4h22, a hora certa, 4h22, 18 graus a temperatura. Vamos voltando então com a nossa programação deste dia de tarde, aqui dessa quinta-feira à tarde, dia 4 de junho, feriado de Corpus Christi. Quero mandar aqui um abraço pro meu amigo Paulo Roberto, que tá na sintonia. Olha aí, mas que tal, deixou o recado aqui pra gente. Boa tarde, Paulo.
10: Boa tarde, meu amigo Luiz. Estamos ligados na programação aqui por casa. Puder mandar um alô pro pessoal do 5º Distrito aí, o seu Gilberto, o seu Tadeu, seu Gustão e o Gustinho, dupla de gusto, só lá de Montes Capões. E lá na Várzea dos Antunes, o tio Nica, que ouvia a música Lagoa Vermelha, tocada pelo Porca Véia. Grande abraço para ti e todos os teus ouvintes.
9: Grande abraço, meu amigo, grande abraço. Vamos trazer sim o Porca Véia Lagoa Vermelha também na nossa programação. Um abração pro nosso amigo Valmir Teles, também sintonizado, que é o Rio Pedro Hortaça de Guerreiro Apaviador. Pode deixar que na sequência a gente também traz aqui a tua música. Agora 4:23, 18 graus, participa 549-9993-4202 ou liga no 3231-7500.

aí, Pedro Hortaça de Guerreiro, apaviador, também rodando aqui na programação da tua Rádio Fátima 90.5 de Vacaria. Quero aqui mandar um abraço pro nosso amigo André Dallacorte, na sintonia, que é ouvir O Maior Dom com o Rico Basqueira e Grácio Pessoa. Pode ficar tranquilo que na sequência a gente já traz então O Maior Dom. Também um abraço todo especial vai pro nosso amigo Reni Bueira, sempre na sintonia, que ouvia esse chamamê aqui do nosso amigo Dalcir Peruquinha, quem deixa o meu abraço também, um canto, o canto pra vacaria, com certeza a gente traz também aí o Dalcir Peruquinha cantando pra vacaria, mais umas das obras aí do nosso amigo Dalcir, que ele me deu a honra de gravar as gaitas. Então, vamos lá! Música.

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1: 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A hora certa.
2: 4:41.
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2: 18 graus é a temperatura.
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17 minutinhos faltando para as 5 horas da tarde, 4h43 a hora certa, 18 graus a temperatura. Quero mandar um abraço para o meu amigo Agenor Escudeiro, que está na sintonia, mandando um abração para todo o pessoal aqui da Vacaria, que ouvia a música Chimarrando Sozinho com o Teixeirinha. Pode deixar, meu amigo. Grande abraço, obrigado pela sintonia. Um abração também para o nosso amigo Sadi, lá de Campestre da Serra, que ouvia a música do Ernesto Nunes, Cabelos Brancos, oferecendo para a esposa Almira, para as afilhadas Vitória, Valentina, Nathalie, Maiara, Natiele, e a Luísa também, oferecendo para o compadre Jair Cioato, está de aniversário hoje, Deus lhe dê muita saúde, mora no bairro Serrano, lá em Caxias do Sul, recebe os parabéns do compadre Sadi e da mãe Almira. Com certeza, um grande abraço, feliz aniversário, muitos anos de vida aí para o nosso querido amigo Jair, lá em Caxias do Sul. Um abração para toda a família e Sadi. Vamos trazer sim Ernesto Nunes, Cabelos Brancos.

Ernesto Nunes, Cabelos Brancos também na nossa programação. Agora 8 minutos faltando exatamente para as 5 horas da tarde, 18 graus a temperatura. Quero mandar um abraço para minha amiga Zeni, que tá na sintonia. Grande abraço, amiga. Obrigado, obrigado pela parceria. Quer ouvir os irmãos Bertucci, Eta Baile Bom? Relembrando esse baita solinho de gaita instrumental lá de 1955, da LP Coração Gaúcho Volume 1. Primeiro LP dos irmãos Bertucci. Vamos relembrar, sim, os irmãos Bertucci, Eta Baile Bom. Na sequência, os Caranchos, Doce Amargo do Amor. E desse jeito nós terminamos então a nossa programação desta quinta-feira à tarde, dia 4 de junho, feriado de Corpus Christi. Então, vou me despedindo de vocês, dizendo que eu os encontro amanhã, na sexta-feira, dia 5 de junho, a partir da 1 hora da tarde, no Sestando na Querência, também aqui pela 90.5, a tua rádio Fátima de Vacaria. Muita alegria em fazer parte de mais um feriado aqui junto com vocês. Muito obrigado pela sintonia dos nossos ouvintes, você que acompanhou também a transmissão aqui da Missa de Corpus Christi. Muito obrigado pela sintonia e nós nos encontramos então amanhã, na sexta-feira, a partir da 1 hora da tarde. Vou trazendo as duas músicas, na sequência as notícias da hora e a nossa programação, como de costume, segue aqui pela 90.5. Um grande abraço e até amanhã. Um bom feriado!

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1: Cinco horas, notícias da hora. Vamos às informações da central de conteúdo da tua rádio.
2: A comunidade católica de Vacaria participou nesta quinta-feira da celebração de Corpus Christi na Praça da Altrufilha, em frente à Catedral Nossa Senhora da Oliveira. A Santa Missa foi presidida pelo bispo da Diocese de Vacaria, Dom Silvio Guterres Dutra, e contou com a participação das três paróquias do município. Pela manhã, também foram confeccionados cerca de 171 tapetes ao redor da Praça Central. Da tua Rádio Fátima de Vacaria, Luiz Barreto.
3: Em Marau, destaque para a estreia da AMF no Gauchão Série A de Futsal 2026. A equipe marauense inicia sua oitava temporada consecutiva na elite do futsal gaúcho, logo mais a partir de 8 horas da noite, no Colégio Gabriel Taborim, ginásio que está sendo a casa da AMF nesse ano, enquanto o Ginásio Municipal de Marau passa por reformas. E o primeiro desafio será diante do Lagoa Futsal. A competição reúne 16 equipes de diferentes regiões do estado e é considerada a principal disputa do futsal gaúcho. Os ingressos para a partida de AMF e Lagoa Futsal, logo mais 8 da noite, serão comercializados na bilheteria do Colégio Gabriel Taborim. Da tua Rádio Alvorada de Marau, Ana Lúcia Jacomini.
4: Na região de Lagoa Vermelha, 8 das 11 novilhas desaparecidas de uma propriedade no interior de Barracão foram localizadas nesta quarta-feira. Os animais estavam reunidos em um corredor, prontos para possível transporte, o que reforça a suspeita de tentativa de abigeato. As novilhas já foram devolvidas à fazenda, mas três seguem desaparecidas. A Brigada Militar e a Polícia Civil investigam o caso e buscam identificar os responsáveis. Da tua Rádio Cacique de Lagoa Vermelha, Dionis Pimentel, para a Rede Tua Rádio.
5: Em Soledade, a Polícia Civil realizou mais uma edição do programa Papo de Responsa, dessa vez no Instituto Maurício Cardoso, e que contou com a participação de 110 alunos do ensino médio. O encontro abordou temas como violência doméstica, bullying, cyberbullying, drogas e escolhas de vida, reforçando a prevenção, a cidadania e a aproximação da polícia com a comunidade escolar. Da tua Rádio Cristal de Soledade, Kathleen Gox.
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3: 5h04.
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7: 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E a temperatura?
3: 18 graus é a temperatura.
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2: 5:21.

0: 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E a temperatura?
1: 18 graus é a temperatura.
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8: 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E a temperatura?
4: Temperatura de 17 graus.
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1: É a hora do silêncio. O dia declina no horizonte, a natureza se recolhe. O Senhor glorificado resplandece no coração de toda criatura. Oração da Ave Maria.
2: O anjo do Senhor anunciou a Maria.
3: E ela concebeu do Espírito Santo.
2: Eis aqui a serva do Senhor.
3: Faça-se em mim segundo a vossa palavra.
2: E o Verbo divino se fez homem.
3: E habitou entre nós.
2: Ave Maria, cheia de graça, o Senhor é convosco. Bendita sois vós entre as mulheres e bendito é o fruto do vosso ventre, Jesus.
3: Santa Maria, Mãe de Deus, rogai por nós, pecadores, agora e na hora de nossa morte. Amém.
2: Rogai por nós, Santa Mãe de Deus,
3: para que sejamos dignos das promessas de Cristo.
2: Oremos. Infundi, Senhor, nós vos suplicamos, a vossa graça em nossos corações, para que nós, pela anunciação do anjo, viemos ao conhecimento da encarnação de Jesus Cristo, vosso Filho, pela sua paixão e morte na cruz. Chegamos à glória da ressurreição, pelo mesmo Cristo, Senhor nosso. Amém.

0: Paz e bem. Aqui quem vos fala é o Frei Nédio Pertile. Saudamos aos radiovintes que nos acompanham pela tua Rádio Fátima. Deus seja louvado e agradecido por este dia que chega ao fim e nos dê a graça de uma noite repousante. Hoje celebramos a solenidade de Corpus Christi. É uma homenagem solene e pública a Jesus Cristo presente no sacramento da Eucaristia. O Papa São Paulo VI, na carta encíclica Mysterium Fidei, publicada em 3 de setembro de 1965, no parágrafo 58, diz o seguinte: a Igreja Católica professou e professa este culto de adoração que é devido ao sacramento da Eucaristia, não somente durante a missa, mas também fora da celebração da missa, conservando com o máximo cuidado as hóstias consagradas, expondo-as aos fiéis para que as venerem com solenidade, levando-as em procissão. A solenidade de Corpus Christi, tal como a fazemos em nosso tempo, remonta ao século XIII, sendo sempre preparada com zelo, celebrada com amor e visualizada com muita beleza. Em muitas comunidades paroquiais, as atividades para a solenidade começam na véspera ou no clarear do dia, com a confecção dos tapetes, sobre os quais se desenham figuras que lembram o mistério da Eucaristia, a Virgem Maria, as realidades da fé e figuras relacionadas à vida cristã. A celebração começa com a Santa Missa, prossegue depois com a procissão. O padre ou o bispo, revestido de vestes presbiterais e com a capa, leva em profunda piedade a hóstia consagrada no ostensório. A procissão segue pelas ruas onde foram confeccionados os tapetes. Ao final da procissão é dada a bênção solene com o Santíssimo Sacramento. Esta solenidade é uma ocasião muito especial para manifestar a fé na presença real de Jesus na Eucaristia, não só dentro da igreja, mas também publicamente. Por isso, a procissão com o Santíssimo é realizada pelas ruas da cidade. Nesse dia, tudo gira em torno da fé. A fé, segundo a carta aos Hebreus, é a visão do invisível. A fé é uma posse antecipada do que se espera, um meio de demonstrar as realidades que não se veem. Assim diz o novo Catecismo da Igreja Católica: na liturgia da missa, exprimimos nossa fé na presença real de Cristo sob as duas espécies do pão e do vinho, entre outras coisas, dobrando os joelhos ou inclinando-se profundamente em sinal de adoração. Não se capta, não se apreende, não se percebe a presença real de Jesus na Eucaristia com os sentidos humanos, o olhar, o tato, o gosto, mas se percebe somente por meio da fé que se baseia nos ensinamentos que se ouviu na Sagrada Escritura e do próprio Jesus e que foram acolhidos e internalizados em nosso coração. Uma pessoa sem fé nunca vai reconhecer a presença real e verdadeira de Jesus na hóstia consagrada, porque essa presença é invisível aos olhos humanos e silenciosa aos ouvidos humanos. Um antigo hino da Igreja Católica dizia assim: com devoção te adoro, latente divindade, que sob estas figuras te escondes na verdade. A vista, o tato, o gosto, certo, jamais te alcança. Pela audição somente te creem com segurança. Uma das estrofes do hino das vésperas da liturgia das horas diz assim: a palavra do Deus vivo transformou vinho e pão no seu sangue, no seu corpo, para nossa salvação. O milagre nós não vemos, basta a fé no coração. Ao adorarmos a presença de Jesus na Eucaristia, alimentamos nossa caminhada com a certeza de que a Eucaristia é fonte de amor e fonte de salvação. É assim que Santo Tomás de Aquino pregava em uma das suas homilias: nenhum outro sacramento é mais salvífico do que a Eucaristia. Nele os pecados são destruídos, crescem as virtudes e a alma é plenamente saciada de dons espirituais. Ninguém seria capaz de expressar a suavidade deste sacramento. Nele se pode saborear a doçura espiritual em sua própria fonte e tornar-se presente a memória daquele imenso e inefável amor que Cristo demonstrou para conosco em sua paixão. Que a presença de Jesus na Eucaristia nos faça crescer no amor a Deus, no amor ao próximo e no cuidado de todas as coisas criadas por Deus. Este alimento de vida eterna nos fortaleça na caminhada em direção ao Reino Celeste, para assim vivermos na união plena com aquele que nos deu a sua vida. Que o Deus da vida nos abençoe. O Pai, o Filho e o Espírito Santo. Amém. Paz e bem.
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7: 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E a hora?
8: Hora certa para você, 18:09.
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10: 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E a temperatura?
8: 16 graus é a temperatura.
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1: 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E a hora?
2: A hora certa para você, 18:17.

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1: 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E a temperatura?
2: 16 graus é a temperatura.
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2: 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E a hora?
3: Na tua Rádio Fátima, 18 horas mais 40 minutos.
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2: 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E a temperatura?
3: 15 graus a temperatura aqui nos estúdios da tua Rádio Fátima.
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0: Linda, linda, né? Queen, Love of My Life. Aqui na seleção musical do Tua Essência Especial, nesta quinta-feira, 4 de junho, agora 7h29, fechando, portanto, né? Virando para 7h30 agora, né? Fechando aí a primeira meia hora, é, exatamente, primeira meia hora, né, porque não temos intervalo, né, nessa hora extra da Tua Essência nesta quinta-feira. 7h30, abraço pro Charles, que tá ligado com a gente em Viamão.
1: Buenas noches, Gilmar.
0: Buenas noches.
1: Ouvindo Tua Essência, claro, nessa edição especial hoje, né? Sem a voz do Brasil fica tão bom, né? Podia ser sempre assim.
0: Pois é.
1: Mas não é, né?
0: É verdade.
1: Abraço, tudo de bom e curtindo esse programa show de bola aí. Começando muito bem, né, com a Rá. Abraço, valeu.
0: Ah, valeu. Pois é, abrimos com a Rá, né, a nossa seleção musical especial, essa hora extra, né, do Tua Essência nesta quinta. Valeu, Charles. Abraço aí pra ti, pra Denise, pra família toda. Muito obrigado aí, sempre pelo carinho da companhia. 7h31, agora tem Secos e Molhados.

0: O som de Lionel Rich fechando essa hora extra, né, do Tua Essência nesta quinta-feira, agora 8:02. Paz e bem aí pra você, obrigado pela companhia no trânsito, no trabalho, pra quem tá no plantão, em casa, pra quem tá curtindo aí o feriado ou o feriadão, né, dependendo a situação, né? Alguns descansam só hoje, amanhã trabalham, outros têm o feriadão, né? Ou seja, emendam com amanhã, outros trabalharam hoje para descansar amanhã, tem diversas possibilidades, né? E eu tô aqui trabalhando, né? E vamos em frente, ao vivo, com você, com muito prazer, via satélite, aqui nas emissoras da Rede Tua Rádio e também via web, né? No site tuaradio.com.br e também no aplicativo da Rede Tua Rádio. Um minuto agora para as 8, intervalo, daqui a pouquinho eu volto. Algumas emissoras, dependendo, deixa eu ver aqui, aqui na tua Rádio Fátima, por exemplo, deve ter o terço, né? Imagino que tem agora o terço normal, né? Às 8:00. Então, os amigos ficam aí com o terço, né? É tradicional deste horário aqui na tua Rádio Fátima e depois a gente volta, né? 8:30, por aí a gente está de volta, E seguimos aqui para as demais emissoras. Intervalo, daqui a pouquinho eu tô de volta,
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4: A oração do Santo Terço. O terço de hoje será rezado nas seguintes intenções por todos os sócios do Clube da Amizade. Pelos falecidos João Maria Paim, a pedido da família. Afrânio Escolar, a pedido dos familiares e amigos. Maria dos Anjos Meireles da Rosa e Rudimar Meireles da Rosa, a pedido de Antônio Mendes da Rosa. Adão Kramer do Amaral, a pedido da esposa Maria Cândida Pinheiro, a pedido do esposo Adelar Pinheiro. Pedro Pinheiro, a pedido do filho Adelar Pinheiro. Jantir Gonçalves, a pedido da família. Pedro Pinheiro, a pedido da esposa Maria Beloni Pinheiro. Valmir Zardo e Volney Zardo, a pedido da família. Flávia Ferreira, a pedido da esposa. Filomena Maria da Silveira Costa e Luiz Alves da Costa, a pedido dos filhos. João Lisboa de Vargas, a pedido da família. Maria do Carmo de Abreu, a pedido da família. José Viadrigo, a pedido dos familiares e amigos. Fermino Boeira da Silva e Jocelide e Fátima, a pedido da família. Pedro Nereu Silveira, a pedido da filha Demétria. Paulo Roberto Bueno, a pedido da família. Terezinha Ferreira Pinheiro, a pedido da família. Antônio Acimar Souza da Silva, a pedido da família. Iracema Zardo Vargas, a pedido de Marinê Zardo e família. Jussara Rosane Santos Vaninha, a pedido da família. Basílica Zupa, a pedido da família e amigos. Eurides Alves de Souza, a pedido da família. Paulo Roberto Prataveira da Silva e José Carlos Prataveira da Silva, a pedido da família. Quarto ano de falecimento de Leonardo da Silva Braga, a pedido de Vidalvina e família. 27º ano de falecimento de Auri Fernandes Braga, a pedido da família. Primeiro ano de falecimento de Mário Braz Braga, a pedido da Vidalvina e família. 35º ano de falecimento de Liverina de Souza Miller, a pedido do João Paulo e família. 18º ano de falecimento de Felisberto Escopel, a pedido da família. 7º ano e 11º mês de falecimento de Terezinha das Graças Oliveira da Rocha, a pedido do esposo Sebastião. Terço, a Nossa Senhora da Saúde, Nossa Senhora das Graças, Nossa Senhora de Fátima, Santa Rita, Santo Antônio, São Cristóvão, São Francisco de Assis, São Judas Tadeu, a pedido de pessoa devota. Unidos pelas ondas do rádio, vamos ao Santo Terço, na tua Rádio Fátima.

0: Em nome do Pai, do Filho e do Espírito Santo. Amém. Creio em Deus Pai Todo-Poderoso, Criador do céu e da terra, e em Jesus Cristo, seu único Filho, nosso Senhor, que foi concebido pelo poder do Espírito Santo, nasceu da Virgem Maria, padeceu sob Pôncio Pilatos, foi crucificado, morto e sepultado, desceu à mansão dos mortos, ressuscitou ao terceiro dia, subiu aos céus, está sentada à direita de Deus Pai Todo-Poderoso, de onde há de vir a julgar os vivos e os mortos. Creio no Espírito Santo, na Santa Igreja Católica, na comunhão dos santos, na remissão dos pecados, na ressurreição da carne e na vida eterna. Amém.
1: Pai nosso que estais no céu, santificado seja o vosso nome. Venha a nós o vosso reino, seja feita a vossa vontade, assim na terra como no céu.
2: O pão nosso de cada dia nos dai hoje, perdoai as nossas ofensas, assim como nós perdoamos a quem nos tem ofendido, e não nos deixeis cair em tentação, mas livrai-nos do mal. Amém.
1: Ave Maria, cheia de graça, o Senhor é convosco. Bendita sois vós entre as mulheres, e bendito é o fruto do vosso ventre, Jesus.
3: Santa Maria, Mãe de Deus, rogai por nós, pecadores, agora e na hora de nossa morte. Amém.
1: Ave Maria, cheia de graça, o Senhor é convosco. Bendita sois vós entre as mulheres, e bendito é o fruto do vosso ventre, Jesus.
3: Santa Maria, Mãe de Deus, rogai por nós, pecadores, agora e na hora de nossa morte. Amém.
1: Ave Maria, cheia de graça, o Senhor é convosco. Bendita sois vós entre as mulheres, e bendito é o fruto do vosso ventre, Jesus.
3: Santa Maria, Mãe de Deus, rogai por nós, pecadores, agora e na hora de nossa morte. Amém.
1: Glória ao Pai, ao Filho e ao Espírito Santo.
3: Como era no princípio, agora e sempre. Amém.
4: No primeiro mistério luminoso, contemplamos o batismo de Jesus no Rio Jordão. O próprio Jesus admite que a messe é grande e os operários são poucos. Rezemos especialmente pelos leigos e leigas que atuam na pastoral vocacional e catequética. Pai nosso que estais no céu, santificado seja o vosso nome. Venha a nós o vosso reino, seja feita a vossa vontade, assim na terra como no céu.
3: O pão nosso de cada dia nos dai hoje, perdoai as nossas ofensas, assim como nós perdoamos a quem nos tem ofendido, e não nos deixeis cair em tentação, mas livrai-nos do mal. Amém.
4: Ave Maria, cheia de graça, o Senhor é convosco. Bendita sois vós entre as mulheres e bendito é o fruto do vosso ventre, Jesus.
3: Santa Maria, Mãe de Deus, rogai por nós, pecadores, agora e na hora de nossa morte. Amém.
4: Ave Maria, cheia de graça, o Senhor é convosco. Bendita sois vós entre as mulheres e bendito é o fruto do vosso ventre, Jesus.
3: Santa Maria, Mãe de Deus, rogai por nós, pecadores, agora e na hora de nossa morte. Amém.
4: Ave Maria, cheia de graça, o Senhor é convosco. Bendita sois vós entre as mulheres e bendito é o fruto do vosso ventre, Jesus.
3: Santa Maria, Mãe de Deus, rogai por nós, pecadores, agora e na hora de nossa morte. Amém.
4: Ave Maria, cheia de graça, o Senhor é convosco. Bendita sois vós entre as mulheres e bendito é o fruto do vosso ventre, Jesus.
3: Santa Maria, Mãe de Deus, rogai por nós, pecadores, agora e na hora de nossa morte. Amém.
4: Ave Maria, cheia de graça, o Senhor é convosco. Bendita sois vós entre as mulheres e bendito é o fruto do vosso ventre, Jesus.
3: Santa Maria, Mãe de Deus, rogai por nós, pecadores, agora e na hora de nossa morte. Amém.
4: Ave Maria, cheia de graça, o Senhor é convosco. Bendita sois vós entre as mulheres e bendito é o fruto do vosso ventre, Jesus.
3: Santa Maria, Mãe de Deus, rogai por nós, pecadores, agora e na hora de nossa morte. Amém.
4: Ave Maria, cheia de graça, o Senhor é convosco. Bendita sois vós entre as mulheres e bendito é o fruto do vosso ventre, Jesus.
3: Santa Maria, Mãe de Deus, rogai por nós, pecadores, agora e na hora de nossa morte. Amém.
4: Ave Maria, cheia de graça, o Senhor é convosco. Bendita sois vós entre as mulheres e bendito é o fruto do vosso ventre, Jesus.
3: Santa Maria, Mãe de Deus, rogai por nós, pecadores, agora e na hora de nossa morte. Amém.
4: Ave Maria, cheia de graça, o Senhor é convosco. Bendita sois vós entre as mulheres e bendito é o fruto do vosso ventre, Jesus.
3: Santa Maria, Mãe de Deus, rogai por nós, pecadores, agora e na hora de nossa morte. Amém.
4: Ave Maria, cheia de graça, o Senhor é convosco. Bendita sois vós entre as mulheres e bendito é o fruto do vosso ventre, Jesus.
3: Santa Maria, Mãe de Deus, rogai por nós, pecadores, agora e na hora de nossa morte. Amém.
4: Glória ao Pai, ao Filho e ao Espírito Santo.
3: Como era no princípio, agora e sempre. Amém.
4: Ó meu bom Jesus,
3: perdoai-nos e livrai-nos do fogo do inferno, levai as almas todas para o céu e socorrei principalmente as que mais precisarem.
5: No segundo mistério luminoso, contemplamos a autorrevelação de Jesus nas bodas de Caná. O primeiro milagre de Jesus foi numa festa de casamento. Ele quis mostrar o valor da família e a fé que garante o bom vinho até o fim. Rezemos por todas as famílias, pois a família é a sementeira de vocações, o primeiro seminário ou casa formativa. Pai nosso que estais no céu, santificado seja vosso nome. Venha a nós o vosso reino, seja feita a vossa vontade, assim na terra como no céu.
3: O pão nosso de cada dia nos dai hoje, perdoai as nossas ofensas, assim como nós perdoamos a quem nos tem ofendido, e não nos deixeis cair em tentação, mas livrai-nos do mal.
1: Amém.
5: Ave Maria, cheia de graça, Senhor é convosco, bendita sois vós entre as mulheres e bendito o fruto do vosso ventre, Jesus.
3: Santa Maria, Mãe de Deus, rogai por nós, pecadores, agora e na hora de nossa morte. Amém.
5: Ave Maria, cheia de graça, Senhor é convosco, bendita sois vós entre as mulheres e bendito o fruto do vosso ventre, Jesus.
3: Santa Maria, Mãe de Deus, rogai por nós, pecadores, agora e na hora de nossa morte. Amém.
5: Ave Maria, cheia de graça, Senhor é convosco, bendita sois vós entre as mulheres e bendito o fruto do vosso ventre, Jesus.
3: Santa Maria, Mãe de Deus, rogai por nós, pecadores, agora e na hora de nossa morte. Amém.
5: Ave Maria, cheia de graça, Senhor é convosco, bendita sois vós entre as mulheres, e bendito o fruto do vosso ventre, Jesus.
3: Santa Maria, Mãe de Deus, rogai por nós, pecadores, agora e na hora de nossa morte. Amém.
5: Ave Maria, cheia de graça, Senhor é convosco, bendita sois vós entre as mulheres, e bendito o fruto do vosso ventre, Jesus.
3: Santa Maria, Mãe de Deus, rogai por nós, pecadores, agora e na hora de nossa morte. Amém.
5: Ave Maria, cheia de graça, Senhor é convosco, bendita sois vós entre as mulheres, e bendito o fruto do vosso ventre, Jesus.
3: Santa Maria, Mãe de Deus, rogai por nós, pecadores, agora e na hora de nossa morte. Amém.
5: Ave Maria, cheia de graça, Senhor é convosco, bendita sois vós entre as mulheres, e bendito o fruto do vosso ventre, Jesus.
3: Santa Maria, Mãe de Deus, rogai por nós, pecadores, agora e na hora de nossa morte. Amém.
5: Ave Maria, cheia de graça, Senhor é convosco, bendita sois vós entre as mulheres, e bendito o fruto do vosso ventre, Jesus.
3: Santa Maria, Mãe de Deus, rogai por nós, pecadores, agora e na hora de nossa morte. Amém.
5: Ave Maria, cheia de graça, Senhor é convosco, bendita sois vós entre as mulheres, e bendito o fruto do vosso ventre, Jesus.
6: Santa Maria, Mãe de Deus, rogai por nós, pecadores, agora e na hora de nossa morte. Amém.
5: Ave Maria, cheia de graça, Senhor é convosco, bendita sois vós entre as mulheres, e bendito o fruto do vosso ventre, Jesus.
6: Santa Maria, Mãe de Deus, rogai por nós, pecadores, agora e na hora de nossa morte. Amém.
5: Glória ao Pai, ao Filho e ao Espírito Santo.
6: Como era no princípio, agora e sempre. Amém.
5: Ó meu bom Jesus,
6: perdoai-nos, livrai-nos do fogo do inferno, levai as almas todas para o céu, e socorrei principalmente as que mais precisarem.
7: No terceiro mistério luminoso, Jesus anuncia o reino de Deus e convida à conversão. A vida religiosa ou sacerdotal possui muitas alegrias, porém, não faltam incompreensões, desafios e sofrimentos diante da realidade humana. Rezemos especialmente pelo Papa, que em nome de Jesus Cristo coordena e anima a nossa Igreja. Pai nosso que estais no céu, santificado seja o vosso nome. Venha a nós o vosso reino, seja feita a vossa vontade, assim na terra como no céu.
6: O pão nosso de cada dia nos dai hoje. Perdoai as nossas ofensas, assim como nós perdoamos a quem nos tem ofendido. E não nos deixeis cair em tentação, mas livrai-nos do mal. Amém.
7: Ave Maria, cheia de graça, o Senhor é convosco. Bendita sois vós entre as mulheres, e bendito é o fruto de vosso ventre, Jesus.
6: Santa Maria, Mãe de Deus, rogai por nós, pecadores, agora e na hora de nossa morte. Amém.
7: Ave Maria, cheia de graça, o Senhor é convosco. Bendita sois vós entre as mulheres, e bendito é o fruto de vosso ventre, Jesus.
6: Santa Maria, Mãe de Deus, rogai por nós, pecadores, agora e na hora de nossa morte. Amém.
7: Ave Maria, cheia de graça, o Senhor é convosco. Bendita sois vós entre as mulheres, e bendito é o fruto de vosso ventre, Jesus.
6: Santa Maria, Mãe de Deus, rogai por nós, pecadores, agora e na hora de nossa morte. Amém.
7: Ave Maria, cheia de graça, o Senhor é convosco. Bendita sois vós entre as mulheres, e bendito é o fruto de vosso ventre, Jesus.
6: Santa Maria, Mãe de Deus, rogai por nós, pecadores, agora e na hora de nossa morte. Amém.
7: Ave Maria, cheia de graça, o Senhor é convosco. Bendita sois vós entre as mulheres, e bendito é o fruto de vosso ventre, Jesus.
6: Santa Maria, Mãe de Deus, rogai por nós, pecadores, agora e na hora de nossa morte. Amém.
7: Ave Maria, cheia de graça, o Senhor é convosco. Bendita sois vós entre as mulheres, e bendito é o fruto de vosso ventre, Jesus.
6: Santa Maria, Mãe de Deus, rogai por nós, pecadores, agora e na hora de nossa morte. Amém.
7: Ave Maria, cheia de graça, o Senhor é convosco. Bendita sois vós entre as mulheres, e bendito é o fruto de vosso ventre, Jesus.
6: Santa Maria, Mãe de Deus, rogai por nós, pecadores, agora e na hora de nossa morte. Amém.
7: Ave Maria, cheia de graça, o Senhor é convosco. Bendita sois vós entre as mulheres, e bendito é o fruto de vosso ventre, Jesus.
6: Santa Maria, Mãe de Deus, rogai por nós, pecadores, agora e na hora de nossa morte. Amém.
7: Ave Maria, cheia de graça, o Senhor é convosco. Bendita sois vós entre as mulheres, e bendito é o fruto de vosso ventre, Jesus.
6: Santa Maria, Mãe de Deus, rogai por nós, pecadores, agora e na hora de nossa morte. Amém.
7: Ave Maria, cheia de graça, o Senhor é convosco. Bendita sois vós entre as mulheres, e bendito é o fruto de vosso ventre, Jesus.
6: Santa Maria, Mãe de Deus, rogai por nós, pecadores, agora e na hora de nossa morte. Amém.
7: Glória ao Pai, ao Filho e ao Espírito Santo.
6: Como era no princípio, agora e sempre. Amém.
7: Ó meu bom Jesus,
6: perdoai-nos e livrai-nos do fogo do inferno, levai as almas todas para o céu, e socorrei principalmente as que mais precisarem.
2: No quarto mistério luminoso, contemplamos a transfiguração de Jesus no Monte Tabor. Os religiosos, religiosas e padres são pessoas humanas com erros e acertos. Precisam da graça de Deus, precisam do perdão de Deus e de toda a humanidade. Rezemos por todos nós para que possamos valorizar as qualidades de todas as pessoas e também perdoar diante dos erros e fracassos.
8: Pai nosso que estais no céu, santificado seja o vosso nome. Venha a nós o vosso reino, seja feita a vossa vontade, assim na terra como no céu.
6: O pão nosso de cada dia nos dai hoje. Perdoai as nossas ofensas, assim como nós perdoamos a quem nos tem ofendido. E não nos deixeis cair em tentação, mas livrai-nos do mal. Amém.
8: Ave Maria, cheia de graça, o Senhor é convosco, bendita sois vós entre as mulheres, e bendito é o fruto do vosso ventre, Jesus.
6: Santa Maria, Mãe de Deus, rogai por nós, pecadores, agora e na hora de nossa morte. Amém.
8: Ave Maria, cheia de graça, o Senhor é convosco, bendita sois vós entre as mulheres, e bendito é o fruto do vosso ventre, Jesus.
6: Santa Maria, Mãe de Deus, rogai por nós, pecadores, agora e na hora de nossa morte. Amém.
8: Ave Maria, cheia de graça, o Senhor é convosco, bendita sois vós entre as mulheres, e bendito é o fruto do vosso ventre, Jesus.
6: Santa Maria, Mãe de Deus, rogai por nós, pecadores, agora e na hora de nossa morte. Amém.
8: Ave Maria, cheia de graça, o Senhor é convosco, bendita sois vós entre as mulheres, e bendito é o fruto do vosso ventre, Jesus.
6: Santa Maria, Mãe de Deus, rogai por nós, pecadores, agora e na hora de nossa morte. Amém.
8: Ave Maria, cheia de graça, o Senhor é convosco, bendita sois vós entre as mulheres, e bendito é o fruto do vosso ventre, Jesus.
6: Santa Maria, Mãe de Deus, rogai por nós, pecadores, agora e na hora de nossa morte. Amém.
8: Ave Maria, cheia de graça, o Senhor é convosco, bendita sois vós entre as mulheres, e bendito é o fruto do vosso ventre, Jesus.
6: Santa Maria, Mãe de Deus, rogai por nós, pecadores, agora e na hora de nossa morte. Amém.
8: Ave Maria, cheia de graça, o Senhor é convosco, bendita sois vós entre as mulheres, e bendito é o fruto do vosso ventre, Jesus.
6: Santa Maria, Mãe de Deus, rogai por nós, pecadores, agora e na hora de nossa morte. Amém.
8: Ave Maria, cheia de graça, o Senhor é convosco, bendita sois vós entre as mulheres, e bendito é o fruto do vosso ventre, Jesus.
6: Santa Maria, Mãe de Deus, rogai por nós, pecadores, agora e na hora de nossa morte. Amém.
8: Ave Maria, cheia de graça, o Senhor é convosco, bendita sois vós entre as mulheres, e bendito é o fruto do vosso ventre, Jesus.
6: Santa Maria, Mãe de Deus, rogai por nós, pecadores, agora e na hora de nossa morte. Amém.
8: Ave Maria, cheia de graça, o Senhor é convosco, bendita sois vós entre as mulheres, e bendito é o fruto do vosso ventre, Jesus.
6: Santa Maria, Mãe de Deus, rogai por nós, pecadores, agora e na hora de nossa morte. Amém.
8: Glória ao Pai, ao Filho e ao Espírito Santo.
6: Como era no princípio, agora e sempre. Amém.
8: Ó meu bom Jesus, perdoai-nos e livrai-nos do fogo do inferno, levai as almas todas para os céus, e socorrei principalmente as que mais precisarem.
1: No quinto mistério luminoso, contemplamos a instituição da Eucaristia. Na última ceia, Jesus nos diz: fazei isto em memória de mim. Dois aspectos são muito importantes da vida sacerdotal: a Eucaristia e o perdão. O padre recebe o incrível poder de transformar o pão e o vinho no corpo e no sangue do Senhor. O padre também tem a alegria de perdoar todos os pecados em nome de Deus. Rezemos para que, como cristãos batizados, valorizemos cada vez mais o sacramento da confissão e da Eucaristia. Pai nosso que estais no céu, santificado seja o vosso nome. Venha a nós o vosso reino, seja feita a vossa vontade, assim na terra como no céu.
2: O pão nosso de cada dia nos dai hoje, perdoai as nossas ofensas, assim como nós perdoamos a quem nos tem ofendido, e não nos deixeis cair em tentação, mas livrai-nos do mal. Amém.
1: Ave Maria, cheia de graça, o Senhor é convosco. Bendita sois vós entre as mulheres, e bendito é o fruto do vosso ventre, Jesus.
6: Santa Maria, Mãe de Deus, rogai por nós, pecadores, agora e na hora de nossa morte. Amém.
1: Ave Maria, cheia de graça, o Senhor é convosco. Bendita sois vós entre as mulheres, e bendito é o fruto do vosso ventre, Jesus.
2: Santa Maria, Mãe de Deus, rogai por nós, pecadores, agora e na hora de nossa morte. Amém.
1: Ave Maria, cheia de graça, o Senhor é convosco, bendita sois vós entre as mulheres, e bendito é o fruto do vosso ventre, Jesus.
2: Santa Maria, Mãe de Deus, rogai por nós, pecadores, agora e na hora de nossa morte. Amém.
1: Ave Maria, cheia de graça, o Senhor é convosco, bendita sois vós entre as mulheres, e bendito é o fruto do vosso ventre, Jesus.
2: Santa Maria, Mãe de Deus, rogai por nós, pecadores, agora e na hora de nossa morte. Amém.
1: Ave Maria, cheia de graça, o Senhor é convosco, bendita sois vós entre as mulheres, e bendito é o fruto do vosso ventre, Jesus.
2: Santa Maria, Mãe de Deus, rogai por nós, pecadores, agora e na hora de nossa morte. Amém.
1: Ave Maria, cheia de graça, o Senhor é convosco, bendita sois vós entre as mulheres, e bendito é o fruto do vosso ventre, Jesus.
2: Santa Maria, Mãe de Deus, rogai por nós, pecadores, agora e na hora de nossa morte. Amém.
1: Ave Maria, cheia de graça, o Senhor é convosco, bendita sois vós entre as mulheres, e bendito é o fruto do vosso ventre, Jesus.
2: Santa Maria, Mãe de Deus, rogai por nós, pecadores, agora e na hora de nossa morte. Amém.
1: Ave Maria, cheia de graça, o Senhor é convosco, bendita sois vós entre as mulheres, e bendito é o fruto do vosso ventre, Jesus.
2: Santa Maria, Mãe de Deus, rogai por nós, pecadores, agora e na hora de nossa morte. Amém.
1: Ave Maria, cheia de graça, o Senhor é convosco, bendita sois vós entre as mulheres, e bendito é o fruto do vosso ventre, Jesus.
2: Santa Maria, Mãe de Deus, rogai por nós, pecadores, agora e na hora de nossa morte. Amém.
1: Ave Maria, cheia de graça, o Senhor é convosco, bendita sois vós entre as mulheres, e bendito é o fruto do vosso ventre, Jesus.
2: Santa Maria, Mãe de Deus, rogai por nós, pecadores, agora e na hora de nossa morte. Amém.
1: Glória ao Pai, ao Filho e ao Espírito Santo.
2: Como era no princípio, agora e sempre. Amém.
1: Ó meu bom Jesus,
6: perdoai-nos e livrai-nos do fogo do inferno, levai as almas todas para os céus e socorrei principalmente os que mais precisarem.
1: Salve Rainha,
6: Mãe de Misericórdia, vida, doçura e esperança nossa, salve. A vós bradamos os degredados filhos de Eva, a vós suspiramos gemendo e chorando neste vale de lágrimas. Eia, pois, advogada nossa, esses vossos olhos misericordiosos a nós volvei, e depois deste desterro, mostrai-nos Jesus, bendito é o fruto do vosso ventre. Ó clemente, ó piedosa, ó doce sempre Virgem Maria,
1: rogai por nós, Santa Mãe de Deus,
2: para que sejamos dignos das promessas de Cristo.
1: Consagração a Nossa Senhora. Ó minha Senhora,
6: ó minha Mãe, eu me ofereço toda a vós, e em prova da minha devoção para convosco, eu vos consagro nesta noite os meus olhos, os meus ouvidos, a minha boca, o meu coração, inteiramente todo o meu ser. E porque assim sou vosso, ó incomparável Mãe, guardai-me, defendei-me como filho e propriedade vossa. Amém.
1: O Senhor esteja convosco.
2: Ele está no meio de nós.
1: O Senhor te abençoe e te guarde.
2: Amém.
1: O Senhor faça brilhar sobre ti sua face e se compadeça de ti.
2: Amém.
1: O Senhor volte para ti o seu rosto e te dê a paz.
2: Amém.
1: O Senhor te abençoe e te guarde, em nome do Pai, do Filho e do Espírito Santo. Amém. Amém.

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2: 8 horas e 29 minutos.

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4: 13 graus.
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0: Lenda, lenda, né? Lá minha história, traledita, aqui na seleção musical da tua rádio, 4 minutos para as 9 da noite. Olha, 11 dias, né, após aquele incêndio que destruiu a igreja centenária de Flores da Cunha, a comunidade celebra Corpus Christi. Mais de 60 tapetes de serragem decoram as ruas próximas à igreja matriz, né, que se recupera aí das chamas que consumiram parte da sua estrutura. A confecção dos desenhos reúne devotos de todas as idades e turistas de várias regiões do estado. Inclusive, né, o Festival do Vinho e do Menarrosto atrai visitantes e fortalece a reconstrução da Igreja Matriz, evento que já estava programado para acontecer, agora ganhou um caráter solidário. Os lucros arrecadados com a venda serão revertidos para a reconstrução do templo religioso. El Niño começa a influenciar o clima e pode aumentar as chuvas no Rio Grande do Sul nas próximas semanas. Primeiros efeitos mais intensos do fenômeno devem ocorrer no Paraná e em Santa Catarina e, na sequência, no norte do estado, aqui do norte do Rio Grande do Sul. Intervalo, daqui a pouquinho eu volto com mais músicas.
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5: 13 graus.
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1: Agora 9:02 da noite desta quinta, paz e bem, obrigado aí pela companhia mais uma vez, né? Para quem tá com a gente, para quem chegou há pouco, bem-vindo, bem-vinda, nessa noite de feriado, né? Quinta-feira de Corpus Christi, 4 de junho. Vamos em frente, colocando no ar mais sucessos, Dire Straits.